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1: Olá amigos e amigas ouvintes da Rádio Regional de Arouca, um bom domingo para todos. Vamos rezar o terço com o amigo Padre Zé Manel.

0: Filho e do Espírito Santo.
1: Amém.
0: Mistérios gloriosos. Primeiro mistério, a ressurreição de Nosso Senhor.
2: No domingo de manhãzinha, as mulheres levaram os perfumes que tinham preparado e foram ao túmulo. Nisto, viram que a pedra que tapava a entrada do sepulcro tinha sido rodada para o lado.
0: Pai nosso, que estais nos céus, santificado seja o vosso nome. Venha a nós o vosso reino, seja feita a vossa vontade, assim na terra como no céu.
3: O pão nosso de cada dia nos dai hoje, perdoai-nos as nossas ofensas, assim como nós perdoamos a quem nos tem ofendido. E não nos deixeis cair em tentação, mas livrai-nos do mal.
0: Ave Maria, cheia de graça, o Senhor é convosco, bendita sois vós entre as mulheres, e bendito é o fruto do vosso ventre, Jesus.
3: Santa Maria, Mãe de Deus, rogai por nós, pecadores, agora e na hora da nossa morte. Amém.
0: Ave Maria, cheia de graça, o Senhor é convosco, bendita sois vós entre as mulheres, bendito é o fruto do vosso ventre, Jesus.
3: Santa Maria, Mãe de Deus, rogai por nós, pecadores, agora e na hora da nossa morte. Amém.
0: Ave Maria, cheia de graça, o Senhor é convosco, bendita sois vós entre as mulheres, bendito é o fruto do vosso ventre, Jesus.
3: Santa Maria, Mãe de Deus, rogai por nós, pecadores, agora e na hora da nossa morte. Amém.
0: Ave Maria, cheia de graça, o Senhor é convosco, bendita sois vós entre as mulheres, bendito é o fruto do vosso ventre, Jesus.
3: Santa Maria, Mãe de Deus, rogai por nós, pecadores, agora e na hora da nossa morte. Amém.
0: Ave Maria, cheia de graça, o Senhor é convosco. Bendita sois vós entre as mulheres. Bendito é o fruto do vosso ventre, Jesus.
3: Santa Maria, Mãe de Deus, rogai por nós, pecadores, agora e na hora da nossa morte. Amém.
0: Ave Maria, cheia de graça, o Senhor é convosco. Bendita sois vós entre as mulheres. Bendito é o fruto do vosso ventre, Jesus.
3: Santa Maria, Mãe de Deus, rogai por nós, pecadores, agora e na hora da nossa morte. Amém.
0: Ave Maria, cheia de graça, o Senhor é convosco. Bendita sois vós entre as mulheres. Bendito é o fruto do vosso ventre, Jesus.
3: Santa Maria, Mãe de Deus, rogai por nós, pecadores, agora e na hora da nossa morte. Amém.
0: Ave Maria, cheia de graça, o Senhor é convosco. Bendita sois vós entre as mulheres. Bendito é o fruto do vosso ventre, Jesus.
3: Santa Maria, Mãe de Deus, rogai por nós, pecadores, agora e na hora da nossa morte. Amém.
0: Ave Maria, cheia de graça, o Senhor é convosco. Bendita sois vós entre as mulheres. Bendito é o fruto do vosso ventre, Jesus.
3: Santa Maria, Mãe de Deus, rogai por nós, pecadores, agora e na hora da nossa morte. Amém.
0: Ave Maria, cheia de graça, o Senhor é convosco. Bendita sois vós entre as mulheres. Bendito é o fruto do vosso ventre, Jesus.

0: e ao Espírito Santo,
1: como era no princípio, agora e sempre. Amém.
0: Ó Maria concebida sem pecado,
1: rogai por nós que nós recorremos a vós.
0: Virgem Santíssima, não permitais que eu viva nem morra em pecado mortal.
1: Em pecado mortal não hei de viver nem morrer, que a Virgem Santíssima me há de valer.
0: Ó meu bom Jesus, perdoai-nos e livrai-nos do fogo do inferno.
1: Levai as almas todas para o céu, principalmente as mães que mais precisarem.

0: Segundo mistério, ascensão de Jesus ao céu.
1: Jesus levou-os depois para fora da cidade, para os lados da Betânia. Ali levantou as mãos e abençoou-os. Enquanto os abençoava, afastou-se e foi levado ao céu.
2: Pai nosso que estais nos céus, santificado seja o vosso nome. Venha a nós o vosso reino. Seja feita a vossa vontade, assim na terra como no céu.
0: O pão nosso de cada dia nos dai hoje. Perdoai-nos as nossas ofensas, assim como nós perdoamos a quem nos tem ofendido. E não nos deixeis cair em tentação, mas livrai-nos do mal. Amém.
2: Amém. Ave Maria, cheia de graça, o Senhor é convosco. Bendita sois vós entre as mulheres, e bendito é o fruto do vosso ventre, Jesus.
0: Santa Maria, Mãe de Deus, rogai por nós, pecadores, agora e na hora da nossa morte. Amém.
2: Ave Maria, cheia de graça, o Senhor é convosco. Bendita sois vós entre as mulheres, e bendito é o fruto do vosso ventre, Jesus.
0: Santa Maria, Mãe de Deus, rogai por nós, pecadores, agora e na hora da nossa morte. Amém.
2: Ave Maria, cheia de graça, o Senhor é convosco. Bendita sois vós entre as mulheres, e bendito é o fruto do vosso ventre, Jesus.
0: Santa Maria, Mãe de Deus, rogai por nós, pecadores, agora e na hora da nossa morte. Amém.
2: Ave Maria, cheia de graça, o Senhor é convosco. Bendita sois vós entre as mulheres, e bendito é o fruto do vosso ventre, Jesus.
0: Santa Maria, Mãe de Deus, rogai por nós, pecadores, agora e na hora da nossa morte. Amém.
2: Ave Maria, cheia de graça, o Senhor é convosco. Bendita sois vós entre as mulheres, e bendito é o fruto do vosso ventre, Jesus.
0: Santa Maria, Mãe de Deus, rogai por nós, pecadores, agora e na hora da nossa morte. Amém.
2: Ave Maria, cheia de graça, o Senhor é convosco. Bendita sois vós entre as mulheres, e bendito é o fruto do vosso ventre, Jesus.
0: Santa Maria, Mãe de Deus, rogai por nós, pecadores, agora e na hora da nossa morte. Amém.
2: Ave Maria, cheia de graça, o Senhor é convosco. Bendita sois vós entre as mulheres, e bendito é o fruto do vosso ventre, Jesus.
0: Santa Maria, Mãe de Deus, rogai por nós, pecadores, agora e na hora da nossa morte. Amém.
2: Ave Maria, cheia de graça, o Senhor é convosco. Bendita sois vós entre as mulheres, e bendito é o fruto do vosso ventre, Jesus.
0: Santa Maria, Mãe de Deus, rogai por nós, pecadores, agora e na hora da nossa morte. Amém.
2: Ave Maria, cheia de graça, o Senhor é convosco. Bendita sois vós entre as mulheres, e bendito é o fruto do vosso ventre, Jesus.
0: Santa Maria, Mãe de Deus, rogai por nós, pecadores, agora e na hora da nossa morte. Amém.
2: Ave Maria, cheia de graça, o Senhor é convosco. Bendita sois vós entre as mulheres, e bendito é o fruto do vosso ventre, Jesus.
0: Glória a Santa Maria, Mãe de Deus, rogai por nós, pecadores, agora e na hora da nossa morte. Amém.
2: Glória ao Pai, ao Filho e ao Espírito Santo.
0: Ó Maria concebida sem pecado,
2: rogai por nós que nos recorremos a vós.
0: Virgem Santíssima, não permitais que eu viva nem morra em pecado mortal.
2: Em pecado mortal não hei de viver nem morrer, que a Virgem Santíssima me há de valer.
0: Ó meu bom Jesus, perdoai-nos e livrai-nos do fogo do inferno.
2: Levai as almas para o céu e socorrei principalmente as que mais precisarem.

0: Terceiro mistério, a vinda do Espírito Santo.
1: Todos ficaram cheios do Espírito Santo e começaram a falar noutras línguas, conforme o Espírito Santo lhes concedia que falassem.
0: Pai nosso que estais nos céus, santificado seja o vosso nome. Venha a nós o vosso reino, seja feita a vossa vontade, assim na terra como no céu.
2: O pão nosso cada dia nos dai hoje, perdoai-nos as nossas ofensas, assim como nós perdoamos a quem nos tem ofendido. E não nos deixeis cair em tentação, mas livrai-nos do mal.
0: Ave Maria, cheia de graça, o Senhor é convosco, bendita sois vós entre as mulheres, e bendito é o fruto do vosso ventre, Jesus.
2: Santa Maria, Mãe de Deus, rogai por nós, pecadores, agora e na hora da nossa morte. Amém.
0: Ave Maria, cheia de graça, o Senhor é convosco, bendita sois vós entre as mulheres, bendito é o fruto do vosso ventre, Jesus.
2: Santa Maria, Mãe de Deus, rogai por nós, pecadores, agora e na hora da nossa morte. Amém.
0: Ave Maria, cheia de graça, o Senhor é convosco, bendita sois vós entre as mulheres, bendito é o fruto do vosso ventre, Jesus.
2: Santa Maria, Mãe de Deus, rogai por nós, pecadores, agora e na hora da nossa morte. Amém.
0: Ave Maria, cheia de graça, o Senhor é convosco, bendita sois vós entre as mulheres, bendito é o fruto do vosso ventre, Jesus.
2: Santa Maria, Mãe de Deus, rogai por nós, pecadores, agora e na hora da nossa morte. Amém.
0: Ave Maria, cheia de graça, o Senhor é convosco, bendita sois vós entre as mulheres, bendito é o fruto do vosso ventre, Jesus.
2: Santa Maria, Mãe de Deus, rogai por nós, pecadores, agora e na hora da nossa morte. Amém.
0: Ave Maria, cheia de graça, o Senhor é convosco, bendita sois vós entre as mulheres, bendito é o fruto do vosso ventre, Jesus.
2: Santa Maria, Mãe de Deus, rogai por nós, pecadores, agora e na hora da nossa morte. Amém.
0: Ave Maria, cheia de graça, o Senhor é convosco, bendita sois vós entre as mulheres, bendito é o fruto do vosso ventre, Jesus.
2: Santa Maria, Mãe de Deus, rogai por nós, pecadores, agora e na hora da nossa morte. Amém.
0: Ave Maria, cheia de graça, o Senhor é convosco, bendita sois vós entre as mulheres, bendito é o fruto do vosso

0: graça, o Senhor é convosco, bendita sois vós entre as mulheres, bendito é o fruto do vosso ventre, Jesus.
1: Santa Maria, Mãe de Deus, rogai por nós, pecadores, agora e na hora da nossa morte. Amém.
0: Ave Maria, cheia de graça, o Senhor é convosco, bendita sois vós entre as mulheres, bendito é o fruto do vosso ventre, Jesus.
1: Santa Maria, Mãe de Deus, rogai por nós, pecadores, agora e na hora da nossa morte. Amém.
0: Glória ao Pai, e ao Filho, e ao Espírito Santo.
1: Como era no princípio, agora e sempre. Amém.
0: Ó Maria, concebida sem pecado,
1: rogai por nós que recorremos a vós.
0: Virgem Santíssima, não permitais que eu viva nem morra em pecado mortal.
1: Em pecado mortal não hei de viver, nem morrer, que a Virgem Santíssima me há de valer.
0: Ó meu bom Jesus, perdoai-nos e livrai-nos do fogo do inferno.
1: Levai as almas para o céu e socorrei principalmente as que mais precisarem.

0: Quarto mistério, Assunção de Nossa Senhora.
1: Maria foi levada por Deus em corpo e alma para o céu, e os anjos jubilam.
2: Pai nosso que estais nos céus, santificado seja o vosso nome. Venha a nós o vosso reino. Seja feita a vossa vontade, assim na terra como no céu.
0: O pão nosso de cada dia nos dai hoje. Perdoai-nos as nossas ofensas, assim como nós perdoamos a quem nos tem ofendido. E não nos deixeis cair em tentação, mas livrai-nos do mal. Amém.
2: Ave Maria, cheia de graça, o Senhor é convosco. Bendita sois vós entre as mulheres, e bendito é o fruto do vosso ventre, Jesus.
0: Santa Maria, Mãe de Deus, rogai por nós, pecadores, agora e na hora da nossa morte. Amém.
2: Ave Maria, cheia de graça, o Senhor é convosco. Bendita sois vós entre as mulheres, e bendito é o fruto do vosso ventre, Jesus.
0: Santa Maria, Mãe de Deus, rogai por nós, pecadores, agora e na hora da nossa morte. Amém.
2: Ave Maria, cheia de graça, o Senhor é convosco. Bendita sois vós entre as mulheres, e bendito é o fruto do vosso ventre, Jesus.
0: Santa Maria, Mãe de Deus, rogai por nós, pecadores, agora e na hora da nossa morte. Amém.
2: Ave Maria, cheia de graça, o Senhor é convosco. Bendita sois vós entre as mulheres, e bendito é o fruto do vosso ventre, Jesus.
0: Santa Maria, Mãe de Deus, rogai por nós, pecadores, agora e na hora da nossa morte. Amém.
2: Ave Maria, cheia de graça, o Senhor é convosco. Bendita sois vós entre as mulheres, e bendito é o fruto do vosso ventre, Jesus.
0: Santa Maria, Mãe de Deus, rogai por nós, pecadores, agora e na hora da nossa morte. Amém.
2: Ave Maria, cheia de graça, o Senhor é convosco. Bendita sois vós entre as mulheres, e bendito é o fruto do vosso ventre, Jesus.
0: Santa Maria, Mãe de Deus, rogai por nós, pecadores, agora e na hora da nossa morte. Amém.
2: Ave Maria, cheia de graça, o Senhor é convosco. Bendita sois vós entre as mulheres, e bendito é o fruto do vosso ventre, Jesus.
0: Santa Maria, Mãe de Deus, rogai por nós, pecadores, agora e na hora da nossa morte. Amém.
2: Ave Maria, cheia de graça, o Senhor é convosco. Bendita sois vós entre as mulheres, e bendito é o fruto do vosso ventre, Jesus.
0: Santa Maria, Mãe de Deus, rogai por nós, pecadores, agora e na hora da nossa morte. Amém.
2: Ave Maria, cheia de graça, o Senhor é convosco. Bendita sois vós entre as mulheres, e bendito é o fruto do vosso ventre, Jesus.

0: Gregorio, na hora da nossa morte. Amém.
1: Glória ao Pai, ao Filho e ao Espírito Santo.
0: Como era no princípio, agora e sempre. Amém. Ó Maria, concebida sem pecado,
1: rogai por nós que recorremos a vós.
0: Virgem Santíssima, não permitais que eu viva nem morra em pecado mortal.
1: Em pecado mortal não hei de viver, nem morrer, que a Virgem Santíssima me há de valer.
0: Ó meu bom Jesus, perdoai-nos e livrai-nos do fogo do inferno.
1: Levai as almas para o céu e socorrei principalmente as que mais precisarem.

0: E o último mistério meditemos a coroação de Maria Santíssima.
1: Maria foi elevada acima dos coros dos anjos e com uma coroa de 12 estrelas na cabeça.
0: Pai nosso que estais nos céus, santificado seja o vosso nome. Venha a nós o vosso reino, seja feita a vossa vontade, assim na terra como no céu.
2: O pão nosso cada dia nos dai hoje, perdoai-nos as nossas ofensas, assim como nós perdoamos a quem nos tem ofendido, e não nos deixeis cair em tentação, mas livrai-nos do mal.
0: Ave Maria, cheia de graça, o Senhor é convosco, bendita sois vós entre as mulheres, bendito é o fruto do vosso ventre, Jesus.
2: Santa Maria, Mãe de Deus, rogai por nós, pecadores, agora e na hora da nossa morte. Amém.
0: Ave Maria, cheia de graça, o Senhor é convosco, bendita sois vós entre as mulheres, bendito é o fruto do vosso ventre, Jesus.
2: Santa Maria, Mãe de Deus, rogai por nós, pecadores, agora e na hora da nossa morte. Amém.
0: Ave Maria, cheia de graça, o Senhor é convosco, bendita sois vós entre as mulheres, bendito é o fruto do vosso ventre, Jesus.
2: Santa Maria, Mãe de Deus, rogai por nós, pecadores, agora e na hora da nossa morte. Amém.
0: Ave Maria, cheia de graça, o Senhor é convosco. Bendita sois vós entre as mulheres. Bendito é o fruto do vosso ventre, Jesus.
2: Santa Maria, Mãe de Deus, rogai por nós, pecadores, agora e na hora da nossa morte. Amém.
0: Ave Maria, cheia de graça, o Senhor é convosco. Bendita sois vós entre as mulheres. Bendito é o fruto do vosso ventre, Jesus.
2: Santa Maria, Mãe de Deus, rogai por nós, pecadores, agora e na hora da nossa morte. Amém.
0: Ave Maria, cheia de graça, o Senhor é convosco. Bendita sois vós entre as mulheres. Bendito é o fruto do vosso ventre, Jesus.
2: Santa Maria, Mãe de Deus, rogai por nós, pecadores, agora e na hora da nossa morte. Amém.
0: Ave Maria, cheia de graça, o Senhor é convosco. Bendita sois vós entre as mulheres. Bendito é o fruto do vosso ventre, Jesus.
2: Santa Maria, Mãe de Deus, rogai por nós, pecadores, agora e na hora da nossa morte. Amém.
0: Ave Maria, cheia de graça, o Senhor é convosco. Bendita sois vós entre as mulheres. Bendito é o fruto do vosso ventre, Jesus.
2: Santa Maria, Mãe de Deus, rogai por nós, pecadores, agora e na hora da nossa morte. Amém.
0: Ave Maria, cheia de graça, o Senhor é convosco. Bendita sois vós entre as mulheres. Bendito é o fruto do vosso ventre, Jesus.
2: Santa Maria, Mãe de Deus, rogai por nós, pecadores, agora e na hora da nossa morte. Amém.
0: Ave Maria, cheia de graça, o Senhor é convosco. Bendita sois vós entre as mulheres. Bendito é o fruto do vosso ventre, Jesus.
2: Santa Maria, Mãe de Deus, rogai por nós, pecadores, agora e na hora da nossa morte. Amém.
0: Glória ao Pai, e ao Filho, e ao Espírito Santo.
2: Como era no princípio, agora e sempre. Amém.
0: Ó Maria concebida sem pecado,
2: rogai por nós que vos peguemos a vós.
0: Virgem Santíssima, não permitais que eu viva nem morra em pecado mortal.
2: Em pecado mortal não hei de viver, nem morrer, que a Virgem

0: Santíssima a foder.
1: Ó meu bom Jesus, perdoai-nos e livrai-nos do fogo do inferno.
0: Levai as almas para o céu e socorrei principalmente as que mais precisarem.
1: Rezemos três Ave-Marias em honra e pureza de Nossa Senhora, pelas intenções do Santo Padre, por quem temos obrigação de rezar ou precisam das nossas orações. Ave Maria, cheia de graça, o Senhor é convosco. Bendita sois vós entre as mulheres. Bendito é o fruto do vosso ventre, Jesus.
0: Santa Maria, Mãe de Deus, rogai por nós, pecadores, agora e na hora da nossa morte. Amém.
1: Ave Maria, cheia de graça, o Senhor é convosco. Bendita sois vós entre as mulheres. Bendito é o fruto do vosso ventre, Jesus.
0: Santa Maria, Mãe de Deus, rogai por nós, pecadores, agora e na hora da nossa morte. Amém.
1: Ave Maria, cheia de graça, o Senhor é convosco. Bendita sois vós entre as mulheres. Bendito é o fruto do vosso ventre, Jesus.
0: Santa Maria, Mãe de Deus, rogai por nós, pecadores, agora e na hora da nossa morte. Amém.
1: Salve, Rainha, Mãe, misericórdia, vida, doçura, esperança nossa, salve. A vós bradamos os degradados filhos de Eva. A vós suspiramos, gemendo, chorando neste vale lágrimas. Eia, pois, advogada nossa, e se os vossos olhos misericordiosos a nós volvei, e depois deste desterro nos mostrai Jesus. Bendito é o fruto do vosso ventre, ó clemente, ó piedoso, ó doce sempre Virgem Maria. Rogai por nós, Santa Mãe de Deus, para que sejamos dignos de alcançar as promessas de Cristo. Amém. Louvado seja nosso Senhor Jesus Cristo.
2: Para sempre seja louvado sua Mãe Maria Santíssima.
1: Não podíamos terminar sem dizer o nosso muito obrigado, mais uma vez, à Rádio TV Regional da Arouca, por tudo o que nos tem ajudado. Um grande abraço ao nosso amigo Sr. Adelino Pinho.
3: Obrigado nós, amigo Padre Zé Manel. Voltaremos amanhã às 6h30.

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0: Olá, bom dia. São 7 horas da manhã.
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0: Olá, tenha um bom dia de domingo para si que está na sintonia da rádio que gostamos de ouvir. É mais um programa das manhãs da Regional. Música e recordações. Apresentação de Adelino Pinho, aqui na Rádio Regional Arouca. Ora, para continuar com um bom programa, boa música, nada melhor do que ouvirmos Roberto Leal.

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Olá, bom dia. Mais uma vez consigo está a companhia do Adelino Pinho. São 7 horas e 11 minutos. Um bom domingo para si que nos acompanha.

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1: E agora vamos ouvir conjunto Maria Albertina.

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Olá, bom dia mais uma vez. Estamos com o programa As Nossas Músicas e as Nossas Tradições. 7 horas e 30 minutos. Um bom domingo para si que nos acompanha.

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1: Olá, bom dia para si que sintoniza a Rádio Regional de Arouca. 7 horas e 46 minutos. Um bom domingo para si que nos acompanha.

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1: Olá, bom dia. Ouvimos o sinal horário das 8 horas da manhã.
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Olá, bom dia para si que sintoniza a Rádio Regional de Arouca. São 8 horas e 29 minutos. Um bom domingo para si que nos acompanha.

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0: Olá, bom dia. Boa viagem para si que nos acompanha. 8 horas e 50 minutos. Um bom domingo.

finfas de Nas Pereira. 8:54. Daqui a um pouquinho temos a atualização de notícias. As notícias das 9 em cadeia com a Antena 1. Logo de seguida, e porque hoje é domingo, 16 de agosto, Adelino Pinho está cá para lhe fazer companhia e então seguiremos o programa Ligar e Dedicar depois das 9 e até às

agora, para ouvirmos, manda Alziv e Bombinha Branca, é o tema. Vamos ouvir a banda.

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1: Bom dia, são 9 horas no continente e na Madeira, 8 nos Açores. Destaques para esta edição, João Vasco.
2: A madrugada e o início de manhã trouxeram boas notícias no combate aos incêndios. Já são há 2 fogos de dimensão significativa ativos a esta hora em Chaves e Torre de Moncorvo. Outros incêndios foram dados como dominados. Portugal e Espanha rejeitam mudar a rede ferroviária para a bitola europeia, apesar dos apelos de Bruxelas, apurou o Jornal Público. A transição para esta bitola teria custos elevados e levaria demasiado tempo, refere o governo de Pedro Sánchez, argumentos com os quais o executivo português concorda. O despiste de um autocarro polaco na Hungria fez 12 mortos e 10 feridos.
1: Estão 22 graus no Porto, em Lisboa e Ponta Delgada esta hora, 23 graus em Faro e 24 no Funchal. Notícias às 9, edição de João Vasco.
2: Caiu 5 para 2 o número de incêndios de dimensão significativa no território do continente. Nesta altura, a situação mais preocupante é em Chaves, porque há 2 frentes de fogo ativas. Já no incêndio de Torre de Moncorvo, apenas uma, contou há pouco à Antena 1 o oficial de operações da Proteção Civil, Alberto Fernandes.
3: O incêndio de Torre de Moncorvo tem 220 operacionais e 25 meios terrestres. Tem uma frente ativa, o combate já está a decorrer favoravelmente e agora estamos a reforçar o mesmo teatro de operações com meios aéreos. A segunda ocorrência que nos oferece mais alguma preocupação é a ocorrência em Chaves, que tem 156 operacionais, 51 meios terrestres, e este incêndio também tem 2 frentes ativas. A maior dificuldade no combate destes 2 incêndios é a orografia do terreno. Durante a noite as condições meteorológicas foram favoráveis ao combate, mas a orografia não permitiu que conseguissem ser eliminados estes 2 incêndios durante a noite. Para este teatro de operações também irão ser acionados meios aéreos.
2: A dificuldade em aceder aos locais onde lavram as chamas tem sido então a principal dificuldade dos bombeiros, quer em Chaves, quer em Torre de Moncorvo. Em Vinhais, o incêndio que começou na madrugada de sábado foi dado como dominado na última hora. 3 aldeias estiveram confinadas por causa deste fogo na noite de ontem e 5 bombeiros ficaram feridos, 2 em estado grave, mas o prognóstico é favorável. Entraram também em fase de resolução 2 outros incêndios, o que lavrava em Travaços, Póvoa de Lanhoso e um outro em Ribas, Celurico de Basto. O risco de incêndio vai manter-se porque as temperaturas vão subir a partir de hoje, sobretudo no litoral do país. Os termómetros podem passar dos 30 graus mesmo na zona costeira, adianta o meteorologista Pedro Sousa do Instituto Português do Mar e da Atmosfera.
4: Temos uma subida de temperatura que na verdade já se inicia hoje e amanhã deverá subir mais um pouco e na terça-feira manter-se, descendo depois já de forma mais significativa apenas na quarta-feira. A diferença hoje nota-se mais com uma subida no litoral, mas mantém-se todo o país com temperaturas elevadas nos próximos dias e depois a descida será gradual, mas mais marcada no litoral também. Portanto, o interior vai sempre mantendo quente. Vamos falar de temperaturas de forma generalizada acima dos 30 graus e em grande parte das regiões acima dos 35, podendo em alguns locais do interior aproximar-se dos 40. Na terça poderá haver uma descida na região sul, depois na quarta-feira a descida será generalizada a todo o território.
2: Calor acima da média até terça-feira, a temperatura começa a baixar na quarta. Apesar dos pedidos de Bruxelas, Portugal e Espanha recusam mudar a rede ferroviária para a bitola europeia. O relatório espanhol, enviado à Comissão, justifica a decisão com os elevados custos desta alteração e com o tempo que levaria. Seriam precisos 3 anos de obras para adaptar todas as linhas espanholas. O relatório do governo português ainda não é conhecido, Rosa Azevedo, mas a posição do executivo é semelhante à de Espanha.
5: O Ministério das Infraestruturas não divulga o relatório pedido por Bruxelas com a análise de quanto custa adaptar as linhas nacionais à bitola europeia. O Jornal Público apurou que a posição portuguesa é semelhante à espanhola. Esta transição seria demorada e muito cara. Esta mudança faria com que uma parte significativa do investimento feito nos últimos anos fosse desperdiçada. Portugal, Espanha e Finlândia são os países em que as linhas ferroviárias têm uma distância entre os carris, diferente do resto da Europa. O jornal El País divulgou a argumentação espanhola para dizer não a Bruxelas. O custo para mudar a bitola nos 13 mil quilómetros de linhas seria de 30 mil milhões de euros. As obras com enormes impactos na circulação ferroviária podiam demorar 30 anos. Por cada euro investido a mudar os carris, a economia espanhola só recuperava 5 cêntimos.
2: A transição para a bitola europeia teria custos elevados e levaria demasiado tempo, cerca de 30 anos, argumenta a Espanha, argumentos com os quais Portugal concorda, segundo o Jornal Público. A Comissão Europeia quer uniformizar a bitola ferroviária, mas os regulamentos comunitários atuais não obrigam os países a fazer esta transição. Depois do PSD, na festa do Pontal, na sexta-feira, hoje é a vez do PS abrir a nova época política. Os socialistas escolheram Olhão, no Algarve, para explicarem ao que vem e para apontarem novamente baterias à atuação do governo de Teresa Borges.
6: A mensagem repete-se neste regresso aos trabalhos. O PS não será um fator de instabilidade, mas não tem medo de eleições. Em Olhão, apresenta-se ao ataque contra um governo que, diz o partido, tem falhado em toda a linha.
7: Desde a resposta ao apagão e aos incêndios do ano passado, às tempestades do início deste ano, a incompetência na gestão do setor da saúde, de que já tão pouco se fala verdadeiramente, porque já se assumiu que a incompetência da Ministra da Saúde é um caso crónico e já não uma incidência aguda. Agora a incompetência do Ministro da Educação, a que se junta uma situação de ainda falta de clareza nas explicações do Ministério da Administração Interna, coloca em causa o prestígio da Polícia Judiciária e da Segurança Interna.
6: André Moscaldas, porta-voz do Secretariado Nacional do Partido, vê um executivo em estado de degradação acelerada. Os casos que atingem os ministros da Educação e da Administração Interna são apontados como exemplo, ainda que se fale em questões diferentes. E sobre Luís Neves, sem pedir diretamente admissão, aponta-se caminho.
7: A situação atinge o limite admissível e essa frase diz tudo e deve levar o próprio a uma reflexão, se ele for incapaz de fazer, ao primeiro-ministro. Será sempre o primeiro-ministro o último responsável por esta situação.
6: Balanço negativo da governação, mas sem antecipar cenários, com o orçamento do Estado a aproximar-se, o PS admite contribuir para a viabilização e reforça as condições para negociar já são conhecidas.
7: O Estado-Geral já esclareceu que aquilo que o move de momento é que o Primeiro-Ministro se comprometa publicamente a não fazer uma revisão constitucional sem o Partido Socialista.
6: Temas que devem marcar os discursos deste domingo no regresso da rentrée socialista ao Algarve.
7: De alguma maneira é o regresso a um território onde o Partido Socialista já foi muito feliz e onde deseja voltar a crescer politicamente.
6: Este ano em formato de Arraial Popular.
2: E com intervenções do líder parlamentar Eurico Brilhante Dias e do secretário-geral socialista José Luís Carneiro. 12 pessoas morreram e pelo menos 10 ficaram feridas depois de um autocarro polaco se ter despistado esta madrugada numa autoestrada no leste da Hungria. A agência de notícias estatal húngara conta que neste autocarro seguiam 57 passageiros e 2 motoristas. De acordo com as informações preliminares recolhidas pela polícia húngara, o condutor terá adormecido ao volante. Ainda a leste, um drone que tinha entrado no espaço aéreo da Roménia foi abatido este domingo por um avião de combate espanhol que estava em missão naquele país da NATO. É o que informa esta manhã o Ministério Romeno da Defesa. O drone foi abatido perto das fronteiras com a Ucrânia e a Moldávia. A Roménia tornou-se um dos países mais expostos às consequências da guerra na Ucrânia. A fronteira oriental romena, banhada pelo Mar Negro, situa-se nas imediações de zonas que são alvo regular de ataques russos. Já a Rússia refere que Moscovo foi visada por 600 drones nesta última noite. Mais de 200 foram abatidos. O autarca da capital russa diz que o ataque fez pelo menos 3 feridos. Nos europeus de atletismo, na manhã deste último dia de competição, correm-se as maratonas, feminina e masculina, e há vários portugueses que participam nestas provas. Como está a ser o desempenho dos atletas nacionais? É a pergunta que lanço ao enviado de Antena 1 em Birmingham, a Birmingham, Eduardo Gonçalves, agora em direto.
8: Pois, João Vasco, não está a ser brilhante, nem era expectável que assim acontecesse. A partida para a maratona feminina ocorreu às 7:30 da manhã. Estamos agora a rondar ali os 26 quilómetros. Teremos três atletas em prova. Sara Duarte para já ocupa a 26ª posição, seguida logo de perto por Vanessa Carvalho, 27ª, e depois no lugar 37, lá mais para trás, vem Mónica Silva. Enfim, atletas que vão de alguma forma gerindo a corrida. A temperatura não está nesta altura muito castigadora, corre até um ligeiro fresco, portanto não será por aí, nem níveis de umidade excessivos, portanto digamos que está um clima favorável a que as provas se desenrolem sem grande sacrifício, mas de qualquer forma são estes os lugares que as atletas portuguesas ocupam: 26ª Sara Duarte, 27ª Vanessa Carvalho, 37ª Mónica Silva. Na maratona masculina, que partiu mais tarde, com meia hora, portanto partiu às 8 da manhã, temos um competidor, Carlos Costa, e também não segue nos lugares da frente, está na posição 48, quando já ultrapassámos os 16 quilómetros de prova, mas é também certo que para quase 42 na distância ainda falta muito tempo para que as coisas fiquem tal qual estão. Recordo que os campeonatos terminam hoje e que mais logo vamos ter, a partir das 7:30 da tarde, o salto com vara masculino, a final com Pedro Boaró, a estafeta de 4x100 mista, também às 20:35, e antes o salto em comprimento às 20:05. Com a Agathe de Sousa, campeã do mundo indoor salto em comprimento. Nela se depositam esperanças de uma medalha, tal como Patrícia Silva e Salomé Afonso, às 21:13, na final dos 1500 metros.
2: A reportagem em Birmingham do enviado da Antena 1, Eduardo Gonçalves. Nestes europeus, Portugal conseguiu duas medalhas até ao momento. Pedro Pablo Pichardo foi prata no triplo salto ontem à noite. Fatoumata Diallo, bronze nos 400 metros barreiras. No futebol, o Porto conseguiu arrecadar mais 3 pontos, venceu o Rio Ave em Vila do Conde por 2-0, com golos de Neuan Pérez e Borja Sainz. No final do jogo, o treinador portista, Francesco Farioli, reconheceu que o triunfo dos Dragões não foi fácil.
9: Penso que jogámos num campo difícil contra uma equipa organizada, com bons jogadores e fisicamente fortes. Não foi uma vitória fácil, criámos oportunidades para fechar o resultado mais cedo, infelizmente tivemos um golo anulado, mas valeu pela eficácia.
2: O Porto soma agora 6 pontos, venceu os 2 primeiros jogos do campeonato. Quanto às partidas previstas para este domingo, destaque para o adiamento do Braga Gil Vicente devido a um surto de infecções gastrointestinais no plantel bracarense. Num comunicado divulgado esta madrugada, o Clube da Pedreira refere que teria apenas 3 guarda-redes e 7 jogadores de campo para o jogo frente aos gilistas, e por isso quer o Gil Vicente, quer a Liga, acederam ao pedido do Braga para adiar esta partida. Assim sendo, hoje há apenas 3 jogos: Nacional Estoril às 3:30 da tarde, Arouca Moreirense às 6 e Famalicão Marítimo às 8:30 da noite. Começa na Maia e termina no Porto a última etapa da Volta a Portugal em bicicleta. Os derradeiros quilómetros vão decidir quem fica com o terceiro lugar, Pedro Silva ou José Fernandes, uma vez que os dois primeiros parecem atribuídos. Artem Nish, da Nicolor, deve ser segundo, Ariana Azevedo e Alexis Guerrin, primeiro na chegada à Avenida dos Aliados, no Porto.
10: Está o Montmartre de Portugal.
11: Não havendo Paris para um francês, há o Porto, que não é um lugar, é um sentimento, já dizia Agostina Bessa Luís. E para Alexis Guerrin, da equipa da Nicolor, o sentimento cheira a vitória. A caravana da última etapa da Volta a Portugal, parte da Maia, tem consagração final na Avenida dos Aliados, lugar icónico da cidade invicta, em que o pelotão passa 2 vezes antes do cruzar da meta final. Apesar do cheiro a festa, até porque tem mais 1:02 para o seu companheiro de equipa, Artem Nits, o camisola amarela não entra em euforias.
12: Não sou o ganhador da Volta a Portugal. Eu vou venir a ganhador quando eu finir o primeiro horário general amanhã, à La Linha. Então, uma etapa mais, uma etapa menos agora.
11: Pés assentos na terra para o líder, mas há caminho aberto no último lugar do pódio. Apenas 6 segundos separam o atual terceiro classificado, Pedro Silva, do Boa Vista, de José Neves, da Oliveirense. O Boa Vista assume que a margem é curta, mas quer defender a vantagem.
13: Eu esperava ter uma margem maior, 6 segundos é muito curto. Vamos ter uma etapa em que vamos ter que estar concentrados.
11: A decisão faz-se na estrada, inclui travessias pelas pontes do Infante e Dom Luís. Uma luta de nervos em que José Neves não entra, conhecendo a rapidez do adversário.
14: Acho que não vai ser possível, porque o Pedro é um homem rápido. E acho que não vou pôr nessa guerra, porque sei que não vou conseguir.
11: Sem tréguas, a Avenida dos Aliados prepara-se para consagrar o grande vencedor da Volta a Portugal.
2: Assim será, faltam 136 quilómetros e 900 metros para o fim da Volta a Portugal.
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1: Ora, são 9:17.
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0: Ora, e a partir de agora à disposição de os nossos ouvintes estão os números de telefone para poder participar no programa. Tem o telemóvel 916-691-020. O telemóvel 256-948-219. É isso que vamos atender. Olá, bom dia.
1: Bom dia, Sr. Limpinho.
0: Quem é que fala?
1: Para o Sr. Ceci Franco.
0: A sua dedicatória para quem é?
1: Olha, vai ser um bom dia, um bom domingo para o Sr. Limpinho, para toda a sua família, para mim, para toda a minha família, para a Dona Constância, para a Sra. Vida, para a Dona Demora Machida e para o irmão, para a Sineca Tomé da Feira Nova, para a esposa, para a Manuel de Joelhos, para a Dona Laurentina de Aruca e para a filha, para todos os imigrantes, para todos os que trabalham na Rádio Aruca, seja um bom dia, boa semana para todos nós com saúde, fique com Deus, até 2 dias, 8 dias, 60. Obrigada.
0: Obrigado e até à próxima. Agora vamos ao telemóvel para atender. Bom dia.
2: Bom dia, Sr. Adelino.
0: Quem é que fala?
2: É o Américo Pintor de Valga, Sr. Adelino.
0: Américo, a sua dedicatória para quem é?
2: Sr. Adelino, em princípio é para si, para toda a família, com votos de um bom fim de semana e um bom domingo. Também para toda a gente que me está a escutar neste momento, além de fronteiras. Para o casal do Café Dragão, que ontem tive o prazer de estar com eles. Vou dedicar também para o meu amigo Fernando Oliveira, sua companheira Amália. E já agora é para toda a gente que me está a ouvir. Está bem?
0: Obrigado e até à próxima.
2: Adelino, um abraço. Obrigado.
0: Agora vamos à terceira participação no telefone. Bom dia.
3: Bom dia, Sr. Limpinho.
0: Quem é que fala?
3: É o Zé Pisco.
0: Diga, de onde é que fala? De onde?
3: Neste momento estou a falar de Loureiro. Porque...
0: A sua dedicatória é para quem é?
3: É para o Sr. Delmar de São Vicente Pereira, para o Bombeiro Moreira de Oliveira de Meis, para o Sr. David Pinheiro da Bemposta, para o Sérgio Guai Pastarreja, para o Pina, para o Couto Coquizães, para a minha esposa Cidalina e para os meus filhos Rodrigo, Rafael e Diniz, e para todos os imigrantes ter ouvido esta melhor, maravilhosa rádio. Um bom domingo para todos e boas férias para aqueles que estão de férias, para aqueles que estão de viagem, uma boa viagem. Obrigado pela companhia para nós imigrantes que estamos lá fora.
0: Obrigado, adeus. Vamos então para a primeira música que tem pelo título Meu Lindo Norte. Festa. É tempo de festas e rumarias, elas continuam ainda. Meu Lindo Norte.

0: Ora, voltamos a mais participações no programa Ligar e Dedicar. É pelo telemóvel. Olá, bom dia.
1: Bom dia, Adelino Pinho. É Miquelina Silva de Gondomar.
0: Sim, senhora. E a Miquelina dedica para quem?
1: Eu vou pôr o rádio mais baixinho para não me ouvir o eco, sabe, Adelino Pinho?
0: Então a culpa é daí, não é daqui.
1: Então a minha mensagem vai para a Dona Conceição, para o Zé Sapateiro, para o Ricardo Marco, para o meu sobrinho, para o meu marido, para vocês todos, todos aí, para as vossas famílias. Um excelente fim de semana. Fique bem e até amanhã, se Deus quiser.
0: Até à próxima. Agora vamos ao telefone. Olá, bom dia.
2: Bom dia.
0: Quem é que fala?
2: Com o Vasco.
0: De onde é que fala?
2: Ah, da Suíça.
0: Da Suíça. E a sua dedicatória, para quem é?
2: Para a minha mãe, para o meu pai, para a minha madrasta, para o meu irmão, para a minha irmã, para a minha avó, para o meu avô e para os meus amigos.
0: Obrigado e até à próxima.
2: Até à próxima.
0: Agora vamos ao telemóvel, que também está a chamar. Bom dia. Olá, bom dia.
3: Bom dia.
0: Quem é que fala?
3: Manuel Enjogueiros, Penafiel.
0: E a sua dedicatória?
3: Aí vai para o dono de Penafiel, vai para o Neca Tomé, vai para a Generosa, e vai para o Coelho Sampaio Fagões, e para o Gaspar Pereira e clientes do Café São Gonçalo, e a esposa também, para o José Rocha da Aldeia, para o Cabo Moreira e para o Zé Sapateiro. Bom dia, bom fim de semana e obrigado.
0: Boa obrigado, noite. Eu e até à próxima. Ora, vamos ouvir então. Imigrantes estão de partida, não é?
4: Vai, vai com Deus. Vai, vai com Deus.
0: Recordar trabalhos de...
4: Tu que vais à terra, imigrante nestas férias.
0: Graciano Saga.
4: Vai com Deus.

0: Próxima hora voltamos às participações, não é? Vamos então pelo telemóvel. Olá, bom dia.
1: Bom dia, Celino Pinho.
0: Quem é que fala?
1: É de Paradela de Volga.
0: Sim, senhora, e fala a Elizabeth. Eu quero que diga o nome, está bem?
1: É Elizabeth Sodelino.
0: Sim, senhora, vamos à dedicatória.
1: A minha dedicatória, como costume, é para você, para a sua família. Depois somos dois filhos. Pois é. Amélia e família. Pois ao Eugênio e família. E a Anabela. Também aqui a nossa amiga, e o amigo também do Adelino, e a gente toda está a deitar no Radarouca, e até domingo, Deus quiser, e muitos beijinhos.
0: Obrigado, e até à próxima. Agora vamos ouvir o telefone. Bom dia.
2: Bom dia, senhor Adelino Pinho.
0: E quem é que fala?
2: É a Alcina, de Carregosa.
0: E a sua dedicatória?
2: Olha, é... Bom dia para o senhor Adelino Pinho e para toda a gente que está a ouvir a Rádio Regional da Arouca, que gosto. Bom dia para todos. E agora é, bom dia para a senhora Dona Rosinha de Campo do Balongo e para o senhor Pinto, que é o marido dela. Que sejam felizes, como eu sou feliz, quando eles estão a falar comigo. E é para o meu neto, Azone, e é para a esposa do Azone, que é a menina Cristiana, e é para o meu neto que vive no Porto, e é para o meu irmão Adriano, que vive no Porto, e até 2 a 8 dias, se Deus nosso Senhor quiser.
0: Até à próxima. Agora mais uma participação para depois ouvirmos a música. Olá, bom dia.
3: Bom dia.
0: Quem fala?
3: Maria de Conceição de Parvilhó.
0: A sua dedicatória?
3: Para a minha filha Gabriela, para o José António, para a minha mãe, para o companheiro, para a Mila da Mortosa e para o marido. Para o meu sobrinho que está de parabéns hoje. Parabéns para ele.
0: Obrigado e até à próxima. Parabéns, tchau. Parabéns. E agora, calorzinho, não é, meu Deus? Calor, calor. É ótimo ouvir 28 graus à sombra.

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0: estão os teus olhos negros? Aonde está mais um ouvinte? Bom dia!
1: Olá, senhor grande diretor Adelino, como é que você? Meteu logo aquela música que eu mais gosto.
0: Está a ver, é?
1: Adoro esta canção.
0: Eu procuro sempre fazer uma boa seleção musical.
1: 28 graus à sombra é uma música que não tem palavras. E nós aqui não é 28 graus à sombra, nós aqui é 150 graus à sombra agora.
0: É muito, é muito.
1: Golas, tanto calor, chita.
0: Muito calor, é verdade, é? Mas está no tempo dele, não é? Vamos aceitar que estamos no mês de agosto. Então, Marinda, vamos lá fazer a dedicatória.
1: Andemos cansados de tanto calor. Olha, para já, um beijinho muito especial para você e obrigado por estar aí a trabalhar para todos nós. É sempre um prazer muito grande ouvir o Sr. Adelino Pinho. Um grande beijão.
0: Obrigado.
1: E para todos vocês. Vou deixar aquele beijinho especial à Dona Alcina de Cargosa, a nossa maçoca da nossa rádio, que é a coisa mais querida, é aquela senhora. Beijinhos, Dona Alcina, e muitos beijinhos para a sua filha que está aí com você. Vou deixar um beijinho à maçoca e à mais novinha, que é a Joaninha. Um grande beijinho para ela também, que está no Olhão, no Algarve. Vai para a minha Mafaldinha, Rosinha Campos de Valongo, com tudo bom para esse casalinho. Vai para a minha Mafalda, a Rosinha, já disse Rosinha, Clara Pinho, o senhor António Arujado, Fernando Figueiredo do Vare, e um grande beijinho à dona Dorila, que ela nunca se esquece de mim, ao casalinho do Rocio, e todos falam no nome da Almerinda, um beijinho muito especial, e não esquecemos a nossa madrinha, que eu também tenho o prazer de ser a filhada dela. E um goodbye, que fica aqui a ouvi-lo.
0: Obrigado, até a próxima.
1: E obrigado pelas lindas músicas que você seleciona. Você tem um gosto especial para a música.
0: Muito obrigado. Ora, vamos ao telefone. Bom dia.
2: Bom dia, Sr. Adelino Pinho.
0: Quem é que fala?
2: Fala Margarida, do Olival Gaia.
0: E é a dedicatória?
2: Minha dedicatória vai para o Sr. Adelino Pinho e toda a sua família, para todos que estão de trabalho nesta maravilhosa rádio. Ou para os nossos imigrantes, imagina aí para a nossa Almerinda e toda a família dela, para a dona Alcina de Cargosa, para a Alicinha de Valcâmara, para a Mafaldinha, para a Adelaide de Esquina, Rosinha Campos de Alondo e toda a família dela, para as manas em paredes, e para todo o auditório, um beijinho para todos que estão no aniversário, um bom domingo para todos, Sr. Linha, até à semana, se estiver.
0: Obrigado, até à próxima. Agora vamos ao telemóvel. Bom dia.
3: Bom dia, Sr. Adelino.
0: Quem é que fala?
3: José Sapateiro de Lourosa.
0: E o Zé dedica para quem?
3: Tem aqui para a minha família, família Melo em Lourosa, Ricardo Marco Canaveses, Dona Miquelina em Gondomar, vai para o seu Coelho Marco Canaveses, Dona Constância e Zé Vieira e João Reis em Castelo Paiva. Um bom dia. Um abraço e até à próxima. E obrigado.
0: Até à próxima. E obrigado a todas que participam. Mais um lindíssimo tema, como diz Almerinda, para continuar com a boa

0: São 9:43, estamos na sintonia da Rádio Regional de Arouca. O programa é às 14:00, programa livre para os nossos ouvintes participarem na programação, não é? Para dedicar, para ouvir. Mais uma participação no telemóvel. Bom dia.
1: Bom dia, Vitinho.
0: Quem é que fala?
1: Eu hoje termo São Vicente de Fiel.
0: E a sua dedicatória para quem é?
1: Para a minha mãe as melhores, para minhas irmãs, meu irmão, meu cunhado, meus sobrinhos, meus sobrinhos, minhas tias, meus tios, minha família, meus amigos e minhas amigas, com meus joelhos e família, e esposa, e tudo, para ser lá também a sustentar.
0: Até à próxima, agora no telefone. Bom dia.
2: Bom dia, Adolino Pinho e companhia.
0: Quem é que fala?
2: Fala José Tavares de Alvar, amigo.
0: Amigo Tavares, a dedicatória.
2: A dedicatória é um abraço para todos vocês da Rádio Arouca e quero dar-vos parabéns a dois clubes que subiram à Liga, que subiram ao Campeonato de Portugal. É o Obrense, em Alvar, a companhia do Obrense, Clube Obrense, e o Vitória de Setúbal, que subiram os dois clubes a ao Campeonato de Portugal, que é antigamente a terceira divisão. Um abraço para a minha família toda e para vocês tudo bom, ok?
0: Obrigado, e até a próxima. Ora, agora vamos ao telemóvel. Bom dia.
3: Olá, bom dia.
0: Quem é que fala?
3: Guilhermina de Portilhó.
0: E a sua dedicatória?
3: Pai, para os meus três filhos, pai, para as minhas duas noras, pai, para os meus quatro netinhos, pai, para os três cadelinhos que trabalham no colesterol de Portilhó, para o meu irmão Beto, para todo eu mesmo, e vai para o meu primo Titió. As melhores para ele, e pronto, está feito.
0: Obrigado e até à próxima. Agora vamos ao telefone. Bom dia.
4: Bom dia, Sr. Bruno.
0: Quem é que fala?
4: Anaída das Medas.
0: Fala um bocadinho mais altinho, se for possível, está bem, Amélia?
4: Eu esforço-me, porque eu tenho aí asma.
0: Sim, senhora, vamos lá então a ouvir a dedicatória.
4: Então, queria muita saúde, um bocadinho que eu vejo negra das pernas, e para o meu marido, filhos, noras e netos, para a Constância, para vocês a Vieira, para todos vocês aí em Arouca, para todos que estiver de parabéns, e para todos os imigrantes, e todos no Cabo Moreira, e todos os nossos amigos. Muito obrigada, Sr. Belino.
0: Até a próxima. O amor é coisa linda. Analisa.

0: Agora faltam 10 minutos para as 10 horas. Na sintonia da Rádio Regional de Arouca, programa Ligar e Dedicar. Agora vamos pelo telemóvel. Olá, bom dia.
1: Bom dia, Sr. Reino.
0: Quem é que fala?
1: É o Álvaro Sérgio da Madeira.
0: Álvaro, a sua dedicatória?
1: Olha, pelo ar é para vocês aí todos da área. Um grande abraço e um bom dia para vocês todos.
0: Obrigado.
1: Depois vai para a minha mulher um beijinho, vai para a Dona para a casa com um beijinho também com muito respeito, e está feito para hoje, até domingo, se quiser.
0: Até a próxima, agora no telefone. Olá, bom dia.
2: Olá, bom dia, Sr. Adelino Pinho.
0: Quem é que fala?
2: Fala Fernando Figueiredo Alvara.
0: E para quem dedica?
2: Olha, como sempre, em primeiro lugar vai para si, para toda a sua família. Não esquecendo toda a família dos restantes locutores da rádio. Agora vai para todos os meus familiares, vai para todos os meus amigos e colegas que eu tenho espalhados em Colchãs, ao bar, por aí fora. E vai, eu vou começar por todos os nossos imigrantes. Vai também rápidas melhores para todos os juntinhos. Vai para toda a família do meu amigo Adelino de Valgo, tratorista. Vai também para o meu amigo António Silva do Bar. E vai para todos os nossos bombeiros e todos aqueles que estiverem hoje de parabéns, um dia muito feliz, com saúde, tudo bom. Sr. Adelino, até à próxima.
0: Até à próxima.
2: E bom fim de semana.
0: Tudo agora bom? Vamos ao telemóvel. Bom dia.
3: Bom dia, Sr. Adelino Pinho. Quem e todos os ouvintes que escuta a Rádio Regional da Arouca.
0: Quem é que está
3: fora
0: a falar da Alfema?
3: É o senhor Pinto Alfema.
0: Sim, senhora. E a dedicatória?
3: Olha, a dedicatória vai ser para todos os ouvintes que ligam para aí, aqueles que não têm possibilidade.

0: dá-lhe muita saudinha e muita força para se conseguir orientar uma rádio.
1: Obrigado e até à próxima.
0: Até à próxima.
1: Agora vamos para ouvirmos a música, não é? A música, mesmo isso, que é... Agora vamos lá. Vamos lá. No calor do teu amor, AGP, Mistura Brasileira.

0: 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Foi o que acabamos de ouvir e está mesmo um calor. Mais uma participação no telefone. Ora, agora já se foi. Pronto, pode ser que volte a ligar. Olá, bom dia.
1: Bom dia, meu amigo.
0: Quem é que fala?
1: O Cabo Moreira de Melos Colmar.
0: E a sua dedicatória?
1: Ai, a minha dedicatória vai para a minha família toda, vai para tu, senhor, de parabéns, vai para aqui para tu, de fora aqui de Melos, vai para as pessoas da rádio e todos bombeiros.
0: Obrigado e até à próxima. Ora aí, para ouvirmos a última música da primeira hora, Encosta-te a mim.

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11: Muito bem, estou de volta para a segunda hora do programa Ligar para Dedicar. Continuo aqui com a minha seleção musical até às 11 da manhã e você pode ser mais um ou mais uma a participar no programa. Para isso, terá que ligar pelo telefone 256-948-219. Já está a chamar e depois tem o telemóvel 916-691-020. Vamos até ao telefone. Bom dia.
12: Bom dia.
11: Quem é que fala? De Paredes.
12: É de Paredes, a Fatinha.
11: É uma Fatinha. A sua dedicatória para quem é?
12: Pois, aí para o Cipim, toda a sua família, não esqueça da minha netinha e todos os outros colegas, a minha família e o meu filho Luís. Bem, para a minha irmã Mila do Altar, que está de parabéns, de nascimento. E vai para ter quem se vai mais de parabéns, parabéns. Para a minha Rosinha Campalonga, Margarida Olival, Albino e o Rosarinho do Café Dragão, e a neta Sila de Gondomar, e o Sr. Fernando Alvar e o Sr. Belmar. E vai também para todos os nossos imigrantes, para o Almerinda e para o Sr. Elidio Bruxelas. Tudo bom, com bom domingo, está bem, Silvinha?
11: Está então, sim, senhora. Um obrigado pela participação e até à próxima.
12: Até uma próxima, tchau, bem.
11: Agora vamos ao telemóvel. Olá, bom dia.
13: Olá, Sr. Valentino, bom dia.
11: Ora, falo com a Rosinha de Campo Valongo, é isso?
13: É ela toda.
11: E a sua dedicatória?
13: Minha dedicatória vai um beijinho para o Sr. Adriano Pinho, para a Dona Sofia também com um beijinho, para toda a sua família, todo esse trabalho muito grande e maravilhoso a dar. É para toda a minha família e um beijinho muito querido para o meu da Suíça. É para a Dona Alcina Cardosa com um beijinho, muita, muita saúde para essa senhora, que é a pessoa mais idosa que nós temos na rádio. Vai para a minha querida Fatinha, que eu pedi agora, para nos dar um café de gol com um beijinho, a minha querida Mafalda, nossa princesa Almerinda com um beijinho, para a família São Manuel Pereira, para a Dona Conceição de Gaia, com muita força, para a Margarida de Olival, Sr. Belmar, Sr. José Pacheco, e o Sr. António Silva de Alvar e o Sr. Fernando Ferreira de Alvar. Para o nosso Adelino Pinho, tudo bom, bom domingo e até amanhã, se Deus quiser.
11: Até à próxima. Ora, vamos então para mais um sucesso. Este é 40 anos de trabalho, 40 anos de vida da Rádio Regional. É muito, dia e noite, sábados, domingos, feriados, sempre no ar.
14: Era abril de 86.
11: E aqui o Adelino Pinho sempre a acompanhar.

0: 40 anos de trabalho, é verdade, sim senhora, aqui junto de vós. Ora, são 11 minutos depois das 10 da manhã. Este é o domingo 16 de agosto, ano 2026. Voltamos então para as participações, vamos ao telefone. Bom dia.
1: Bom dia.
0: Quem é que fala?
1: É a Joaninha de Olhão.
0: E está falando de Olhão, e a sua dedicatória para quem é?
1: Para a minha avó, para o meu avô, para a minha tia, para o meu tio, para o senhor, para o seu ficareto lá, para o Tony Silva, para o Benito de França, para a Rosalina do Café do Dragão, para o Albino e a Sol.
0: Obrigado pela participação e até à próxima.
1: Até à próxima.
0: Agora vamos então ao telemóvel que também chama. Olá, bom dia.
2: Bom dia.
0: Quem é que fala?
2: Lúcia Teixeira.
0: De onde?
2: Diga?
0: De onde é que fala?
2: Ah, é de Arouca.
0: A sua dedicatória para quem é?
2: É para todos os dirigentes da Santa Casa da Misericórdia de Arouca e funcionários.
0: Então um abraço aí para a Santa Casa, hein? Para essa gente boa que trabalha aí, e para os utentes também, e para o senhor provedor, para toda a direção também, porque também me convidam muitas vezes para ir aí fazer uns trabalhinhos, não é isso?
2: É isso mesmo.
0: É isso. Obrigado então e um bom dia. Agora vamos então para mais um sucesso, é música para ouvir, sem dúvida. Esta é uma canção que dedico a você.
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0: Muitas vezes esteve aqui nas festas da Rádio Regional de Arouca, junto com dezenas, centenas de artistas em 20 festas que foram feitas.

0: músicas aqui na Rádio Regional de Arouca, a razão de criarmos um vasto auditório, 40 anos de rádio. Ora, voltamos às participações, vamos ao telemóvel. Olá, bom dia.
1: Bom dia.
0: Quem é que fala? E a sua dedicatória para quem é?
1: Eu vou chamar o meu marido. José! Vem!
0: José, chama-me lá. Ah. Então, fala. Quem é que está a falar, afinal?
1: Eu, a Laurentina.
0: A Laurentina? Ora bem, ligou e agora vamos lá esperar, vamos lá, sim senhora. Então quem é que vai falar, Laurentina?
2: Bom dia.
0: Bom dia, quem é que fala?
2: É o Zé Motoqueixo,
0: Pinho. Oh, Zé, valha-me Deus, isto está aí tudo desorganizado em casa. Então a senhora a chamar com o telefone na mão. Vamos lá, Zé, vamos fazer a dedicatória.
2: Olha, primeiro, seu Pinho, vai para si, para a sua família, para todos os meninos que trabalham na rádio. Bem, para a minha esposa, que ela é o telemóvel, é dela, não é o meu.
0: Está a falhar.
2: Vai para a minha esposa, que está aqui ao meu lado. Vai para lá da piscina, dá uma levada para o marido. Vai para todos os seus clientes, os seus empregados, e olhe para os seus, para não me levarem.
0: Obrigado e até à próxima.
2: Até à próxima, filho, por ti, que você me dá todos os dias de manhã.
0: Muito obrigado. Ora, vamos então ouvir mais um tema, mais um sucesso. São duas lágrimas.

0: Bem, acabamos então com mais um sucesso musical. São duas lágrimas, foi isso que acabamos de ouvir. E vamos continuar com os sucessos da música aqui na Rádio Regional de Arouca. Programa Ligar e Dedicar está no ar e vamos então preparar para mais uma música, não é? Que tem pelo título Chora por Mim. Chora por Mim e mais uma participação para dedicar. Olá, bom dia.
1: Bom dia, amigo Adelino Pinho.
0: E quem é que fala?
1: É o Silvio Leite de São João da Madeira.
0: Que vai dedicar.
1: Vou para a minha esposa Isabel Marques com muitos beijinhos. Vai para o Zé Caneta, a esposa Rosa. Vai para o Chico das Cotas da São Joanense, um grande abraço. Vai para a Maria dos Sacos das Fonteirinhas, as melhoras. Vai para o nosso amigo Alvino Ferreira, também um abraço. E vai para o meu amigo João, de CDs Capéis Santo Agostinho, CDs Capéis Santa Maria da Feira. E para o Limpinho, até à próxima.
0: Até à próxima. Agora é no telemóvel. Bom dia.
2: Bom dia, Sr. Adelino, como está?
0: Quem é que fala?
2: Fala de Zé Pacheco Lousada.
0: Zé, eu estou mais ou menos, não é? Trabalhando, não é? O dia a dia.
2: Claro, é aquela máquina, sempre para dar, carregar, prego o fundo.
0: Tem que ser, não é? Tem que ser. A rádio não pode parar.
2: Nem pode, nem, não pode nem deve. Você nunca para isso, que isso é o nosso sustento mental.
0: É verdade. Vamos então na sua dedicatória.
2: Então é hoje é muito especial, Sr. Limpinho. Hoje é para um amigo meu em Pedrídio, que é o Zé Costa Violas, que é mais conhecido Zé Violas, que esteve ontem de parabéns. É para mim, que também estive no dia 14, e a minha esposa Bodas de Ouro Matrimoniais, e a minha filha também esteve, já morou recentemente, também Bodas de Prata, são dois em um. E depois é para a Dona Rosinha de Campo Longo, e o meu amigo António Arrujado no Canadá, que está cá em passar férias, a minha madrinha também, a madrinha dele. A Dona Fatia de Paredes e a Dona Mafalvinha do Olvidas Meios. Para o meu amigo, um abraço, tudo bom e continue a trabalhar, mas não se canse muito, que a vida é curta.
0: É verdade. E no final vamos ouvir os parabéns então para essa gente toda, está bom?
2: Muito obrigado, Zalim. Foi um gosto vê-lo. Bom dia.
0: Obrigado. Bom dia.
3: Olá, bom dia.
0: Senhor Albino do Café Dragão.
3: É verdade, senhor.
0: E a sua dedicatória?
3: Olha, senhor Lino, vai para a Mafalvinha, para a Fatinha e para o Luís. E vai para o Augusto Gonçalves, para o Fernando Figueiredo, para o Ivalente de Alvar, para o Ricardo de Marques Canaveses, para a Sonzinha do Rocio, um abraço ao Manuel Cardoso no Porto, e ao Sr. Pinho também um abraço, e até uma próxima.
0: Até a próxima, agora no telemóvel. Olá, bom dia.
4: Bom dia, Sr. Lino Pinho.
0: Quem é que fala?
4: Lino Pinho Coelho Pavões, Marques Canaveses.
0: Sim, e a sua dedicatória?
4: Vai para a Fatinha Paredes. Elito Valcar, Ricardo Marco, César Pateiro, Noel de Mercedes, António Afonso, que se encontra no Porto a passar férias, imigrante. A todos os parabéns e um abraço para o Valentim.
0: Obrigado. Até à próxima. Chora por mim.

0: 3:31, sintonia da Rádio Regional de Arouca, mais uma participação no telefone, bom dia.
1: Bom dia, senhora Adelino Pinho.
0: Quem é que fala?
1: É Alice Peralta Perdelhó.
0: Alice, a sua dedicatória para quem é?
1: Vai muito especial para o senhor Adelino Pinho e toda a sua família e todos os locutores da rádio. Vai para toda a minha família, vai para a família do Alexandre Sarveiros, família da Adelaide Cristina, Rosarinho do Café Dragão, Mafaldinha da Oliveira das Meias, Fatinha de Paredes e para todos os imigrantes, e um bom domingo para a senhora Adelino Pinho.
0: E até obrigado à próxima. E até à próxima. Ora, toca a ligar e toca a dedicar, porque a música está-se a preparar, é isso que gostamos de ouvir. Vamos a ela? Grande cantor, grande amigo.

0: ouvintes estão chamando, não é? E então o Zé Mauro vai me desculpar, porque até eu gostava de ouvir. Ora, vamos a mais uma participação. Olá, bom dia.
1: Bom dia, seu Limpinho.
0: Quem é que fala?
1: Eu não é que tomei na Feira Nova, Marco.
0: Sim, senhora, a dedicatória para quem é?
1: Olha, vai com um desejo de um bom domingo para a Dona Generosa de Nespereira, para a Dona Dolores da Roupa, para a Dona Laurentina da Roupa, que acabei agora de falar com ela, e para a Dona Constança de Sousello, e vai um abraço para o Sr. Manuel de Jogueiros, a Dom de Penafiel, Emílio Coelho, em Fabões, Sr. Augusto Gonçalves, em Lousada, Ricardo do Marco, e para todo o restante auditório, tenham todos um bom domingo, um grande abraço para o Sr. Adelino Pinho, e até a semana, se Deus quiserem.
0: Obrigado, adeus. É, como se ouve, todo mundo ouve a Rádio Regional de Arouca, não é? Aqui se vê pelas dedicatórias. Olá, bom dia.
2: Bom dia, Sr. Adelino Pinho.
0: Quem é que fala?
2: Eu vou pedir desculpa que já entrei. Era só para dizer, olha, era só para dedicar os parabéns à irmã da Fatinha, à Emília, que está hoje de parabéns, que me passou pela ideia. Os meus parabéns para ela, Sr. Adelino. Tudo de bom, muito obrigada.
0: Até à próxima.
2: Até à próxima.
0: Ora, vamos ao telemóvel. Olá, bom dia.
3: Bom dia, Sr. Adelino Pinho.
0: Quem é que fala?
3: Olha, aqui é a Demédia da Felisberto.
0: E a sua, diga, a sua dedicatória?
3: Olha, é para a minha esposa, para os meus netos, para as minhas noras, para todos os meus amigos que me estão a ouvir e que eu estou a ouvir tão bem, com muita saúde e felicidades para todos.
0: Obrigado e até à próxima.
3: Até à próxima, eu.
0: Muito bem, sim, senhora. Como disse, eu fico feliz pelo vasto auditório que gostam da Rádio Regional de Arouca. E gosto porque, claro, que sempre fui eu que a fundei e que a continuo a acompanhar, não é? Mas, como diz a moda, um dia tudo acaba. Ora, vamos para outra participação. Olá, bom dia.
4: Bom dia.
0: Quem é que fala?
4: Olá, Margarida do Caneco Perdió.
0: E a sua dedicatória para quem é?
4: Olha, vai para os meus queridos filhos, vai para o meu neto, vai para as minhas bisnetinhas, vai para a nossa madrinha Maria Ruela de Nona Parda, com um beijinho, e para a família dela, vai para a Guilhermina do Perdió, e vai para vocês, e para a Adelaide Pesquina e família, e um bom domingo.
0: Obrigado e até à próxima.
4: Até à próxima.
0: Ora, vamos então para mais um...

0: Ora, mais uma participação. Olá, bom dia.
1: Bom dia.
0: Quem é que fala?
1: É a Elia São João de Volga.
0: A sua dedicatória para quem é?
1: É um beijinho para si e para toda a sua família. Tudo bom na vida. E depois é para os meus filhos, para as minhas três noras e para as minhas duas netinhas e para o meu netinho. Ora, para as minhas amigas, para a Dona Rosemissão por Bolão, um beijinho muito grande, para a Zairinha, para a Dona Mafalda, a Dona Almerinda, a Dona Alicinha, a Dona Lúcia, para todas, todas falam no meu nome, é um bom domingo para todos. E obrigada por me atender.
0: Obrigado eu, até à próxima.
1: Obrigado.
0: Ora, vamos então para mais um sucesso musical. Fernando Santana.

0: Ora, vai se aproximando o final do programa, mas vamos a mais participações no telemóvel. Bom dia.
1: Bom dia, senhor.
0: Quem é que fala?
1: Fala a sozinha que fala de Gatian de Travém com Oliveira dos Meses.
0: E a sua dedicatória para quem é?
1: Olha, vai para os meus imigrantes. Que estão em França e um grande beijinho para eles todos lá. Vai um grande beijinho para a Suíça também. E vai para a minha família toda, ficou lá. E para o meu tio Miranda de Curvo também. E vai um grande beijinho, muito reconhecido, um abraço para o seu limitinho, para toda a sua família. Até uma próxima.
0: Até uma próxima. Ora, toca a ligar para dedicar e a música está preparada para andar. Temos apenas 10 minutos para o final do programa deste domingo, 16 de agosto de 2026. Espero que tenha gostado da minha seleção musical. Mais um tema que vamos ouvir, como este... Do centro.

0: vamos então para mais participações no final do programa. Olá, bom dia.
1: Bom dia, senhora Adelino Pinho.
0: Quem é que fala?
1: Fala, Sonzinho do Rocio. Estava aqui a quase adormecer com essa música.
0: Pois claro, era mesmo para isso, era para adormecer os ouvintes, claro. Claro que isso também é. Tem de ser músicas para todos os gostos, não é?
1: Exatamente.
0: A regional de Arouca é assim. Então a Sonzinha do Rocio dedica para quem?
1: Vou dedicar, como sempre, para toda a minha família cá no estrangeiro. Vou dedicar para o casalinho de França, para o casalinho do Dragão, para a dona Rosinha de Macedo de Cambra, para a dona Alcinda de Carregosa e para mais um casalinho ali de Cabanelas, que também conheci há pouco tempo. Eu conheci-os na festa do Santiago na Farrapa. E para eles também, para o Sorolino Pinho, para todos os locutores dessa maravilhosa rádio, com um beijinho e um bom domingo.
0: Obrigado, e até à próxima.
1: Fiquei um bocadinho triste, Sra. Adelino, porque não deu para ouvir a missa. Estava aqui a trabalhar e estava
0: pois
1: a ouvir a missa
0: também triste.
1: Lá na Senhora da Saúde, mas olha, não deu.
0: Também fiquei triste e deu-nos muito trabalho, mas a gente, se não houver vá lá, internet,
1: não...
0: as coisas agora são assim modernas.
1: Pois é,
0: e a internet falhou lá, lá não há internet na Senhora da Saúde, como todos sabem, ela dá muito mal. Os outros anos já fizemos um sacrifício e desta vez não deu mesmo, não podemos fazer
1: melhor. Ora, fizeram o possível, não deu, a gente
0: compreende. Não deu, a culpa não foi nossa.
1: Eu fiquei... Ora, Sra. Adelino, olha,
0: obrigado e até
1: mais
0: à próxima.
1: Uma vez um bom domingo para si, para toda a sua família.
0: Obrigado. Outra participação. Bom dia.
2: Olá, bom dia.
0: Quem é que fala?
2: A Lazeirinha do Café.
0: Vamos lá, que está mesmo para acabar, Rosinha.
2: Está mesmo.
0: Está bem?
2: Olha, para todos que nos estão a ouvir e é para a comissão da nossa festa da Cidade do Amparo, que foi maravilhoso. Teve lá o Nuno Portugal e a Bruna. E hoje vai estar os solitários. Um grande beijinho para todos, todos que me encontram e que me ouvem. Um grande domingo, está bom?
0: Ah, sim, senhora, e
2: obrigado
0: pela sua participação. E vamos ficar por aqui porque está na hora para cantar os parabéns a todos os ouvintes da Rádio Regional de Arouca e aniversariantes. Vamos lá então tentar a sua participação, como costumo dizer.

Muito bem, aguardamos então o sinal no horário das 11 da manhã. Depois vamos ter as notícias em cadeia com a Antena 1, depois dos comerciais e depois também a minha seleção musical, que é habitual, não é? Entre as 11 e o meio-dia. Obrigado mais uma vez pela vossa participação.

0: 11 horas no continente e na Madeira, 10 nos Açores. João Vasco, o que é que nos conta as notícias para esta hora?
1: Continua sem dar tréguas o incêndio que consome desde ontem uma zona de mato do concelho de Chaves. A Proteção Civil diz que não há casas em perigo, mas pede às populações para se manterem atentas e seguirem as recomendações das autoridades. Bélgica, França e Grécia também continuam com incêndios ativos. O fogo em território belga já consumiu 3 mil hectares e está cada vez mais próximo da fronteira com a Alemanha. Nos europeus de atletismo, os atletas nacionais conseguiram resultados modestos na maratona feminina e masculina. Vamos conferir o que disseram no final das provas com a reportagem neste jornal do enviado de Antena 1 a Birmingham, Eduardo Gonçalves.
0: E a esta hora estão 23 graus em Ponta Delgada, 24 em Lisboa e Faro, 26 graus no Funchal e 28 no Porto. Notícias às 11, edição de João Vasco.
1: As chamas continuam a lavrar numa zona de mato do concelho de Chaves. De acordo com a última informação recolhida pela Antena 1, este fogo tem ainda duas frentes ativas. A dificuldade em aceder aos locais onde lavram as chamas tem sido a principal dificuldade dos bombeiros. Quanto ao incêndio que deflagrou ontem ao final da tarde na freguesia de Cabeça Boa, Torre de Moncorvo, surgiu há pouco a informação de que entrou em fase de resolução. É uma informação que pergunta José Requeijo, o segundo comandante subregional da Proteção Civil do Douro, se confirma. José Requeijo está agora em direto connosco.
2: Bom dia a todos. Sim, confirma-se, por volta das 9h30 conseguimos ter todo o perímetro deste incêndio sob o nosso controle e, portanto, foi dado em resolução. No entanto, desenvolvem-se na mesma os trabalhos de consolidação, de rescaldo, vigilância e, portanto, este período agora do dia em que aumentam as temperaturas vai ser importante para conseguirmos manter esta situação.
1: Vão-se manter vigilantes nas próximas horas, até por causa de possíveis reacendimentos?
2: Afirmativo, é isso mesmo. A estratégia que está planeada é essa. Todos os meios que estão no terreno vão-se manter. Temos também já meios aéreos a fazer portanto, vigilância armada e portanto, a fazer descarga nos pontos quentes e a ajudar as forças em terra a consolidarem.
1: Obrigado pelas informações, José Requeijo, o segundo comandante subregional do Douro da Proteção Civil, aqui com as últimas notícias deste incêndio em Torre de Moncorvo, que está então em fase de rescaldo. Os operacionais vão manter-se no terreno em vigilância por causa de possíveis reacendimentos. Há vários outros países da Europa com incêndios ativos, também este fim de semana. Na Bélgica, as chamas continuam a lavrar na região da Valónia, numa zona próxima da fronteira com a Alemanha. Naquele que é já considerado um dos maiores fogos da história do país, já consumiu 3 mil hectares de território. Houve populações que tiveram de ser evacuadas. Os belgas receberam ajuda de outros países da União Europeia para tentar travar este fogo que segue forte em direção à Alemanha, explicam as autoridades. A região das Ardenas, em França, também continua a arder, mas o combate está a evoluir de forma bastante favorável. Adiantam os responsáveis franceses esta manhã. Na Grécia continua igualmente ativo o incêndio que está em curso desde ontem na ilha de Skyros, no mar Egeu. No conflito no leste europeu é notícia este domingo, novo ataque ucraniano a uma refinaria russa, desta vez na região de Rostov. O exército da Ucrânia justifica este bombardeamento com o facto desta refinaria produzir combustíveis para foguetes de lançamento múltiplo, bem como para uma variedade de sistemas de mísseis e armas aéreas. Já a Rússia refere que Moscovo foi visada por 600 drones na última madrugada, mais de 200 foram abatidos. O autarca da capital russa diz que estes ataques fizeram pelo menos 3 feridos. Com o mês de setembro a aproximar-se, o PS volta a admitir avançar com uma comissão parlamentar de inquérito às falhas na correção dos exames nacionais do secundário. Os socialistas fixaram como data limite o mês de setembro para o ministro da Educação avançar com explicações cabais sobre o que falhou, mas esses esclarecimentos não chegaram, afirma André Moscaldas, e por isso a hipótese do PS avançar com esta figura parlamentar mantém-se de pé.
3: Essa possibilidade não está descartada. O ministro não respondeu cabalmente às questões do Partido Socialista. A escolha de setembro não é uma escolha de conveniência. O PS não quer perturbar o processo de acesso ao ensino superior deste conjunto de estudantes que já foi tão martirizado por um processo de conclusão do seu ensino secundário totalmente caótico. E, portanto, uma vez essa situação estabilizada, existe o ministro de respostas e o PS, se essas respostas não vierem de livre vontade do Sr. Ministro, não exclui nenhum instrumento parlamentar que esteja à sua disposição, nem mesmo o da Comissão de Inquérito.
1: A ameaça do PS, a Comissão de Inquérito às falhas na correção dos exames nacionais do secundário da primeira fase, pode mesmo vir a ser uma realidade. Apesar dos pedidos de Bruxelas, Portugal e Espanha recusam mudar a rede ferroviária para a bitola europeia. O relatório espanhol enviado à Comissão Europeia justifica a decisão com os elevados custos desta alteração e com o tempo que levaria. Seriam necessários 30 anos de obras para adaptar todas as linhas espanholas. O relatório do governo português ainda não é conhecido, Rosa Azevedo, mas a posição do executivo de Luís Montenegro é semelhante à de Espanha.
4: O Ministério das Infraestruturas não divulga o relatório pedido por Bruxelas com a análise de quanto custa adaptar as linhas nacionais à bitola europeia. O jornal público apurou que a posição portuguesa é semelhante à espanhola. Esta transição seria demorada e muito cara. Esta mudança faria com que uma parte significativa do investimento feito nos últimos anos fosse desperdiçada. Portugal, Espanha e Finlândia são os países em que as linhas ferroviárias têm uma distância entre os carris, diferente do resto da Europa. O jornal El País divulgou a argumentação espanhola para dizer não a Bruxelas. O custo para mudar a bitola nos 13 mil quilómetros de linhas seria de 30 mil milhões de euros. As obras com enormes impactos na circulação ferroviária podiam demorar 30 anos. Por cada euro investido a mudar os carris, a economia espanhola só recuperava 5 cêntimos.
1: A Comissão Europeia quer uniformizar a bitola ferroviária, mas os regulamentos comunitários atuais não obrigam os países a fazer esta transição. Nos europeus de atletismo terminaram as maratonas feminina e masculina que se correram esta manhã. Os atletas nacionais conseguiram resultados modestos, Eduardo Gonçalves.
5: É bem verdade, João Vasco, e a melhor foi Vanessa Carvalho na maratona feminina. Ela cumpriu a prova em 2 horas 35 minutos 50 segundos.
6: Eu creio que fiz uma corrida muito inteligente, parti cautelosa e fui ganhando posições progressivamente à medida que os quilómetros iam passando, as sensações foram boas. O percurso era duro, física e mentalmente, mas era igual para todas e por isso eu creio que encarei muito bem esta competição e só posso estar contente. 24º lugar para uma primeira participação, com perspectivas de grande evolução, com muito, muito trabalho e muita vontade. Espero ainda conseguir melhor.
5: E Sara Duarte classificou-se na 38ª posição, 2 horas 41 minutos 13 segundos, um percurso exigente.
7: Não é todo fácil, não é um percurso fácil, é um percurso exigente, mas felizmente as condições meteorológicas ajudaram-nos muito. Pronto, só podemos estar felizes, sentimos-nos relativamente bem e fizemos frente às exigências da prova.
5: Quanto a Mónica Silva, não foi além do lugar 44, 2 horas 46 minutos e 6 segundos.
8: Atendendo ao percurso, que era um percurso bastante difícil para todas, não é? Mas não me dei muito bem no início, mas acho que consegui gerir bem e acho que deixei tudo que tinha para dar hoje.
5: Por outro lado, na prova masculina, o resultado não foi muito diferente. Carlos Costa acabou no lugar 48, com 2 horas 23 minutos e 41 segundos, apesar da posição que ocupou no final desta maratona masculina, acabou por se sentir satisfeito.
9: Faço um balanço positivo, tenho que estar super orgulhoso de mim e agradecer a todos aqueles que estiveram comigo nesta fase, nesta preparação. Eu consegui chegar ao Campeonato da Europa e estou muito orgulhoso de representar o meu país. Terminei o Campeonato da Europa e 5 estrelas, não há muito mais a dizer.
5: A jornada está encerrada por agora. Às 19h30, já no estádio, salto com vara masculino, a final com Pedro Boaró. Depois, às 20h05, começa a final do salto em comprimento feminino com Agathe Souza e com pretensões a subir ao pódio. Vamos ter também às 20h35 a estafeta 4x100 mistos e depois a fechar o programa a final dos 1500 metros femininos às 21h13 com Patrícia Silva e Salomé Afonso.
1: A reportagem de Eduardo Gonçalves em Birmingham. Nestes europeus, Portugal conseguiu 2 medalhas até ao momento. Pedro Pablo Pichardo foi prata no triplo salto. Fatoumata Diallo, bronze nos 400 metros barreiras. Na volta a Portugal em bicicleta, faltam 136 quilómetros e 900 metros para o fim da prova. Quilómetros que os ciclistas vão percorrer hoje no circuito entre a Maia e o Porto. Estes derradeiros momentos da prova vão decidir quem fica com o terceiro lugar, Pedro Silva ou José Fernandes, uma vez que os 2 primeiros lugares parecem atribuídos. Artem Nis da Nicolor deve ser segundo, Ariana Azevedo e Alexis Guerra primeiro na chegada à Avenida dos Aliados no Porto.
10: Está é o Montmartre de Portugal.
11: Não havendo Paris para um francês, há o Porto, que não é um lugar, é um sentimento, já dizia Agostina Bessa Luís. E para Alexis Guerra, da equipa da Nicolor, o sentimento cheira a vitória. A caravana da última etapa da volta a Portugal, parte da Maia, tem consagração final na Avenida dos Aliados, lugar icónico da cidade invicta, em que o pelotão passa 2 vezes antes do cruzar da meta final. Apesar do cheiro a festa, até porque tem mais 1 minuto e 2 segundos para o seu companheiro de equipa, para Artem Nis, o camisola amarela não entra em euforias.
12: Eu não sou o ganhador da volta a Portugal. Eu vou venir a ganhador quando eu finir o primeiro ar general amanhã, à la linha. Então, uma etapa mais, uma etapa menos agora.
11: Pés assentos na terra para o líder, mas há caminho aberto no último lugar do pódio. Apenas 6 segundos separam o atual terceiro classificado, Pedro Silva do Boa Vista, de José Neves da Oliveirense. O Boa Vista assume que a margem é curta, mas quer defender a vantagem.
13: Eu esperava ter uma margem maior, 6 segundos é muito curto, vamos ter uma etapa em que vamos ter que estar concentrados.
11: A decisão faz-se na estrada, inclui travessias pelas pontes do Infante e Dom Luís, uma luta de nervos em que José Neves não entra, conhecendo a rapidez do adversário.
14: Acho que não vai ser possível, porque o Pedro é um homem rápido e acho que não vou pôr nessa guerra, porque sei que não vou conseguir.
11: Sem tréguas, a Avenida dos Aliados prepara-se para consagrar o grande vencedor da volta a Portugal.
1: Nesta última etapa, como de resto em todas as outras, todos os detalhes ao longo da tarde aqui na Antena 1 com a Ariana Azevedo e o Pedro Ribeiro.
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São 11 horas e 37 minutos, domingo 16 de agosto, sintonia da Rádio Regional de Arouca, por cá o Adelino Pinho.

Claudia Rocha y Marcus, Louco por Ela. Continuamos então com as manhãs da Regional.

Vocês sabem porque é que esta mulher é louca? Por dançar.

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1: Continua com duas frentes ativas. O incêndio que consome uma zona de mata em Ventoselos, no concelho de Chaves. É o único incêndio de dimensões significativas a esta hora, depois do fogo em Torre de Moncorvo ter entrado em fase de resolução. Depois do PSD, na festa do Pontal na sexta-feira, hoje é vez do PS abrir a nova época política. Os socialistas vão aproveitar o comício de mais logo em Olhão para apontar aquilo que classificam como falhas do executivo de Luís Montenegro em várias áreas. Em Moçambique, o partido Anamola, criado por Venâncio Mondlane, diz que 4 pessoas ficaram feridas na sequência de disparos efetuados pela polícia para impedir as comemorações do primeiro ano desta força política no dia de ontem.
2: Estão 23 graus em Ponta Delgada a esta hora, 25 em Faro, 27 graus em Lisboa e no Funchal e 29 no Porto. 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
1: As chamas continuam a lavrar numa zona de mato do concelho de Chaves. De acordo com a última informação recolhida pela Rádio Pública, este fogo tem ainda 2 frentes ativas. A dificuldade em aceder aos locais onde lavram as chamas tem sido a principal dificuldade dos bombeiros. Quanto ao incêndio que deflagrou ao final da tarde de ontem na freguesia de Cabeça Boa, Torre de Moncorvo, entrou já em fase de resolução, como explica José Requeijo, segundo comandante subregional do Douro da Proteção Civil.
3: Por volta das 9h30 conseguimos ter todo o perímetro deste incêndio sob o nosso controle e, portanto, foi dado em resolução. No entanto, desenvolvem-se na mesma os trabalhos de consolidação, de rescaldo, vigilância e, portanto, este período agora do dia em que aumentam as temperaturas vai ser importante para conseguirmos manter esta situação. Todos os meios que estão no terreno vão se manter. Temos também já meios aéreos a fazer vigilância armada e, portanto, a fazer descarga nos pontos quentes e a ajudar as forças em terra a consolidarem.
1: Este incêndio em Torre de Moncorvo está já então em fase de resolução. A principal preocupação é o fogo que continua a lavrar numa zona de mato em Ventoselo, no concelho de Chaves. Bélgica, França e Grécia também continuam com incêndios ativos. Este domingo, o fogo em território belga já consumiu 3 mil hectares, Gonçalo Costa Martins.
4: É, na região da Valónia, Hautefagne, uma reserva natural no leste da Bélgica, bem próximo da fronteira com a Alemanha, daí a preocupação da linha do fogo que avançava em direção à Alemanha. No combate ao incêndio estão bombeiros da Bélgica, mas também forças alemãs e do Luxemburgo. Várias localidades tiveram de ser evacuadas. E como disseste, há outros incêndios a percorrer o território europeu. Em França, a situação está mais calma nas Ardenas, no Nordeste, e em Landes, no Sudoeste, mas neste último caso foram já consumidos pelas chamas 1.700 hectares desde quinta-feira, mas a descida das temperaturas está a ser um bom aliado. Na Grécia continua também ativo o incêndio que está em curso desde ontem na ilha grega de Skyros, no mar Egeu, uma manhã que teve céus muito movimentados com cerca de uma dezena de meios aéreos que têm estado no combate às chamas na Grécia.
1: A Europa conta com fogos depois de uma semana em que vários países enfrentaram ondas de calor. O PS abre hoje a nova época política, depois dos sociais-democratas já o terem feito na última sexta-feira, no Algarve, na tradicional festa do Pontal. Os socialistas também escolheram a região Algarvia e, mais concretamente, Olhão, para explicarem ao que vem e para apontarem novamente baterias à atuação do governo. Teresa Borges.
5: A mensagem repete-se neste regresso aos trabalhos. O PS não será um fator de instabilidade, mas não tem medo de eleições. Em Olhão, apresenta-se ao ataque contra um governo que, diz o partido, tem falhado em toda a linha.
6: Desde a resposta ao apagão e aos incêndios do ano passado, às tempestades do início deste ano, a incompetência na gestão do setor da saúde, de que já tão pouco se fala verdadeiramente, porque já se assumiu que a incompetência da Ministra da Saúde é um caso crónico e já não uma incidência aguda. Agora a incompetência do Ministro da Educação, a que se junta uma situação de ainda falta de clareza nas explicações do Ministério da Administração Interna, coloca em causa o prestígio da Polícia Judiciária e da Segurança Interna.
5: André Moscaldas, porta-voz do Secretariado Nacional do Partido, vê um executivo em estado de degradação acelerada. Os casos que atingem os ministros da Educação e da Administração Interna são apontados como exemplo, ainda que se fale em questões diferentes, e sobre Luís Neves, sem pedir diretamente admissão, aponta-se caminho. caminho.
6: A situação diz um limite admissível e essa frase diz tudo e deve levar o próprio a uma reflexão, se ele for incapaz de fazer ao primeiro-ministro. Será sempre o primeiro-ministro o último responsável por esta situação.
5: Balanço negativo da governação, mas sem antecipar cenários, com o orçamento do Estado a aproximar-se, o PS admite contribuir para a viabilização e reforça as condições para negociar já são conhecidas.
6: O Estado-Geral já esclareceu que aquilo que o move de momento é que o Primeiro-Ministro se comprometa publicamente a não fazer uma revisão constitucional sem o Partido Socialista.
5: Temas que devem marcar os discursos deste domingo no regresso da rentrée socialista ao Algarve.
6: De alguma maneira é o regresso a um território onde o Partido Socialista já foi muito feliz e onde deseja voltar a crescer politicamente.
5: Este ano em formato de arraial popular.
1: André Moscaldas diz também que o PS continua a admitir avançar com uma comissão parlamentar de inquérito às falhas na correção dos exames nacionais do secundário, porque o ministro da Educação, Fernando Alexandre, ainda não deu os esclarecimentos que foram pedidos pelos socialistas a essas falhas, a esses erros que aconteceram.
6: Essa possibilidade não está descartada. O ministro não respondeu cabalmente às questões do Partido Socialista. A escolha de setembro não é uma escolha de conveniência. O PS não quer perturbar o processo de acesso ao ensino superior deste conjunto de estudantes que já foi tão martirizado por um processo de conclusão do seu ensino secundário totalmente caótico. E, portanto, uma vez essa situação estabilizada, existe o ministro de respostas e o PS, se essas respostas não vierem de livre vontade do Sr. Ministro, não exclui nenhum instrumento parlamentar que esteja à sua disposição, nem mesmo o da Comissão de Inquérito.
1: A ameaça do PS com o mês de setembro a aproximar-se, aproxima-se também a data limite para uma resposta de Fernando Alexandre e o PS volta a admitir avançar com uma comissão de inquérito às falhas na correção da primeira fase dos exames nacionais do secundário. Em Moçambique, as últimas horas têm sido agitadas depois dos incidentes registados ontem nas cerimónias de celebração do primeiro ano da criação do partido Anamola na cidade de Kilimane. De acordo com a informação veiculada pelo Anamola, partido criado por Venâncio Mondlane, 4 pessoas ficaram feridas na sequência de disparos efetuados pela polícia para dispersar quem participava nestas comemorações. Em comunicado, o Anamola repudia os ataques, garantindo que a atividade era do conhecimento das autoridades, incluindo o respectivo itinerário. A formação do ex-candidato presidencial pede a abertura imediata de um inquérito sério e transparente, exigindo também a responsabilização dos agentes envolvidos nestes atos. O autarca de Kilimane, Manuel de Araújo, também já condenou a atuação da polícia de Moçambique. Nos europeus de atletismo que estão a decorrer em Birmingham, os atletas nacionais alcançaram resultados modestos na maratona feminina e masculina esta manhã. Na maratona feminina, Vanessa Carvalho foi a melhor portuguesa, foi 24ª. Já Sara Duarte ficou no lugar 38 e Mónica Silva na 44ª posição. Nos homens, Carlos Costa foi 46º na maratona. Mais logo há finais, desde logo no salto com vara, com Pedro Boaró a participar às 7:30 da tarde. Depois a Agathe de Sousa participa na final do salto em cumprimento às 8:05 da noite. Há também a participação portuguesa na estafeta do 4x100 misto e ainda a participação de Patrícia Silva e Salomé Afonso na final dos 1500 metros. Nestes europeus, Portugal conseguiu 2 medalhas até ao momento. Pedro Pablo Pichardo foi prata no triplo salto, Fatoumata Diallo bronze nos 400 metros barreiros. Começa na Maia e termina no Porto a última etapa da volta a Portugal em bicicleta. Os derradeiros quilómetros vão decidir quem fica com o terceiro lugar, Pedro Silva ou José Fernandes, uma vez que as 2 primeiras posições parecem atribuídas, Pedro Ribeiro.
7: Dobradinha à moda de Dani Color com Guerin e Niche nos 2 primeiros lugares da volta portuguesa. Para que tal aconteça, basta que o francês e o russo terminem a etapa de hoje, que já não tem metas volantes e prémios de montanha. Esses prémios estão entregues, pontos para Rui Oliveira da Emirates, montanha para Alex Guerin da Anicolor, que vence também por equipas, e o prémio Juventude para Aria Pericas da Emirates. A etapa de hoje, a etapa da consagração para Guerin, sai da manhã às 14 horas. Tem 2 passagens pela meta, instalada na Avenida dos Aliados, por volta das 16h25 e 16h46, e termina quando os corredores passarem a linha de meta pela terceira vez, às 17h25, após muito piso emparado, subidas duras e muito empenho dos 89 cavaleiros do asfalto. O francês Alex Guerin vai suceder a Artem Niche na conquista da portuguesa. mas só vai gritar vitória quando cortar hoje a meta.
8: Eu vou venir a ganhador quando eu finir o primeiro ar general amanhã, à la linha.
7: O melhor português poderá ser Pedro Silva do Boa Vista, à partida para a última etapa, no terceiro lugar.
9: Tenho consciência que é um terceiro lugar, mas com muitos minutos ainda de atraso para os primeiros. É um trabalho que tenho que fazer, pronto, a longo prazo, mas acredito que no futuro, com o trabalho, posso estar a discutir mesmo a vitória da Volta a Portugal.
7: O José Fernandes de Oliveirense, atual quarto classificado, a 6 segundos do pódio.
10: O Pedro é um homem rápido e acho que não vou pôr nessa guerra porque sei que não vou conseguir.
7: Depois de ter vencido a volta 2 anos seguidos, o russo Artem Nish vai passar o testemunho ao francês Alexis Guerra.
1: A chegada aos aliados encerra uma edição da volta definitivamente marcada pela morte do ciclista britânico Finlay Tarling na etapa de sexta-feira.
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1: Olá, bem-vindos à Hora do Fado, Alma Lusitana, para ouvirmos na Rádio Regional de Arouca entre as 13 e as 14 horas.
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0: Olá, continuamos com o programa Alma Lusitana. Tenha uma boa companhia na nossa sintonia Rádio Regional de Arouca. Vamos ouvir Noite de Fados ao vivo na Semana Cultural em Santa Eulália, Arouca.
1: Vamos dar início hoje à nossa Semana Cultural do Centro Recreativo de Santa Eulália, com os momentos de fado na igreja. Temos aqui a fadista Maria do Céu Correia, o fadista Gabriel Carlos, o senhor da viola, o Horácio Labrincha e o João Mário Grave. Temos também o nosso querido Mário Soares, que acho que é conhecido de toda a gente, a quem eu agradeço pela ajuda no convite a estes caríssimos que estão cá hoje connosco.
2: O meu nome é Gabriel Carlos e vou tocar viola e cantar-vos também alguns fados. Espero que gostem, não é?

0: salva de palmas para a Maria.
1: Obrigada.

vocês, vá lá. Lara. Em inglês, como é que é? Lara. Bonito. A lição está estudadinha. Em chinês. Mais ainda, mais alto.

é vosso conterrâneo, trabalha para vocês, vocês trabalham para ele, e ele vai nos encantar com a sua voz e com os seus falos. Vamos recebê-lo, Mário Soares.

continuamos com o programa Alma Lusitana. Tenham uma boa companhia na nossa sintonia Rádio Regional de Arouca. Vamos ouvir Noite de Fados ao vivo na Semana Cultural em Santa Eulália, Arouca.

0: 信箱。
1: Isto é uma pechincha, aproveitem.

0: É lá. Olá.
1: Horas mortas.

0: chamar os santos, aproximar os santos populares. Estes santos não se importam. Há aqui algum santo António?
1: Não? Não importa. Vamos fazer de conta que sim. Ah, está ali, está sim, senhora. Então vamos até à Alfama, porque estamos na altura das festas populares, e vamos ver como está lá o Santo António. Mas eu quero umas palminhas a acompanhar.

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2: Para o local dentro de instantes. Já tiveram alta 4 dos 5 bombeiros de Vinhais que ontem ficaram feridos. As temperaturas vão continuar a subir, pelo menos até terça-feira. O risco de incêndio vai se manter elevado.
3: Edição RTP Antena 1 com o Miguel Bastos. 31 graus agora em Lisboa, 31 também no Porto, 26 em Faro, no Funchal 26, 24 em Ponta Delgada.
2: Volta a Portugal em bicicleta dentro de alguns instantes. Vamos em direto para a cidade da Maia, local da partida da 10ª e última etapa rumo à cidade do Porto. Está na hora da largada, mas a volta já não deverá fugir a Alexis Guérin, que deve consagrar-se então vencedor desta 10ª etapa e também da volta a Portugal em bicicleta. Quatro dos cinco bombeiros que ontem sofreram queimaduras no incêndio de Vinhais, distrito de Bragança, tiveram alta esta manhã. A informação foi confirmada à Antena 1 pelo comandante sub-regional das terras de Trás-os-Montes.
4: Quatro deles já tiveram alta e há uma bombeira que foi deslocalizada para uma unidade do Porto para realizar exames complementares que espera que possa vir a ter alta também. O quadro foi favorável e acabaram por ter alta esses quatro elementos. O que aconteceu foi uma equipa dos bombeiros de Vinhais que foi apanhada por uma das frentes de incêndio que evoluía na altura e acabaram, o veículo foi queimado e a equipa acabou por ser apanhada.
2: O incêndio que afetou o Parque Natural de Montezinho foi dado como dominado esta manhã. Entretanto, quatro dos cinco bombeiros que ontem sofreram queimaduras na sequência deste incêndio tiveram alta esta manhã. Informação então confirmada à Antena 1 pelo comandante sub-regional das terras de Trás-os-Montes, João Noel Afonso. Continuam ativos, mas estão a ceder aos bombeiros as chamas no incêndio de Ventelos, concelho de Chaves. Trata-se de uma zona de mato, mas de acesso muito difícil para o trabalho dos operacionais. O risco de incêndio continua elevado devido às temperaturas elevadas, muitas vezes acima de 30 graus em várias regiões do país, e estas temperaturas vão continuar a subir, pelo menos até terça-feira, de acordo com a previsão do Instituto Português do Mar e da Atmosfera, como refere à Antena 1 o meteorologista Pedro Sousa.
5: Temos uma subida de temperatura que, na verdade, já se inicia hoje e amanhã deverá subir mais um pouco. E na terça-feira manter-se, descendo depois já de forma mais significativa apenas na quarta-feira. A diferença hoje nota-se mais com uma subida no litoral, mas mantém-se todo o país com temperaturas elevadas nos próximos dias e depois a descida será gradual, mas mais marcada no litoral também. Portanto, o interior vai sempre mantendo quente. Se falar de temperaturas de forma generalizada, acima dos 30 graus e em grande parte das regiões acima dos 35, podendo em alguns locais do interior aproximar-se dos 40. Na terça poderá haver uma descida na região sul, depois na quarta-feira a descida será generalizada a todo o território.
2: Calor acima da média até terça-feira, depois as temperaturas deverão começar a descer. A Europa também continua a braços, com vários incêndios em França, na Grécia, mas sobretudo na Bélgica, Gonçalo Costa Martins, onde o fogo já devastou pelo menos 3 mil hectares.
6: O que antes seria um passeio com uma paisagem verde já não é mais. De trator percorre-se uma zona florestal em Malmedy, pelo caminho um passadiço ficou com o piso abatido. A madeira sobreviveu, castanho claro, contrasta com a terra queimada. O ataque aos incêndios tem mobilizado agricultores em Robertville. A população junta-se também, mesmo com poucas horas de sono, diz à televisão belga VRT Lorik Ledour, que por aqui está há 3 dias.
7: Nous, on a fait 3 jours ici.
6: A proximidade à Alemanha preocupa os bombeiros. Também do outro lado da fronteira chega a ajuda de pessoas que se conhecem. Ronja Einzmann acredita que se fosse na Alemanha também ajudaria. Outro morador ajuda como pode, nem que seja com comida, grelha várias salsichas. David Joss diz que estão unidos para apagar o incêndio.
8: Estão a trabalhar para tentar apagar este fogo.
2: O apoio entre as comunidades neste incêndio na Bélgica. Houve localidades que tiveram de ser evacuadas. 3 mil hectares foram consumidos pelas chamas. Na Indonésia subiu para 53 o número de mortos na sequência de um sismo de magnitude 7.7 Richter. Foi na Ilha de Flores. Cerca de 5 mil pessoas tiveram de ser deslocadas. Uma tarefa que também não foi fácil, já que o sismo bloqueou várias estradas, dificultando a passagem das pessoas, provocou também deslizamentos de terras, mais de 130 pessoas ficaram feridas, mais de 3.500 militares foram mobilizados para ajudar a população. O Presidente da República, António José Seguro, já enviou uma mensagem de condolências ao Presidente da Indonésia pelas vítimas dos sismos que atingiram este país asiático. Para além deste sismo principal, já foram registados vários sismos de magnitude inferior. Esta manhã, a Rússia reivindicou o controlo de duas localidades, uma na região de Donetsk, outra em Kharkiv. Também, nas notícias das últimas horas, verificou-se um novo ataque, desta vez por parte da Ucrânia, a uma refinaria russa. Foi na região de Rostov. Vamos às voltas da volta a Portugal em bicicleta. Já partiram os ciclistas da cidade da Maia rumo ao Porto. Reportagem em direto com Pedro Ribeiro. Pedro, boa tarde. Já tivemos a largada, mas a volta já não deverá fugir a Alexis Guérin.
8: Não vai fugir a Alexis Guérin, porque hoje é a etapa da consagração e por isso mesmo o francês vai vencer a edição de 2026 da Volta a Portugal em bicicleta, depois de no ano passado ter sido segundo atrás do seu companheiro de equipa Artem Nitsch, o russo, que este ano vai ficar na segunda posição. Únicas dúvidas prendem-se com o terceiro lugar, já que José Fernandes está no terceiro lugar e Adrián Péricas, o espanhol da Emirates, na quarta posição, estão apenas separados por 6 segundos. O mesmo acontece com Tiago Antunes e Adrián Péricas, que têm 15 segundos entre o quinto e sexto lugar. Ou seja, há aqui duas posições que poderão sofrer alterações ao longo da etapa de hoje. Resta saber se isso vai ou não acontecer. Os corredores partiram da Maia há instantes, cerca de 5, 6 minutos. Vão percorrer 136 quilómetros mais 900 metros. Vamos ter aqui a chegada à Avenida dos Aliados às 17h25, mas vamos ter também um circuito urbano. Antes da meta, os corredores, a caravana vai passar aqui pela Avenida dos Aliados por 3 vezes. Venceu na Torre, venceu na Senhora da Graça, é o homem mais completo deste pelotão, por isso vai vencer a Volta a Portugal 2026. É da Anicolor e chama-se Alexis Guérin.
2: Reportagem em direto com o olhar atento de Pedro Ribeiro, que tem estado a acompanhar esta volta a Portugal. Nos europeus de atletismo, as esperanças portuguesas no último dia de competição centram-se nas finais, em que vários atletas vão participar logo à noite. Pedro Boaró participa na final do salto com vara, Agatha Souza na final do salto em comprimento, Patrícia Silva e Salomé Afonso na final dos 1.500 metros e há também estafeta 4x100 metros misto, em que Portugal também está na final. Esta manhã os atletas nacionais conseguiram resultados modestos nas maratonas masculina e feminina. Na feminina, Vanessa Carvalho foi a melhor portuguesa, ficou na 24ª posição. Nos homens, Carlos Costa ficou no lugar número 46. Nestes europeus, Portugal conseguiu 2 medalhas até ao momento. Pedro Pablo Pichardo foi prata no triplo salto e depois há bronze de 400 metros barreiras para Fatoumata Diallo.
3: Edição RTP Antena 1 com Miguel Bastos, um simultâneo com a RTP Mundo. 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

Lei do Retorno com Bia Cabos no programa das tardes de domingo. Está no ar a sessão de 16 de agosto até às 3 da tarde. Música e sucesso aqui na sua rádio, na emissão das tardes de domingo, que tem música, informação e, claro, o desporto, tudo para acompanhar aqui na sua rádio regional. Começamos com um tema de Overload, Life of Dylan, pela abertura Don't Wait Up, música que juntou Alan Ryder com a Lena Lam. Bem-vindos por aqui no programa das tardes. Domingo, bom domingo, bom fim de semana. Telma Lee com a alma limpa.

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Constelações do Agir e da Milhanas. 21 minutos para as 3 da tarde. Atrás trouxemos o Irene Costa, o Bicho é Forte, e lá na abertura aqui da sua rádio, Cachemir e No Regret. Por aqui, programa das tardes de domingo até bem pertinho das 7, depois das 3. Depois das notícias temos o Desporto.

Feeling, a música dos Black Eyed Peas, aqui em que estarmos ao fim desta primeira hora das tardes de domingo, a edição deste 16 de agosto do ano 2026. Para trás, trouxemos ainda o Ciro com o Sótão dos Porquês e pela abertura deixamos Needing Space com FMAR. Me deixa partir? É Diana Mello que fecha assim as portas ao programa desta primeira hora das tardes da Regional, tardes de domingo, bom fim de semana. Hoje ainda... música, informação e o desporto.

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1: Uma entrevista onde afirma que a próxima época no Al Nassr deverá ser a sua última época. Já tiveram alta 4 dos 5 bombeiros de Vinhais que ontem ficaram feridos. A Europa continua a braços com os incêndios. As situações mais graves verificam-se na Bélgica e também na Grécia.
2: Edição de Miguel Bastos, 33 graus. Agora aqui em Lisboa, 31 no Porto, 27 em Faro, no Funchal 28, em Ponta Delgada 24.
1: Cristiano Ronaldo poderá estar a preparar o adeus aos relvados já no final da próxima época. O internacional português de 41 anos deu uma entrevista à revista Vogue, onde refere que vai jogar a próxima temporada no Al Nassr, ao lado de João Félix. Depois deverá abandonar o futebol profissional. 4 dos 5 bombeiros que ontem sofreram queimaduras no incêndio de Vinhais, distrito de Bragança, tiveram alta ao final da manhã. A informação foi confirmada à Antena 1 pelo comandante sub-regional das terras de Trás-os-Montes, João Noel Afonso.
3: 4 deles já tiveram alta e há uma bombeira que foi deslocalizada para uma unidade do Porto para realizar exames complementares que se espera que possa vir a ter alta também. O quadro foi favorável e acabaram por ter alta esses 4 elementos. O que aconteceu foi uma equipa dos bombeiros de Vinhais que foi apanhada por uma das frentes de incêndio que evoluía na altura e acabaram, o veículo foi queimado e a equipa acabou por ser apanhada.
1: O incêndio afetou o Parque Natural de Montezinho, foi dado como dominado esta manhã. Está também em resolução o incêndio de Ventoselos, Conselho de Chaves. Trata-se de uma zona de mato, de difícil acesso. No local continuam mais de 160 bombeiros, apoiados por 50 viaturas e ainda um meio aéreo. O risco de incêndio continua elevado, um pouco por todo o país, devido às temperaturas acima dos 30 graus. Em várias regiões vão continuar, de resto, a subir até à próxima terça-feira, como referiu à Antena 1 o meteorologista Pedro Sousa, do Instituto Português do Mar e da Atmosfera.
4: Temos uma subida de temperatura que, na verdade, já se inicia hoje e amanhã deverá subir mais um pouco e na terça-feira manter-se, descendo depois já de forma mais significativa apenas na quarta-feira. A diferença hoje nota-se mais com uma subida no litoral, mas mantém-se todo o país com temperaturas elevadas nos próximos dias e depois a descida será gradual, mas mais marcada no litoral também. Portanto, o interior vai sempre mantendo quente. Mas falar de temperaturas de forma generalizada acima dos 30 graus e em grande parte das regiões acima dos 35, podendo em alguns locais do interior aproximar-se dos 40. Na terça poderá haver uma descida na região sul, depois na quarta-feira a descida será generalizada a todo o território.
1: Calor acima da média até a terça-feira, depois as temperaturas vão começar a descer. Já damos aqui essa informação de que o incêndio de Chaves, que tinha começado ontem à noite em Ventoselo, que encontra-se nesta altura dominado, referiu há instantes o oficial de operações da Proteção Civil, Alberto Fernandes.
5: O incêndio seria um passeio.
6: Encontra-se em resolução, mantém-se neste teatro de operações 46 mestres terrestres, 148 operacionais e um meio aéreo, que estão a fazer consolidação de rescaldo e vigilância. Portanto, como temos ainda temperaturas elevadas naquele local, mantemos toda a atenção sobre esse incêndio para evitar que haja qualquer tipo de reativação.
1: Alberto Fernandes, da Autoridade Nacional de Emergência e Proteção Civil. No mapa dos incêndios assinalam-se também 2 fogos em boticas, um em Erdão, outro em Nogueira. Neste último caso estão no local 6 aeronaves. É também uma zona de acesso difícil. A Proteção Civil diz que os meios vão ser reforçados no local. A Europa continua a braços com os incêndios em França, na Grécia, também na Bélgica, onde o fogo já devastou 3 mil hectares. Gonçalo Costa Martins.
7: O que antes seria um passeio com uma paisagem verde já não é mais. De trator percorre-se uma zona florestal em Malmedy. Pelo caminho, um passadiço ficou com o piso abatido. A madeira sobreviveu, castanho claro, contrasta com a terra queimada. O ataque aos incêndios tem mobilizado agricultores em Robertville. A população junta-se também, mesmo com poucas horas de sono, diz à televisão belga VRT Lorik Ledour, que por aqui está há 3 dias.
8: Nous, on a fait 3 jours ici.
7: A proximidade à Alemanha preocupa os bombeiros, também do outro lado da fronteira chega a ajuda de pessoas que se conhecem. Ronja Einzmann acredita que se fosse na Alemanha também ajudaria. Outro morador ajuda como pode, nem que seja com comida, grelha várias salsichas. David Joss diz que estão unidos para apagar o incêndio.
1: O apoio entre as comunidades neste incêndio na Bélgica, houve localidades que tiveram de ser evacuadas, 3 mil hectares foram consumidos pelas chamas. Na Grécia, centenas de pessoas foram retiradas da ilha de Salamina, perto de Atenas, onde tiveram início 2 incêndios. Foi emitida uma ordem de evacuação, disse o porta-voz dos bombeiros à emissora pública de rádio e de televisão da Grécia. Na Hungria, pelo menos 12 pessoas morreram, 10 ficaram feridas com gravidade, depois de um autocarro polaco que transportava 57 peregrinos se ter despistado numa autoestrada no leste do país, um acidente que uma sobrevivente descreveu como inimaginável. O autocarro, que contava com 2 motoristas a bordo, regressava à Polónia depois de uma visita ao Santuário da Virgem Maria, no sudoeste da Bósnia. Os feridos foram levados para hospitais de 4 cidades da região. A Arábia Saudita emitiu um alerta. A defesa do país diz que há um perigo iminente de ataque na província de Jazan. Fica na zona sul do país, na fronteira com o Iémen, uma região que tem sido alvo de vários ataques por parte dos rebeldes hutis. A fechar, na Indonésia, subiu para 53 o número de mortos, na sequência de um sismo de magnitude 7.7 na escala Richter, na Ilha de Flores. Cerca de 5 mil pessoas tiveram de ser deslocadas. O sistema bloqueou várias estradas e provocou vários deslizamentos de terras. Mais de 130 pessoas ficaram feridas. Perto de 3.500 militares foram mobilizados para ajudar a população. O presidente da República, António José Seguro, já enviou uma mensagem de condolências ao presidente da Indonésia.
2: Miguel Bastos na edição RTP Antena 1, em simultâneo com RTP Antena 1 Madeira e Açores, para além da RTP Mundo. 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
2: Quinze horas mais 11 minutos. Vamos iniciar a emissão especial de desporto em simultâneo em Antena 1.
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Ao longo das próximas quase 3 horas, vamos levar até si as informações de dois jogos dos campeonatos profissionais. Na primeira liga, o Nacional Estoril. Na segunda liga, Leixões Tondela. Ambas as partidas com início às 3:30 da tarde. Mais à frente, vamos para a estrada, para a última etapa da Volta a Portugal em bicicleta. Hoje, o final na cidade do Porto. Vamos viajar também mais à frente até Birmingham, em Inglaterra, onde cai hoje o pano sobre mais uma edição dos Europeus de Atletismo.

0: À semelhança do que aconteceu também na primeira tarde esportiva desta temporada, voltamos a contar com a presença em estúdio de um comentador convidado, hoje a vez do treinador de futebol João Janeiro. Já vamos falar com ele mais à frente. Antes, digo-lhe que no menu desta emissão vamos ainda escutar, entre outros, a ministra com a pasta do desporto, Margarida Balseiro Lopes, não esquecendo, pois claro, as rubricas que vão marcar estes domingos, a caderneta de cromos, o Esse Dia Vai Chegar, o Mofte por Valores, o Todos Contam e ainda o Hino do Dia. Já percebeu que são muitos e variados os temas que nos vão acompanhar ao longo das próximas quase 3 horas. Está feito, por isso o convite, esteja onde estiver, ligue-se a nós, deixe-se ficar à boleia da tarde desportiva. Não vamos perder mais tempo, vamos abrir também aquilo que é o primeiro encontro do dia na Primeira Liga, abrir também já esses 11 e também perceber como as equipas vão alinhar. Duelo Internacional e Estoril no Estádio da Madeira, na Chopana. Contamos com informações nesta partida do Marco António Sousa. Marco, boa tarde, bem-vindo a esta tarde esportiva. Vamos lá às escolhas dos treinadores para este que é, como disse, o primeiro jogo do dia na jornada 2 do principal escalão do futebol português.
1: Boa tarde, João. Boa tarde também a todos os ouvintes da Antena 1 a acompanhar esta tarde desportiva aqui no Estádio da Madeira, a segunda jornada do campeonato, com, diria, bom tempo, muitas nuvens aqui no céu e um bom estado de relvado para esta primeira partida deste domingo da Primeira Liga. Quanto aos 11, quer do Nacional, quer do Estoril, são muito semelhantes ao da primeira jornada. No Nacional há apenas uma alteração, começando pela baliza a Renato Marino, esse reforço ex-PSG, na esquerda fazer parte desse quarteto defensivo Wesley Gasolina. Na dupla de centrais é composta por Léo Santos e Zé Vítor, na lateral esquerda o adaptado Marcos Janssen. Já no centro, no meio campo, temos Igor Lisier, Matheus Dias e Filipe Soares, que é a única alteração em relação ao 11 apresentado nos Açores frente ao Santa Clara. Já na frente temos Miguel Baeza no lado direito e na esquerda Daniel Júnior. Na frente de ataque Pablo Juan, que repete então essa titularidade do encontro de passada semana frente ao Santa Clara. Já em relação à equipa apresentada pelo Estoril, é precisamente o mesmo 11 inicial da primeira jornada. Na baliza, Joel Robles. No lado direito da defesa, Ricardo Sanches. Já dupla de centrais composta por Ferro e Fernando Medrano. Na esquerda, lateral esquerda, Ismael Sierra. Já em relação ao meio-campo, Antef Tsugi, acompanhado por Checa e João Carvalho, um pouco mais à frente. Já na extrema direita, Rafik Guitan, na esquerda, André Laximicante e na frente, o goleador marroquino Yannis Begraoui. São estes os 11 iniciais apresentados quer por João Gião, o treinador alvinegro, e também por Vasco Matos, o treinador do Estoril. Equipa que jogo que vai também contar com uma equipa de arbitragem que vem aqui da Associação de Futebol de Viana do Castelo, desfiada por Bruno Costa. Quanto aos assistentes, são Luís Costa e João Pedro Morte. O quarto árbitro é madeirense, é Anzuni Gonçalves. Já no vídeo arbitragem está a desfiar Rui Soares. São estes os dados para esta primeira partida do domingo na Primeira Liga, um jogo em que ambas as equipas vão com certeza procurar essa primeira vitória no campeonato. O Nacional vem de um empate a 2 bolas nos Açores, frente ao Santa Clara. Já o Estoril em casa empatou a 1 bola com o Famalicão.
0: Obrigado, Marco. Vai acompanhar esta partida entre Nacional e Estoril Praia. Outros dados deste encontro trazidos agora pelo Carlos Manuel Santos.
2: É o nono confronto entre ambos na Chopana. 8 jogos, 4 vitórias do Nacional, 2 do Estoril e 2 empates. Nacional não vence em casa ao Estoril há 10 anos. O Estoril marcou nas últimas 4 visitas ao Funchal. Na primeira jornada, ambas as equipas empataram. Uma nota adicional, Estoril não vence um jogo da Primeira Liga há 9 jornadas, 8 da época passada e uma desta época.
0: Carlos Manuel Santos com alguns dados deste encontro, que arranca às 3:30 da tarde, o Nacional Estoril Praia. Recordo que às 6 teremos também com informações do Aroca Moreirense, à boleia do jornalista Horácio Antunes e às 20h30 da noite, a Famalicão Marítimo, haveria outro jogo agendado para hoje, o duelo entre a equipa do Braga e também do Gil Vicente. A verdade é que um quadro de infecções gastrointestinais que afetam o plantel do Braga obrigou ao adiamento desta partida. A jornada 2 só vai terminar amanhã em Rio Maior, com o Casa Pia Benfica. Hoje os treinadores das duas equipas fizeram a antevisão e Marco Silva dá como perdido o Dead Hits, que está a caminho de Inglaterra para jogar no Newcastle, reforçando que não queria perder o jogador.
3: Tenho o feedback, neste caso o feedback da direção, que está numa fase já bastante avançada, e dizer aqui claramente, não é, é óbvio que era um jogador que não eu treinador, mas nós Benfica não queríamos perder. A questão da proposta depois e a questão financeira, a estrutura do Benfica sabe melhor o que fazer nesse aspecto do que eu, não é esse o meu papel, mas naturalmente, e não querendo já estar aqui a dizer que sou eu, não, nós Benfica era um jogador até pela boa época que fez o ano passado, por ser um jogador ainda com alguma juventude também. Naturalmente era um jogador que nós que não queríamos perder, mas faz parte, o mercado está aberto.
0: Negócio que deve envolver uma cifra de 35 milhões de euros. Não há Dedits e também não há Frederik Aursnes, se continua ausente por lesão.
3: Tem sido fundamental e eu espero que seja ainda mais fundamental, que é o Freddy, como falou, e não querendo estar aqui a desviá-lo para posições em que nós achamos que ele não será tão influente, apesar dele praticamente fazer todas e bem. Essa é que é a realidade, mas sim, estará fora. Resumindo, estará fora. E é um processo que está em curso, possivelmente mais perto de acontecer do que não acontecer, portanto esperar pelo feedback e pelas notícias aqui do Sport Lisboa Benfica em relação ao jogo, não estará envolvido no jogo.
0: E a 15 dias do fecho do mercado, continuam a faltar peças para este Benfica atacar a temporada.
3: Eu não vou estar a especificar qual é a posição ou as posições que ainda vamos tentar reforçar, mas naturalmente há algumas que temos que reforçar e tentar reforçar para que possamos, e a ideia é sempre essa, sermos mais fortes como equipa. Há algumas questões individuais e perfis de posição que para mim são muito importantes em naquilo que nós queremos, na forma como nós queremos jogar, na forma como queremos atacar, como queremos defender, como queremos ter comportamentos coletivos como equipa. O que nós estamos a tentar fazer, neste caso a estrutura do Benfica está a tentar fazer, é colocar esses mesmos jogadores à nossa disposição, dentro do perfil daquilo que eu já indiquei à direção.
0: Já sobre o jogo de amanhã, apesar do Benfica não se ter dado bem, adiante do Casa Pia jogando fora de portas, Marco Silva diz que é um jogo como qualquer outro.
3: Três resultados contra o adversário não terem corrido da forma como o Benfica pretendia, poder criar aqui aquele alerta que, como falou, porque se tem falado mais sobre isso, é mais por aí, porque nós temos que encarar todos os jogos da mesma forma, independentemente dos resultados. Nas últimas épocas contra o adversário que vamos jogar, seja ele positivo ou não, o passado recente não vai entrar no jogo, mas pode criar alerta, como disse, e nós temos é que encará-los todos da mesma forma.
0: Tempo ainda para escutar Filipe Coelho, o técnico do Casa Pia não tem dúvidas, apesar da valia das equipas ser bastante diferente, a formação Casa Piana quer dividir a partida.
4: Vamos querer dividir o jogo, mas uma coisa é nós querermos e trabalharmos para isso, e outra coisa é aquilo que o adversário nos possibilita fazer do outro lado, e vai ser certamente difícil conseguir ter períodos de posse de bola como conseguimos ter na Madeira, mas vamos tentar fazê-lo, vamos tentar dividir o jogo, não vamos baixar linhas, não vamos defender num bloco baixo, vamos tentar que este jogo sirva para nós continuarmos a implementar as nossas ideias, sabendo que o adversário nos vai dificultar ainda mais a vida.
0: E não se deixe iludir pelos resultados mais recentes do Benfica.
4: As fragilidades do Benfica são poucas, e não é por não terem conseguido vitórias nos últimos jogos que a nossa sensação vai mudar. É uma equipa fortíssima, com muitos argumentos, uma equipa grande, que gosta de ter a bola, que gosta de apertar assim que a perde. Nós sabemos disso, sabemos dessas linhas de força do adversário, e lá está, a nossa preparação foi exatamente igual, tendo o Benfica empatado ou ter conseguido outro resultado. É exatamente da mesma forma.
0: Casa Pia Benfica, amanhã para o encerramento da jornada 2 do Campeonato Português, o principal escalão. Recordo que esta jornada tem já 4 encontros finalizados: Sporting 3, Vitória Sport Clube 2, Alverca 2, Estrela da Amadora 2, Académico de Viseu 0, Santa Clara 1 e ainda Rio Ave 0, Futebol Clube do Porto 2.
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0: Ora, precisamente sobre esta vitória do Porto, começo a minha conversa com o João Janeiro, hoje o comentador convidado para esta tarde desportiva, treinador de futebol português, já com com vários clubes treinados além fronteiras. Já vamos falar um pouco disso mais à frente. João, agradecendo desde já também a sua presença nesta tarde esportiva.
6: Obrigado, João. Prazer.
0: Começo por esta questão do Futebol Clube do Porto. Parece que o Porto não saiu da última temporada, não só pelos resultados, mas até a forma de jogar. Parece que não encanta a muita gente, mas vai sendo muito efetivo. Francesco Farioli acaba por jogar aqui quase que duas jornadas no seguimento, claro, daquilo que foi a época que lhe deu o título.
6: Verdade. Boa tarde a todos que nos ouvem. Principalmente na segunda metade da época que findou, porque eu acho que Farioli até começou bastante bem quando, portanto, nos primeiros, vamos dizer, até dezembro, janeiro, da sua primeira época no Porto, esteve bem, trouxe uma frescura, algo de novo ao futebol português. E depois, a partir de janeiro, houve ali uma caída que até se traduziu numa perda de 10 pontos relativamente à primeira volta, e manteve o mesmo registro para já neste início da época, o que deixa um pouco a desejar, tendo em conta que foi o clube português, a par do Sporting, também, que tiveram mais tempo de preparação e para haver aqui, provavelmente, um upgrade no seu estilo e modelo de jogo. Toda a gente já conhece como Farioli gosta de jogar e de montar as suas equipas. No entanto, era expectável que houvesse aqui um upgrade, principalmente a nível ofensivo, porque defensivamente, de facto, é uma equipa comprometida, não perderam isso. Mas de constatar que, tanto na Supertaça, já realizada, como nestas duas primeiras jornadas, 90% dos golos do Porto foram todos de bolas paradas. Portanto, dá uma indicação muito forte do pragmatismo do treinador do Porto.
0: E qual é o padrão desta equipa de Francesco Farioli? Já vamos voltar à conversa, obviamente, durante estas três horas de emissão com o João Janeiro. Agora vamos para a segunda liga. Vamos também acompanhar, como dissemos, um encontro que arranca às 3:30 da tarde. Falamos aqui também da jornada 2. É o Leixões-Tondela, jogo que terá informações do Bruno Malvera Marques. Bruno, boa tarde. Bem-vindo também a esta tarde esportiva. Vamos às primeiras aí em Matosinhos.
7: Boa tarde, João Gomes Dias, um abraço para todo o auditório da Antena 1. O Leixões estreia-se em casa à segunda jornada com a recepção ao Tondela, já com as três equipas no relvado. Os bebés do mar entraram com o pé esquerdo nesta nova época, perderam com a formação B do Benfica, apesar de terem sido a equipa que mais criou e dominou o jogo. A equipa orientada pelo técnico Carlos Fangueiro está determinada a conquistar os primeiros três pontos e provar aos adeptos que o desaire na estreia não passou de um mero acidente de percurso. Já o Tondela, após a descida de divisão, entrou bem no campeonato. A formação comandada por Ricardo Costa bateu o Amarante por 2-1 e quer naturalmente aumentar o ciclo de vitórias, até porque o grande objetivo da época passa por regressar ao principal escalão do futebol português. Escolha das equipas: Carlos Fangueiro faz apenas uma alteração, sai Lourenço Henriques, entra Mateus Costa para o eixo da defesa. Leixões com o capitão e guarda-redes Igor Stefanovic, depois quarteto defensivo com Simãozinho à esquerda, Paulinho à direita, Hugo Faria e Mateus Costa formam a dupla de centrais. Meio campo com Cláudio Araújo, Amadou Baldé, Rafael Barbosa e Salvador Agra. Frente de ataque com José Bica e Brian Roches. Ricardo Costa promove também uma alteração na defesa, saída de Norma Avirã, ele que já não faz parte do plantel do Tondela, assinou pelo Riga da Letónia, é substituído por José Garcia. Tondela com Lucas Canizares na baliza, uma defesa a 4 com Carraça à direita, José Garcia à esquerda, Cristian Marques e Brian Medina formam a dupla de centrais. Meio campo com Cícero Alves, o capitão Hélder Tavares e Hugo Félix. Frente de ataque entregue a Cascavel, Zé Ricardo e João Lima. O árbitro viajou desde a cidade de Évora. Luís Godinho vai estar na videoarbitragem. Bruno Esteves, contagem decrescente, já com os capitães a definirem campo e bola para este Leixões-Tondela.
0: Obrigado, Bruno Malveira Marques. Vai acompanhar este duelo da segunda liga, jornada 2. Hoje tivemos já um resultado final: a vitória do Portimonense em casa por 2-0 diante do Vizela. Segundo jogo do Portimonense no campeonato, segunda vitória para a equipa de Alex Costa.
8: Nós coletivamente fomos fortes, encontramos os espaços que achámos durante a semana que eles iriam aparecer e que nos poderiam beneficiar no nosso jogo. E os jogadores tiveram um papel fundamental naquilo que foi a interpretação do jogo. Acho que fizemos dois golos, mantivemos a nossa baliza a zero. É sempre muito positivo. O primeiro jogo em nossa casa, o reforçar que tem que ser um motivo de prazer jogar em Portimão perante os nossos adeptos, e por isso estou extremamente satisfeito.
0: Golos algarvios marcados por Edney Silva aos 34 minutos e Yannis da Rocha aos 73, antes aos 27. Luís Rocha, do lado do Vizela, foi expulso, que alterou tudo na equipa orientada pelo venezuelano Ronald Molina.
9: Até o momento da expulsão, acho que estávamos a fazer um bom jogo, um planteamento correto. Buen análisis que hicimos por Timonense, acho que teníamos controlado el juego. Podía separar los dos, más para un momento de expulsión nos condiciona mucho. Ya fica con un jugador menos, muda muchas estructuras, un clima difícil, rival difícil, más pronto. Cosas que acontecen, cosas que tenemos que... Vamos ter que habituar-nos.
0: Vitória do Portimonense diante do Vizela por 2-0. Neste momento há um encontro em andamento. O Amarante 0, Lusitânia e Dolorosa 2. A formação de Dolorosa acaba de fazer esse segundo golo. Estamos com 71 minutos na partida. Dolorosa que, se vencer, e está bem encaminhado para o conseguir, vai somar também 6 pontos, igualando o Académica, Portimonense, Benfica B e Sporting B. Para hoje, às 6 da tarde, há um Porto B Farense. Amanhã, a fechar a ronda, Felgueiras Avessado às 6 da tarde. Recordo que há resultados finais trazidos dos outros dias, que não o de hoje, o tal do Portimonense 2, Vizela 0. São já então resultados finais: Académica 1, Feirense 0, União Leiria 1, Benfica B 2, Sporting B 1, Chaves 0 e ainda Torriense 2, Penafiel 2. Mais à frente vamos voltar ao futebol.
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0: Ciclismo, à volta a Portugal em bicicleta. Ariana Azevedo, Pedro Ribeiro, tem acompanhado, obviamente, desde os primeiros metros desta volta, tudo aquilo que está a acontecer em mais uma edição. Hoje estamos na etapa final para a consagração do francês Alexis Guérin, ele que vai suceder, tudo indica, e se não acontecer nenhuma contrariedade ao seu colega de equipa, Artem Nis, que tinha vencido as últimas duas edições. Mas, Pedro, dia de consagração, ainda assim, dificilmente dia para grandes festas, porque não há como fugir. Esta volta a Portugal fica marcada por aquilo que aconteceu há dois dias, e pergunto também por isso como está o pelotão neste dia de despedidas.
11: Diferente, boa tarde para todos. Diferente, obviamente, tendo em conta o que aconteceu na sexta-feira com o falecimento do corredor britânico, nascido em Gales. A partir daí, ambiente mais triste, mais fechado em toda a caravana, apesar de faltarem apenas dois dias para o final da volta. A verdade é que o dia de ontem, apesar de muito, muito público a assistir à etapa, foi diferente, até porque Alexis Guérin acabou por vencer a etapa, mas houve uma forte homenagem no início ao desaparecimento do atleta britânico, a própria camisola amarela, a envergar uma camisola negra durante toda a etapa, com que subiu ao pódio depois para fechar a conquista da etapa, mas nada foi igual nos últimos dois dias na volta a Portugal em bicicleta. Alexis Guérin, da Anicolor, o francês, vai ser o primeiro francês a conquistar uma volta a Portugal em bicicleta e será o quarto corredor a conquistar a Serra da Estrela, ou a Torre, e também o Monte Farinha, a Senhora da Graça. Em 2004 isso aconteceu com David Vida Arroio, da L.A. Pecol. Em 2007, com Eladio Jiménez, de Carpia Galícia. E depois, em 2010, com David Blanco, do Palmeiras. Tavira será o quarto ciclista a vencer a volta a Portugal em bicicleta, que conquistou as duas etapas mais difíceis da portuguesa e o primeiro francês a vencer a volta a Portugal em bicicleta. Antes de falar da etapa, falar também do que se passa em termos de terceiro e quinto lugar, porque o terceiro lugar e o quarto estão separados por apenas 6 segundos e o quarto e o quinto por apenas 15. Ariana Azevedo, por isso são dois pontos de interesse ao longo da tirada de hoje.
12: José Fernandes, Oliveirense, adotou hoje uma estratégia de expectativa na invicta. O diretor desportivo Manuel Correia admite que o integrado do circuito favorece o mais explosivo do rival Pedro Silva. Assume que a formação
0: Pedro, estamos a ouvir a Ariana mais em pano.
11: Dá uma ideia que...
0: estamos a ouvir assim em pano. Não. A Ariana, não estamos a conseguir escutá-la nas melhores condições.
11: Está no seu quanto... noutra linha e provavelmente não estará a Oriana.
13: Se calhar é isso.
0: Sim, agora já estamos a escutar a Oriana em condições. Pronto. Muito bem. Mas tens
13: pronto,
0: de começar mesmo do
13: sim,
0: início, Oriana, no teu
13: raciocínio.
0: Tenho
13: que começar do início.
0: Isso mesmo, certo.
13: Faz parte, isto é o Pedro a sabotar-me. Bom, com o terceiro lugar do pódio ao alcance de José Fernandes, dizia eu, ele não tem nada a ver com isto, João, eu estou a brincar. A Oliveirense adota hoje uma estratégia de expectativa na Invicta. Isto porque o diretor desportivo, Manuel Correia, falou connosco antes desta última etapa e admitiu que o empedrado do circuito favorece o perfil mais explosivo do rival Pedro Silva. Assumiu que a formação de Oliveira Dias Meis terá hoje uma postura mais passiva para aguardar aquilo que a equipa pode ditar.
14: Favorece mais o Pedro, até aquele tipo de percurso paralelo, é mais explosivo que o Zé, tudo pode acontecer, é normal, basta até o Zé ter um dia menos bom. Em condições normais é muito complicado ganhar 6 segundos. Se ontem tínhamos que ter uma postura proativa, hoje vamos ter com o Zé uma postura passiva. Esta é a realidade, depois iremos ver o que é que a corrida dá.
13: Ver o que a corrida pode dar e José Neves, ou José Fernandes, como quiserem chamar-lhe, diz que tudo pode acontecer até ao último metro da etapa.
15: São 6 segundos que estou ali na entrada do pódio e tudo pode acontecer. Ontem o Péricas teve aquele incidente no Sterrato, em que furou. Pode haver muita coisa, são 132 quilómetros, muita coisa poderá acontecer e vamos tentar estar na luta até ao último metro da etapa.
13: Pedro Silva, da Feira dos Sofás Boa Vista, está neste momento no pódio, a 4:30 do camisola amarela. José Fernandes está a 4:36, portanto essa será a maior guerra na chegada aos aliados.
11: Portanto, 6 segundos, porque em termos de quinto, a área Péricas da Emirates e também Tiago Antunes da equipa EFAPEL, há 15 segundos a separar o quinto e sexto classificados. Já há pouco estavam a falar do Sterrato, isso é em Itália, porque em Portugal é terra batida, como eu lhe costumo dizer. Há pouco, duas desistências nesta etapa da volta a Portugal. Lorenzo Quartucci, o italiano da Burgos, e também o espanhol Ferran Miravalles da Meridian, a equipa norte-americana a desistirem devido à queda. Neste momento, 5 em fuga: Adam Lewis da APS, César Martins Gil da equipa do Mortágua, ainda Vyacheslav Ivanov do Feirense, Gaspar Gonçalves de Oliveirense e Eduardo Pérez da formação portuguesa Óbidos. Têm cerca de 1 minuto e 45 segundos de vantagem para o grosso do pelotão, onde vem a trabalhar a equipa do Camisola Amarela e também do Loutano. Já sabemos, se tudo correr bem, a chegada aqui aos aliados, e falar apenas deste percurso final, porque está muita gente, há muito trânsito. Por favor, estacionem o mais longe possível desta zona da Avenida dos Aliados. Por aqui vão passar 3 vezes a caravana, vai passar por aqui 3 vezes, só à quarta é que vamos ter a meta final. É um circuito urbano entre Gaia e Porto, na parte final, um percurso entre pontos e também ruas históricas, com Alex Garrand daqui a pouco, daqui a uma hora ou duas. Ariana, para alguma nota adicional?
13: Sim, isto porque Gabriel Silva da Localiza Mel Swift caiu, também o Abner Gonçalves da Feirense. O Gabriel Silva terá recuperado, mas Abner Gonçalves esteve a receber assistência médica, estava bastante queixoso e portanto foi encaminhado para o hospital.
11: Abner Gonçalves também tem sido um homem em destaque na etapa, na volta deste ano e também nos anos anteriores, excelente corredor. Por isso mesmo, nesta altura temos 86 corredores em prova dos 117 que iniciaram esta volta a Portugal 2026.
0: Obrigado, Pedro. Ariana, vamos naturalmente acompanhar ainda esta etapa com vários diretos ao longo desta tarde esportiva.
10: 87ª volta a Portugal, Jogos Santa Casa.
0: Daqui a pouco vamos perceber como arrancaram os jogos que estamos a acompanhar, da primeira e da segunda liga, voltar à conversa com o João Janeiro, mas não perdendo o fio à meada, e porque estávamos a falar da volta a Portugal em bicicleta, tempo agora para escutarmos o Dr. Tiago Lopes, médico coordenador de medicina desportiva da Clínica Espregueira, FIFA Medical Center of Excellence. Ele que falou sobre os desafios físicos enfrentados pelos ciclistas. E convém, desde logo, arrancar esta conversa com uma pergunta. Qual o impacto que uma prova desta natureza, desta dimensão, uma volta a Portugal, tem no corpo dos atletas?
16: É uma pergunta interessante, até porque nós devemos entender esta volta como não uma corrida, mas várias corridas seguidas, não é? Porque ela é composta por um prólogo, depois também tem um contrarrelógio, mais 9 provas também de etapas, acaba por ser aqui um acumular de corridas e não apenas uma única corrida, não é? E aqui muitas vezes a dificuldade é de nós percebermos, e a dificuldade para o atleta é da capacidade de resiliência que tem em suportar tantas etapas seguidas, porque nós invariavelmente estamos a falar aqui de um esforço diário na ordem das 4 a 5 horas por dia, e com gastos energéticos significativos, só para as pessoas também terem uma ideia do gasto energético médio de um ciclista profissional, que anda na ordem das 5 a 6 mil calorias diárias, que é como a pessoa normal gasta em 2 ou 3 dias. Por isso, conseguimos perceber, só por estes números, o esforço enorme a que estes atletas estão sujeitos. E mais ainda, quando acresce algumas dificuldades, nomeadamente a questão dos desníveis, não é? Se temos provas mais planas, se temos provas de montanha, as próprias condições atmosféricas e as próprias velocidades médias do pelotão, que acabam por ser elevadas, o que, se nós formos considerar isto em vários dias consecutivos, vemos que a exigência, não é, acaba por não estar apenas resumida a um único dia, mas estamos aqui a olhar para um somatório de todos os dias. A palavra-chave no que diz respeito a uma prova por etapas é fadiga acumulada. E eu costumo dizer que esta fadiga funciona basicamente como juros compostos, não é? O que não se recupera hoje vai-se pagar com juros amanhã. E isso é um grande desafio que os atletas de ciclismo profissional têm.
17: Quais são as lesões ou problemas físicos mais frequentes no ciclismo de alta competição, como é o caso do pelotão que está na volta a Portugal?
16: Temos que considerar aqui duas vertentes diferentes, não é? Por um lado, temos as lesões traumáticas, essas que normalmente estão relacionadas com as quedas, que são aquelas que nós frequentemente vemos na televisão, e de outro problema, que são os problemas de sobrecarga, que surgem habitualmente pela repetição de um mesmo gesto durante milhares de ciclos de pedalada, não é? Neste segundo grupo, habitualmente as duas regiões que acabam de estar mais afetadas são, sem sombra de dúvida, até que a literatura nos diz, o joelho e a coluna lombar. Por isso é importante nós termos em consideração que estas lesões de sobrecarga, que eu quero mencionar por último, são aquelas que habitualmente determinam tempos de paragem e limitações também frequentes nos ciclistas.
17: Embora a volta a Portugal, a grandíssima, como é designada, esteja a terminar, importa também perceber, Sr. como é que é feita a recuperação entre cada etapa, entre cada dia de competição?
16: Sem sombra de dúvida. A recuperação é também uma palavra-chave numa prova de etapas como é a volta a Portugal. E a recuperação começa, para as pessoas terem bem a noção, a recuperação começa ainda em cima da bicicleta, não é? Em que o atleta simultaneamente está a competir e também está a tentar mitigar aquilo que são as suas necessidades após o término da etapa, com a ingestão também de hidratos de carbono e a própria ingestão de líquidos. Claro que depois de passar a meta, é sempre muito importante repor tudo aquilo que se perdeu. E aqui uma mensagem importante é dos 4 R's, que muita gente que está envolvida na medicina esportiva tem isto muito bem presente, mas também para as pessoas e a nossa população em geral ter esta percepção de que estes 4 R's são determinantes para se conseguir competir bem, que quatro R's. Primeiramente, o primeiro, que é reidratar, ou seja, repor a água e os sais que se perderam, reabastecer, não é? Reabastecer com hidratos de carbono para encher novamente os depósitos de energia que vão ser preponderantes para que o atleta consiga voltar a competir no dia seguinte, porque se o atleta já começa o dia seguinte com os depósitos menos cheios, obviamente isso vai impactar a performance mesmo na etapa seguinte. A reparação, ou seja, a ingestão de proteína para reconstruir o músculo que foi danificado, e o repouso, sendo que aqui o sono é a ferramenta de recuperação número um, em que é determinante para aquilo que será a capacidade do ciclista desempenhar de uma forma ótima para o próprio desafio do dia seguinte.
17: No final das etapas costumamos ouvir precisamente os ciclistas dizerem que a partir dali é preciso comer bem, dormir bem, mas há outros cuidados que possam ser essenciais para a recuperação dos ciclistas?
16: Exatamente, conseguimos também ter outras estratégias de recuperação que permitem melhorar aquilo que é a disponibilidade física para o dia seguinte, nomeadamente através de tratamentos de fisioterapia, as massagens, as botas compressivas, a questão também de fazer os banhos de gelo. São estratégias, todas elas, que permitem mitigar a fadiga e melhorar o processo de recuperação para o dia seguinte. Mas de uma forma muito geral e concreta, o mais importante é incidir sobre estes quatro R's que eu referi anteriormente.
0: As explicações dadas pelo Dr. Tiago Lopes, médico coordenador de Medicina Desportiva da Clínica Espregueira, FIFA Medical Center of Excellence, numa altura na qual estamos também no final da volta a Portugal em bicicleta, e falou aqui sobretudo desses impactos físicos nos ciclistas após vários dias de competição.
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0: Vamos perceber como foi o primeiro quarto de hora nos jogos que arrancaram às 3:30 da tarde, na primeira e também na segunda ligas. Vamos começar pela primeira liga, na Chopana, Nacional Estoril Praia. Marco António Sousa, ainda 0-0 no marcador?
1: Sim, boa tarde, mantém-se tudo igual, tudo a zero, o nulo que persiste há 13 minutos, tempo que dura então este início de jogo. Até o momento não há ainda grandes momentos de registo, é mais o Nacional que vai assumindo as despesas de jogo, mas um jogo muito equilibrado, muito repartido, apenas com uma aproximação, a passagem do minuto 7 com algum perigo à baliza do Estoril. Nacional que, através do lateral direito Wesley Gasolina, a penetrar pelo corredor direito e colocar a bola na área, e perante a trabalhação da dupla de centrais estorilista Pablo Juan, a desviar a bola e a fazer passá-la perto do poste direito do guarda-redes estorilista. É até agora isto que há a reportar aqui do Estádio da Madeira, um estádio que conta com uma boa casa e com um bom ambiente. Diria que estão cerca de meia casa, mais até de meia casa, num estádio que tem lotação para pouco mais de 5 mil adeptos aqui no Estádio da Madeira. Estamos nesta altura já a passar esse minuto 15 desta primeira parte. Nacional 0, Estoril também 0.
0: E na segunda liga, o segundo golo do Lusitânia foi anulado. Mantém-se agora o 1-0, Amarante 0, Lusitânia 1. E não há golos em Matosinhos. Bruno, no Leixões Tondela.
7: Não há golos para já com 16 minutos e também não há grandes oportunidades, apenas uma situação para o Leixões. À passagem do minuto 9, Simãozinho com remate à meia altura à entrada da grande área, obrigou o espanhol Lucas Canizares a uma defesa um pouco mais complicada. Ainda assim, apesar de não haver oportunidades de perigo, está um jogo interessante. O Tondela nos primeiros minutos, 5, 6 minutos com mais bola, com mais aproximações à área de Stefanovic. Depois o Leixões tentou e continua a fazê-lo nesta altura, a pegar na partida, a assumir o controlo do jogo, e o banco do Leixões também tem estado bastante interventivo, e como consequência o treinador Carlos Fangueiro já viu da mão de Luís Godinho o cartão amarelo por um protesto, por contestar uma decisão de um toque com a mão de Cláudio Araújo. Para já 17 minutos e também com uma excelente casa aqui no Estádio do Mar, bela temperatura, 0 para o Leixões, 0 para o Tondela.
0: Sendo que há noutros campos motivos de interesse, nomeadamente nos escalões mais abaixo, o futebol não profissional no Campeonato de Portugal, Série 1, há já um resultado final do dia de hoje. O Braga B venceu o Maia Lidador por 2-1. E no grande jogo do dia, no que diz respeito ao futebol internacional, o Arsenal, atual campeão inglês, está a vencer perto do intervalo o Manchester City por 2-0. Jogo da Community Shield, ou seja, a supertaça inglesa, em cima do intervalo, 2-0 dos Gunners, carimbado com golos de Ricardo Calafiori logo ao primeiro minuto, e também de Kai Havertz, o alemão que fez o segundo golo aos 28 minutos.
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0: Volta a conversa aqui com o João Janeiro. Há pouco falávamos do Futebol Clube do Porto. João, amanhã à Benfica, já aqui escutámos também o Marco Silva, que conhece pessoalmente os tempos do Estoril, se não estou em erro. Um trabalho difícil para o Marco, com muitas alterações no plantel e a chegar a um clube que não tem vencido e onde a cobrança é gigantesca.
6: Sim, sem dúvida nenhuma. Não tem vencido e já não vence há bastante tempo para um clube com a craveira do Benfica. Portanto, não se afigura uma missão fácil para Marco Silva. O Benfica está numa fase de alguma transformação. Estou em crer que também só consegue contratar se vender, e é aquilo que está a fazer, precisamente porque o facto do Benfica este ano não conseguir ir à Champions League é muito penoso, é um impacto brutal a nível financeiro e até de futuras vendas. E vê-se isso com o Porto, por exemplo. O Porto não está a vender porque não esteve na Champions League, e portanto não há aquele interesse. Portanto, o Marco aqui vai ter que ter paciência, porque vai demorar tempo. Oxalá também as pessoas tenham paciência com o Marco, adeptos, e afins, mas eu estou em crer que muitas vezes o Marco manda umas mensagens nas suas conferências.
0: Tem sido usual, nas conferências. Então.
6: Sim, ele manda umas mensagens. Hoje fez questão de dizer que não era bem assim, mas deixa só entendido que entre linhas ele manda mensagens para a direção, porque de facto vem da Premier League, está habituado a outro tipo de management, e as coisas aqui são um pouco mais lentas, e de facto o tempo continua a passar e os jogos não param, e o empate na primeira jornada é terrível para um clube com as aspirações do Benfica, e agora tem estes jogos também das competições europeias. Estou em crer que passará, porque o Benfica é muito superior ao Aarhus, mas as contratações tardam em chegar. Neste momento só se fala de saídas e, pelos vistos, Dedic é o próximo.
0: É isso mesmo. E no Sporting, já agora, fazendo aqui este raciocínio nesta primeira hora também da tarde esportiva, falando do Porto, do Benfica e um bocadinho aqui do Sporting, é um Sporting que muda bastante, perde muitas das referências que tinham conquistado títulos com o Rubén Amorim. Este é um plantel também com características muito diferentes. O Sporting muda não só os jogadores, mas muda um pouco também as valências do plantel.
6: Sem dúvida nenhuma. Na minha ótica, tenta-se aproximar da fisicalidade do jogo do Porto, do foco do Porto. As peças de meio campo são diferentes, assemelham-se ou tenta-se aproximar a uma maior fisicalidade no seu modelo de jogo. É preciso não esquecer também que na primeira época de Rui Borges houve ali um período em que ele tentou implementar as suas ideias, as coisas iam correndo mal e voltou a aplicar a fórmula Ruben Amorim, vamos dizer. E a época em que ele está realmente a teste não conseguiu concretizar com títulos, nem sequer com uma taça, em que perdeu inclusive com o Torriense. Portanto, isto sendo factual, não estou aqui para acusar ninguém, sendo factual. E então agora opta por mudar completamente a filosofia de jogo, aplicando força, muita força e altura no seu meio campo. Na minha ótica, penso que o Sporting tem feito muito boas contratações a nível individual, mas também, tal como acontece com o Benfica, estava a falar sobre o Benfica, o Sporting contrata porque vende. E porque esteve na Champions, tal como o Benfica, mas manteve Champions. E a diferença está aí,
0: toda a diferença
6: entre conseguir vender, principalmente uma equipa portuguesa, entre conseguir vender e não conseguir vender.
0: Mais à frente vamos falar de outros clubes, do panorama mais geral do futebol português. E por falarmos do futebol aqui, dentro das nossas fronteiras, é tempo para escutarmos mais uma rubrica desta tarde desportiva, desta nova temporada, o Hino do Dia. É o verdadeiro serviço público, assinalamos sempre aos domingos um clube ou associação que faça anos. Vamos passar cantar o hino e pelo meio também a entrevista ao presidente do clube. E hoje destacamos o Aliança de Gandra do Conselho de Paredes, a completa 80 anos, este clube que joga na Associação de Futebol do Porto. O presidente é João Moreira e o trabalho é do Walter Madureira.

0: Presidente, estamos aí e começamos pelo aniversário. Estamos aí a festejar mais um aniversário do Aliança Gandra, equipa do Conselho de Paredes, joga na Associação de Futebol do Porto. Vai haver uma comemoração especial para este aniversário ou não?
1: Vai haver uma comemoração, como há todos os anos. Fazemos o içar das bandeiras, convida-se as autoridades do Conselho, parte-se um bolinho, canta-se os parabéns e vamos à luta no outro dia, outra vez.
0: Um bocadinho como é que é a atividade do clube? Há bocadinho falávamos em off que, apesar de não se jogar durante 12 meses, o trabalho do dirigente é de 12 meses. Mas como é que é o dia-a-dia? Explique lá aos ouvintes da Antena 1 que estão curiosos para saber qual a atividade que mexe o Aliança Gandra.
1: O Aliança de Gandra tem uma direção composta por um presidente, um tesoureiro, um secretário e uns vogais. Todos nós somos trabalhadores. Às 6:30 da tarde, por norma, todos os dias dirigimos-nos para o clube e depois vamos jantar à hora que temos as coisas resolvidas, pá. Ou seja, acabamos um trabalho e vimos meter-nos noutro. Mas é um trabalho que dá alegrias, dá tristezas, como tudo, não é? Dá muitas alegrias também, as vitórias, quando há vitórias.

0: Tenho horas para jantar, sem horas para nada. Mas é isto, é com gosto, é com vontade, com muita paixão, e vamos fazendo o nosso trabalhinho. Pá.
1: E o dirigente João Moreira é um dirigente muito exigente com os resultados?
0: Não sou a pera mais doce do clube, sinceramente, também não, mas também não serei o mais exigente de todos. Mas somos muito exigentes porque nós cumprimos com os nossos compromissos, e portanto quem cumpre também tem direito a exigir. Sabemos reconhecer quando perdemos, que por vezes perdemos porque estávamos a dormir, outras vezes perdemos porque o adversário foi melhor, e aí temos que saber reconhecer que os outros foram melhores.
1: Quais é que são os objetivos a curto, médio e longo prazo?
0: Os objetivos do clube, acima de tudo, é desportivamente, no mínimo, andar sempre no topo na Associação de Futebol do Porto. A nível de competição, queremos andar sempre nos primeiros lugares, que isso já é panagem no clube. É um clube que luta sempre pelos primeiros lugares. Já há 2 anos para cá ficamos sempre à portinha da subida. Vamos ver, vamos tentar tudo por tudo para esta época conseguir a subida.
1: E para termos mais uma festa para além do aniversário, não é?
0: Mais uma festinha, porque o clube é um clube com muitos pergaminhos, com muita história. Já fomos campeões da elite, já fomos campeões da terceira divisão, já disputámos 2 finais de taça da Associação de Futebol do Porto. Infelizmente não ganhámos nenhuma, mas a terceira vai ser de vez. E é isto, é um clube sempre que luta pelos primeiros lugares e para discutir resultados, seja em que campo for.
1: Presidente, foi um gosto ter estado à conversa consigo aqui na Antena 1. Muitos parabéns.
0: Para nós foi muito bom, e queria agradecer à Antena 1 esta iniciativa para mostrar o futebol regional, futebol amador, porque todos os membros das equipas e dos clubes, desde os presidentes aos diretores, às pessoas que ajudam, e aos atletas, é um espaço de muita luta que merece por vezes também ser lembrado, e por isso eu queria agradecer à Antena 1 pela iniciativa que teve.
2: É assim mesmo, a rubrica da tarde desportiva, o hino do dia. Falamos todos os domingos de um clube, de uma associação que esteja também a assinalar o aniversário. Hoje demos voz à Aliança de Gandra do Conselho de Paredes, que completou 80 anos. Estamos a chegar ao final da primeira hora desta tarde desportiva. Estaremos juntos, recordo, até às 6 da tarde. Vamos daqui a pouco ter a restante atualidade com as notícias que vão ser trazidas aqui pelo Miguel Bastos. Depois, no arranque da segunda hora, vamos voltar à volta a Portugal em bicicleta. Vamos estar também em Birmingham para os europeus de atletismo com o Eduardo Gonçalves. Hoje vão-se fechar também as atividades nesse europeu. Portugal para já conta com 2 medalhas, a prata de Pedro Pablo Pichardo no triplo salto masculino, e tínhamos também já essa medalha de bronze conquistada há dias por Fatoumata Diallo aqui nos 400 metros barreiras femininos. Vamos também olhar depois, claro, para aquilo que está a ser o futebol, nomeadamente os jogos da primeira e da segunda liga que estamos a acompanhar. Ainda não há golos no Nacional Estoril 0-0, também não há golos no Leixões Tondela 0-0, aqui jogo da segunda liga. Aproveito para espreitar no que diz respeito à segunda liga o outro encontro que está em andamento, ainda em tempo de descontos: Amarante 0, Lusitânia Dolorosa 1, e temos no que diz respeito ao futebol internacional o Arsenal a sair para o intervalo a vencer o Manchester City por 2-0, golos de Calafiori e também de Kai Havertz dão vantagem à equipa de Miquel Arteta neste jogo, que é o da Community Shield, ou seja, é o jogo que é respeitante à supertaça inglesa. 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
1: Títulos a esta hora.
6: Está a ser reforçado o combate a 2 incêndios no Conselho de Boticas, distrito de Vila Real, com cerca de 180 bombeiros apoiados por 7 aeronaves. Na Grécia, pelo menos 2 pessoas morreram na sequência de incêndios na ilha de Salamina, perto de Atenas. A carreira de Cristiano Ronaldo pode estar a chegar ao fim. O jogador deu uma entrevista onde afirma que a próxima época no Al Nassr deverá ser a última.
2: Esta hora estão 29 graus em Faro, 30 no Porto e 32 em Lisboa, nas ilhas 24 no Funchal, 25 em Ponta Delgada. 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

0: Começamos por boticas no distrito de Vila Real. Está a ser reforçado o combate a dois incêndios neste concelho. Concentram-se 7 aeronaves nesta altura, divididos entre duas localidades, Nogueira e Ardãos. Cerca de 180 bombeiros entre os dois locais, sem habitações em risco, pelo menos nesta altura. Ouvido há instantes, o comandante subregional do Alto Tâmega e Barroso, Artur Mota, diz que as temperaturas e o vento estão a dificultar o combate nestes dois incêndios que estão muito próximos um do outro.
1: Estão entre eles cerca de, 3 quilómetros em linha reta, mais coisa, menos coisa. Iniciaram os dois durante a noite, mas eles com a força com que ele está agora, motivado pela meteorologia, essencialmente pelo vento e pela secura dos combustíveis, os meios aéreos, pronto, é mesmo só para atrasar algumas progressões, para tentar meter alguns meios a flanquear ou a fazer algum trabalho, mas muito pouco eficazes.
2: São zonas de difícil acesso?
1: São serras com eólicas implementadas, portanto são zonas com escarpas, com muita rocha, muito poucos acessos.
0: O fogo anda longe das casas, mas é difícil neste momento proceder ao combate, uma vez que as zonas são de acesso difícil. Entretanto, está dominado o incêndio de Chaves, que tinha começado ontem à noite em Ventuzelo. Há cerca de uma hora, o oficial de operações da Proteção Civil, Alberto Fernandes, confirmava que a tarde vai ser de rescaldo e muita atenção.
3: O incêndio de Chaves neste momento encontra-se em resolução, mantém-se neste teatro de operações 46 mestres terrestres, 148 operacionais e um meio aéreo, que estão a fazer consolidação de rescaldo e vigilância. Portanto, como temos ainda temperaturas elevadas naquele local, mantemos toda a atenção sobre esse incêndio para evitar que haja qualquer tipo de reativação.
0: Alberto Fernandes, da Autoridade Nacional de Emergência e Proteção Civil. Entretanto, o risco de incêndio vai continuar elevado devido às temperaturas acima dos 30 graus em várias regiões do país. O Instituto Português do Mar e da Atmosfera diz que as temperaturas vão continuar a subir até terça-feira, depois, a partir de quarta, voltam a descer. Pelo menos 2 pessoas morreram na sequência dos incêndios na ilha de Salamina, perto de Atenas. Várias centenas de pessoas, Gonçalo Costa Martins, tiveram de ser retiradas.
4: Foi dada a ordem de evacuação para turistas e residentes, com mensagens enviadas para saírem, e pelo menos 240 pessoas foram retiradas por mar. É o último balanço feito. Na televisão pública grega ERT conta que a Guarda Costeira tem embarcações na evacuação das áreas marítimas de Saterli e Kolonis. E há também esse dado trágico que disseste: 2 pessoas morreram perto da praia de Peristria, no sul da ilha. Há também o registro de 9 feridos com queimaduras e várias casas destruídas. São dois os incêndios detectados quase em simultâneo este domingo nesta ilha de Salamina, conhecida pelas praias e por ser um destino de muitos habitantes da não muito longe capital, Atenas.
0: A Grécia tem sido muito afetada por incêndios neste verão, com secas e temperaturas elevadas em vários pontos da Europa. É o caso também da Bélgica. O incêndio na região da Valónia já queimou cerca de 3 mil hectares perto da fronteira com a Alemanha. Várias localidades tiveram de ser evacuadas. As autoridades falam mesmo no pior incêndio da história do país. Na Hungria, pelo menos 12 pessoas morreram, 10 ficaram gravemente feridas depois de um autocarro polaco que transportava 57 peregrinos se ter despistado numa autoestrada no leste da Hungria. Um acidente que uma sobrevivente descreveu como imaginável. Os feridos foram levados para vários hospitais da região. A Arábia Saudita emitiu esta tarde um alerta. A defesa do país diz que há, nesta altura, um perigo de ataque na província de Jazan. Fica na zona sul do país, na fronteira com o Iémen, uma região que tem sido alvo de vários ataques por parte dos rebeldes hutis. O enviado norte-americano Jared Kushner deverá reunir-se com os líderes do movimento palestiniano Hamas, no Egito. Uma fonte do Hamas disse esta tarde à agência de notícias France Presse que a reunião deverá acontecer antes de Kushner viajar para Israel, onde se vai encontrar com o primeiro-ministro israelita Benjamin Netanyahu. Entretanto, o Irão oferece 30 mil dólares para quem matar ou capturar soldados norte-americanos. O anúncio foi feito esta tarde pelas Forças Armadas através da agência de notícias oficial do país, a IRNA. O chefe do Estado-Maior do Exército, Amir Atami, diz que esta decisão se aplica apenas num cenário em que o território do Irão seja violado. A fechar, Cristiano Ronaldo poderá dizer adeus aos relvados já no final da próxima época. O internacional português de 41 anos deu uma entrevista à Vogue, que é conhecida hoje, onde refere que vai jogar a próxima temporada no Al Nassr, ao lado de João Félix. Depois deverá abandonar o futebol profissional.
5: Foram as notícias às 4, com a edição do jornalista Miguel Bastos. 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E agora voltamos.
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5: Voltaremos aí, obviamente, ainda antes do final e, claro, depois teremos toda a reportagem de durante esta tarde esportiva para o balanço final. Estamos com a Ariana Azevedo e o Pedro Ribeiro na estrada a acompanhar mais uma edição da Volta a Portugal em bicicleta.
20: 87ª Volta a Portugal, Jogos Santa Casa.
5: Daqui a pouco voltamos à tarde desportiva.
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3: Estamos de regresso à tarde esportiva da sua RTP Antena 1, obviamente em simultâneo, não só com as antenas também aqui da rádio, mas com muitas emissoras espalhadas pelo mundo, onde se fala português e onde chega também esta tarde esportiva, a segunda desta temporada 26-27. Entrevistas, rubricas novas, com também convidado sempre especial ao longo de todos os domingos. Hoje o João Janeiro, treinador de futebol, daqui a pouco vamos voltar à conversa com ele. E por falar em futebol, o Arsenal amplia 3-0. Na Supertaça Inglesa diante do City, golo de Martin Odegaard, e estamos apenas no arranque da segunda parte. Ora, a contrastar com o jogo em Inglaterra, estão os jogos em Portugal. Não há golos nos encontros da primeira e da segunda ligas, que arrancaram às 3:30 da tarde e que por isso se aproximam neste momento do intervalo. Vamos começar pelo principal escalão do futebol nacional. Marco António Sousa, Nacional e Estoril mantêm-se empatados 0-0, ainda que o Estoril tenha tido já um grande revés.
4: Sim, é essa de facto a grande novidade desta primeira parte. Checa expulso aos 32 minutos após acumulação de amarelos, o segundo amarelo visto após jogo perigoso com Checa a tocar com o pé na cabeça de Daniel Júnior. Após isso, e olhando a esta primeira parte, e ao que tem sido esta primeira parte, o Estoril tem sido a equipa mais perigosa nestes últimos minutos, tem acumulado algumas oportunidades, tem sido sobretudo também a grande estrela, o guarda-redes do Nacional, Renato Marinho, que numa das já três ou quatro defesas que fez ao longo desta primeira parte e arremate de Checa, antes de ter sido expulso, Checa a rematar aqui na zona central da grande área com a parte exterior do pé direito, a arrematar a meia altura junto ao poste esquerdo de Renato Marinho, com o guardião alvinegro a fazer uma grande estirada para canto. Tem sido de resto esta atuada desta primeira parte, e agora já nestes últimos 10 minutos que após essa expulsão do médio centro estorilista Checa, com o Nacional a voltar a assumir as defesas do jogo e obviamente a procurar mais chegar à baliza de Joel Robles, a baliza da equipa canarinha. Estamos nesta altura já a passar o minuto 43 desta primeira parte. Estoril 0, Nacional também 0.
3: Daqui a pouco vamos assinalar o intervalo dessa partida, também perto de terminar os primeiros 45 minutos, mas na segunda liga, onde há instantes, prova na qual há instantes, o Lusitano de Lourosa venceu o Amarante por 1-0, mas em Matosinhos, Bruno Malveira Marques mantém-se esse teimoso 0-0 entre Leixões e Tondela.
5: Mantém-se o nulo entre estas duas equipas. Ainda assim, no cómputo da partida desta primeira parte, a toada mantém-se. É o Leixões que tenta criar mais perigo, ainda que não tenha conseguido rematar de forma perigosa a baliza de Lucas Canizares. E a melhor situação, a maior oportunidade desta primeira parte até ao momento foi para o Tondela. Aos 33 minutos, num lançamento à esquerda na paralela da área do Leixões, Zé Ricardo lançou longo para o interior da área. Brian Medina, o colombiano, de cabeça penteou a bola, sofreu um desvio num jogador do Leixões e quase traía Stefanovic. Atento o guarda-redes que nasceu na antiga Jugoslávia, com uma palmada a desviar a bola por cima da trave e a negar autenticamente o golo para a formação áurea-verde. Os ânimos vão-se exaltando também com a intervenção do público nas bancadas, a contestar muitas das decisões do árbitro Luís Godinho. Também há pouco um desaguisado entre Hélder Tavares e Salvador Agra, valeu o cartão amarelo para cada um dos jogadores, numa altura em que a quarta árbitra da partida levantou a placa, Teresa Oliveira, com 6 minutos para jogar nesta primeira parte.
3: Meia dúzia e meia.
5: Sim. 0 para o Leixões, 0 para o Tondela.
3: Isso mesmo, meia dúzia de minutos mais aí em Matosinhos. Jogo entre Leixões e Tondela. Retoma a conversa com o João Janeiro. João, neste jogo estamos a acompanhar aqui com os nossos dois repórteres, mas que também temos aqui no estúdio as televisões, que temos vindo a acompanhar através da Sport TV estes dois duelos. O João não tem estado a treinar em Portugal, o seu caminho, o seu trajeto tem sido feito fora, com mais tempo até na Hungria, já vamos falar disso mais à frente, sobre si em concreto, mas sobre o futebol português e daquilo que, obviamente, vai vendo, porque acredito que vá seguindo também as equipas, sobretudo dos campeonatos profissionais. Qual é a leitura que faz àquilo que é certo que o campeonato está ainda no início, mas qual é a leitura que te faz a estes tempos mais recentes do futebol português?
6: Bom, eu não sou Guardiola, nem sou o Mourinho, mas uma leitura pobre. Mesmo destes jogos que nós estamos aqui a assistir à nossa frente, equipas muito presas nos seus processos, a maior parte das vezes parece que, não vou falar em termos táticos, porque pronto, aqui se calhar não interessa, mas modelo de jogo simples, básicos, pouco público nos estádios, tanto de um lado como do outro, e nós estamos aqui a ver o que é que aquilo conseguimos ver da televisão. O espetáculo muito, muito mal promovido, relvados também, pelo menos o da Madeira, não parece estar nas melhores condições, e agora aqui no jogo de segunda liga entre o Leixões e o Tondela, perdeu-se 4, 5 minutos ali numa confusão, também com o Luís Godinho, com o árbitro. Portanto, em termos de espetáculo, pobre. Eu percebo, de certa maneira, porque os treinadores vivem sob uma tremenda pressão e arriscar por vezes não é fácil, e tentar se calhar jogar para o pontinho e adiar se calhar mais uma jornada ou mais uma semana de trânsito, processo, para poder então almejar uma vitória, mas vejo equipas muito pouco ambiciosas.
3: O João, que tem estado sobretudo no estrangeiro, essa oportunidade em Portugal não tem surgido por escolha sua ou por motivos que extravasam aquilo que seria a sua vontade?
6: Não extravasam. Eu, por mim, já estaria a treinar em Portugal. Infelizmente, agora, na última época, não estive a treinar por motivos de ordem pessoal, que já estão debelados.
3: Felizmente, debelados.
6: De saúde, por assim dizer. Eu, quando estive cá em Portugal, também conseguimos fazer sempre bons trabalhos. Fui adjunto de Van der Gaak, subimos à Primeira Liga, depois subi também uma equipa de sub-19, sim, verdade. Depois também subi uma equipa de sub-19 da Cova da Piedade, depois também subi o Loures, na altura, na antiga 2ª Divisão B, hoje em dia Liga 3, mas acabámos por não subir de divisão, por não termos, o clube não ter meios financeiros, e até subi o Casa Pia. E depois, entretanto, a vida levou-me por outros caminhos, pelo estrangeiro, e de facto já são muitos anos lá fora, e tal como o D. Allen diz, 80% do negócio é aparecer. E eu não sou uma pessoa de aparecer muito, eu sou mais de apresentar resultados, tanto desportivos como financeiros, porque hoje em dia há este, tem que haver este paralelo entre ambas as coisas no desporto profissional. E não vou dizer que é por opção que não estou a treinar em Portugal, mas mais por, pronto, nós sabemos que é um jogo bastante político, é um jogo mais de percepção do que de realidade, e eu aí também fazendo, e todos os treinadores o fazem, têm que saber em que é que são bons e que não são tão bons, e eu se calhar na percepção não sou tão bom, eu sou melhor na realidade.
3: Vamos passar rapidamente pela Madeira, porque, Marco, assinala-se mesmo o final da primeira parte do encontro internacional Estoril, e os jogadores vão mesmo para os balneários com esse 0-0.
4: Sim, vão já se encaminhando para os balneários as duas equipas e também a equipa de arbitragem. Uma primeira parte que terminou há poucos segundos e que continuou sem sofrer alterações no marcador. Vai mantendo-se aqui o nulo na Chopana. Uma primeira parte com imagens diferentes, quer de uma equipa, quer da outra. Um início com mais domínio da parte alvinegra, da parte do Nacional. E depois uns minutos, a partir dos 15 minutos, um tempo mais forte da parte do Estoril, a ter também as principais oportunidades e as oportunidades mais perigosas desta primeira parte, ficar na retina uma ou outra defesa do guarda-redes do Nacional, Renato Marin. De resto, é de facto um jogo com muita combatividade e marcado também por essa expulsão de Checa, um médio estorilista que foi então expulso por cumulação de amarelos ao minuto 32 desta primeira parte, deixando assim o Estoril reduzido a 10 unidades. Estamos já então em tempo de intervalo. Galo, Nacional 0, Estoril também 0.
3: Obrigado, Marco. Volto à conversa aqui com o João, porque João, nesse percurso feito maioritariamente lá fora, esteve mais anos, isto somando, enfim, os vários países onde esteve, na Hungria. A Hungria que já foi finalista de campeonatos do mundo, que já deu grandes treinadores, por exemplo, aos chamados três grandes do futebol português, sobretudo nos anos 60, com talvez Bela Gutmann à cabeça, campeão europeu pelo Benfica. É um país que em termos de população não difere muito do português. É possível encontrar alguns paralelismos entre a Hungria e Portugal? E vamos falar apenas do futebol neste caso.
6: Bom, a nível de condições laborais, não. A Hungria está muito à frente. Uhum. Qualquer clube de primeira, segunda e até terceira divisão tem centros de treino, normalmente com residência até entre 300 e 600 jogadores. Portanto, isto é o normal na Hungria. Apostaram muito no desporto, não só no futebol, eles são fortes no polo aquático, etc. Portanto, nesse sentido não há paralelismo. Também não há muito paralelismo no que diz respeito à promoção do espetáculo. Qualquer estádio lá está cheio. Uhum. A verdade é esta. Tirando um ao outro, porque não tem adeptos. Um até era do famoso ex-primeiro-ministro Vítor Orbán, no Puskás Académia, que até já jogou recentemente contra o Vitória de Guimarães. Sim. Pronto, esse clube não tem muitos adeptos, porque é um clube recente. Agora, todos os outros estádios é normalíssimo estarem cheios. Há uma promoção muito grande nos mídia. São exaustivos. Têm realmente programas táticos sobre as equipas, como jogam. E torna o espetáculo interessante, mas eu vi isto também ao redor de todos os países que estão ali e que fazem fronteira, Sérvia, Roménia, Eslováquia, Eslovénia, todos esta região da Europa, ainda o futebol ali, eu não quero dizer que é um pouco antiquado, porque não é a palavra correta, mas ainda tem alguns princípios e valores de há 15 anos atrás, que não é assim há tanto tempo, não é? Mas as coisas mudaram muito.
3: Muito.
6: E isso depois era uma discussão, uma outra discussão, se para melhor, se para pior, mas mudaram muito. E ali ainda se mantém um pouco aquela, portanto, o respeito pela hierarquia, as redes sociais não entram assim tanto no papel de um clube, portanto, as coisas são mais vividas no cara a cara, e no dia-a-dia, e se houver um paralelismo é mais aí. A nível de jogadores, se podemos comparar aqui, sei lá, eu acho que tanto os portugueses como húngaros ou ali daquela região, tecnicamente somos muito bons. Agora, eu acho que os jogadores daquelas regiões, daquela região, não vou só limitar-me à Hungria, são mais concentrados na sua missão do dia-a-dia. Uhum. Não vou só falar do jogo, mas
3: que
6: do
3: que é também um pouco o reflexo daquilo que é a sociedade na qual se inserem.
6: Verdade.
3: João Janeiro, convidado de hoje, treinador de futebol, para nos acompanhar ao longo desta tarde desportiva. Daqui a pouco vamos falar de hóquei em patins, mas antes voltamos ao futebol para assinalar também o intervalo. Bruno Malveira Marques, no encontro da 2ª Liga em Matosinhos, entre Leixões e Tondela.
7: Com o nulo no marcador, primeiros 45 minutos com muita intensidade dentro e fora também do relvado, com os adeptos a participarem de que maneira no jogo, poucas oportunidades, algum perigo criado pela equipa do Leixões, mas já no período de compensação, João Lima teve no pé esquerdo também uma boa ocasião para ir para o intervalo. A formação do Tondela em vantagem, diria eu, fez o mais difícil, porque recebeu a bola de Hélder Tavares, o capitão do Tondela, numa jogada pelo lado direito, soltou para o miolo e João Lima rematou com a bola e com algum espaço com a bola a passar ao lado do poste direito da baliza de Stefanovic. A ver, vamos o que os segundos 45 minutos nos irão trazer. Para já, 0 para o Leixões, 0 para o Tondela em tempo de intervalo.
3: Para não ver marcas a acompanhar esta partida da 2ª Liga. Tempo agora para o Hóquei em Patins e para mais uma rubrica desta tarde desportiva nesta nova temporada. Rubrica Esse Dia Vai Chegar, que tem como objetivo contar a história de alguém que concretiza sonhos que aparentemente pareciam impossíveis. Esta semana damos voz a Joaquim Pinto, ele é árbitro de hóquei em patins, árbitro internacional, começou muito cedo e já dirigiu, por exemplo, 4 finais de mundiais masculinos, 2 de mundiais femininos, também 2 taças intercontinentais, enfim, um currículo extremamente completo, extremamente recheado, e esta entrevista também encaixa bem, uma vez que vamos ter o Mundial de Hóquei precisamente aí à porta em outubro, que será realizado no Paraguai. Damos voz então a Joaquim Pinto, este árbitro de hóquei em patins, numa entrevista que foi conduzida pelo jornalista Carlos Rui Abreu.
8: Joaquim Pinto, muito boa tarde. Muito obrigado por ter aceitado o convite da tarde esportiva da Antena 1. Está com 48 anos, desde os 18 na arbitragem, vão 30, e com este vasto currículo de muitas finais de grandes competições, está a chegar a hora do adeus ou ainda há muito pela frente?
9: Boa tarde, muito obrigado pelo convite. A gente nunca pode dizer que não, as pessoas já estão sabidas amanhã, mas certamente pela idade que tenho e pelos anos que já levo, acho que se calhar poderá ser o meu último Mundial, mas só o futuro dirá, mas vamos ver o que é que acontece.
8: Como é que se chega a estes números?
9: Com muito trabalho, dedicação, também com o apoio que a Federação nos dá ao longo destes anos, e também a família, que é importante nesta vida, que não é fácil, estamos sempre a viajar, e a nossa concentração tem que estar sempre ao mais alto nível, porque nós somos árbitros portugueses e temos sempre algo a defender, que é a arbitragem portuguesa.
8: Preparar um jogo de hóquei em patins é uma tarefa complicada, ou seja, há muito trabalho pré-jogo?
9: Muito mesmo, muito. E estes últimos anos, o CA, o Conselho de Arbitragem, da parte da Federação, tem-nos exigido muito rigor nesse sentido, e graças a Deus as coisas têm corrido bem, e não tem havido polémicas nas fases finais, e mesmo durante o campeonato não tem havido grandes polémicas. Ganha quem tem que ganhar, porque isto é um esforço em conjunto dos árbitros todos portugueses, que fazem um excelente trabalho ao nível da semana, da preparação de cada jogo.
8: Nos últimos 30 anos, desde que entrou para a arbitragem no hóquei em patins, mudou muito o setor?
9: Muito, muito. Estes últimos 8 anos mudou. A mentalidade é diferente. E nós tivemos que nos adaptar, nós mais velhos, árbitros mais velhos, eu falo por mim, e adaptar às novas realidades. Tem aparecido muitos árbitros novos com muita qualidade, em que nós árbitros mais velhos temos a responsabilidade de os ajudar a crescer. E neste momento posso dizer que a Federação está bem servida de árbitros.
8: E as novas tecnologias no hóquei em patins, já houve alguma evolução nesse aspecto, nesse particular? É algo que veio para ficar? Videoarbitragem, o suporte vídeo?
9: Eu penso que sim, a gente já tem testado isso em várias competições, Elite Cup, Taça Portugal, Taça, agora nas fases finais dos playoffs temos testado, e acho que é uma mais-valia para os árbitros e para a modalidade, e a Federação, em conjunto com o Conselho de Arbitragem, têm feito um bom trabalho nesse sentido.
8: Sente-se mais seguro quando está a dirigir um jogo que tem a possibilidade de ver depois as imagens e corrigir algum erro?
9: Claro que sim, é uma ajuda, e sempre temos um colega na carrinha a ver as imagens, está sempre em sintonia connosco, e estamos sempre a ajustar, e claro que os árbitros que estão em pista ajudam. É uma ajuda muito boa mesmo.
8: Como é que se sente olhar para trás e ver que atingiu um currículo invejável e se calhar inatingível em Portugal?
9: Muito orgulhoso, mesmo muito orgulhoso. E estes últimos anos têm sido anos de preparação, se calhar, como digo, se calhar a minha saída está muito breve, mas aquilo que me deixa mais orgulho é deixar aquilo que eu aprendi ao longo destes anos, aos dados mais novos, passar estes valores a eles, que eu também tive que aprender com os mais velhos na altura, neste caso o meu irmão José Pinto e também o Rego Lamela, que eram duas referências para mim, aprendi com eles, entre outros, mas essas duas referências sempre foram as minhas referências, e eu sempre quis aprender mais e muito mais, e neste momento sinto-me estou realizado, perdi muitas coisas, muitas familiares, ganhei muitas coisas. E a vida é assim, agora o que está para trás está para trás. Sinto muito orgulho daquilo que fiz pela arbitragem portuguesa, pelo Portugal.
3: Esse dia vai chegar hoje com a entrevista de Carlos Rui Abreu a Joaquim Pinto, árbitro de hóquei em patins com currículo invejável. Estamos muito perto também desse campeonato do mundo de hóquei que vai decorrer em outubro no Paraguai e que pode ser essa despedida de Joaquim Pinto da arbitragem do hóquei em patins.
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3: João Janeiro, temos falado de futebol, mas sobre outras modalidades, não sei se gosta de atletismo.
6: Eu gosto de tudo o que for, seja desporto, gosto de tudo, vejo tudo, aprendo muito. Uma das modalidades que mais aprendo até é com o handball. Já aprendi muito com o handball.
3: E dá para fazer alguma transição em termos de ideias de uma modalidade para outra? Ou seja, dá para beber alguma coisa que existe numa modalidade e trazê-la para o futebol?
6: Dá, sem dúvida nenhuma. De várias. Há bocado estávamos aqui a falar em Off Nagelsmann, por exemplo. A ideia dele, eu não concordo tanto, que ele queria até introduzir auriculares nos jogadores para dar instruções.
3: E jogar ao futebol americano.
6: Mas o que eu acho, por exemplo, de futuro, é que possam haver, se calhar, jogadas combinadas, tal como no futebol americano, como há o tal modelo de jogo no futebol, mas mais aprofundadas. Para isso, se calhar eu já pertencia a um board da UEFA em que damos ideias para a evolução do jogo, se calhar para isso não seria má ideia começar a introduzir substituições volantes no futebol. Isto iria mudar tudo, mesmo a nível de, se pensarem bem, se fosse aprofundarem esta questão, por exemplo, ser permitido 3 substituições volantes durante um jogo de futebol. Portanto, se calhar o recrutamento, se calhar começavas a contratar um jogador só para marcar um livre, por exemplo. Okay. Portanto, isto iria mudar tudo e mais alguma coisa, e se calhar...
3: Acontece, por exemplo, no futsal para marcar um livre de 10 metros, como acontece no basquete para um...
6: Em qualquer modalidade, handball, qualquer modalidade...
3: 7 metros, exatamente.
6: Qualquer modalidade isso acontece. E no futebol, portanto, os treinadores teriam que se reinventar, os clubes teriam que se reinventar, a maneira como se faz scouting teria que se reinventar, e não é uma grande mudança no jogo. Simplesmente é tirar A para meter B para um determinado momento do jogo, e depois... se calhar, e se quiser, voltar tudo à fórmula original. Portanto, essa foi uma das ideias que eu deixei no board. E acho que sim, respondendo à tua questão diretamente, pode-se beber de todos os desportos para aplicar no futebol. Ainda há pouco, já aqui na emissão, estive a ouvir com muita atenção o Tiago, por parte, portanto, médico...
3: Sim, a propósito da volta a Portugal.
6: E estive aqui a apontar e a tirar notas sobre coisas que ele disse. Os 4 R's já é, portanto, vertical a todas as modalidades, mas estive a ouvir muito atentamente e aprendi já hoje também outra coisa. E há muita coisa. Eu, a nível defensivo, aprendi muito com o handball, por exemplo.
3: Excelente. Ainda bem que a tarde esportiva também serve para estes momentos mais lúdicos. Ora, estávamos aqui a falar destas pontes entre futebol e outras modalidades, e há um atleta, aquele atleta que marcou e muito as últimas décadas no que diz respeito à velocidade, o Usain Bolt, que também se tentou arriscar no futebol. As coisas aí acabaram por não dar tão certo como aconteceram, obviamente, nas pistas, e faz hoje precisamente assinala-se hoje o aniversário dos 8 anos que o Usain Bolt acabou por conseguir esse recorde nos 100 metros no os Jogos Olímpicos de Pequim, nesse mítico estádio, o Ninho de Pássaro. Ontem não estava lá com o Fernando Eurico, e vamos relembrar precisamente esse momento com o Fernando Eurico na rubrica Caderneta de Cromos.
10: Partiram Blake na 5, Gatlin na 6, Bolt na 7, aí está Bolt a arrancar, Bolt ganhou! Ouro para o Usain Bolt a revalidar o título olímpico. 9.64, absolutamente fantástico recorde olímpico para o jamaicano. Bolt, a bola humana, mais rápido que a própria sombra. Que corrida, que momento, que noite fantástica testemunhada aqui na Antena 1.
11: É um dos muitos momentos de glória do homem mais rápido do mundo. Nos Jogos Olímpicos de Londres, em 2012, bateu o recorde olímpico. 4 anos antes, o recorde mundial, fixado em 9 segundos 69 centésimos, que voltou a melhorar um ano depois e se mantém até agora, 9.58 nos 100 metros planos. Detém igualmente o recorde mundial dos 200 e dos 4 por 100. O Usain nasceu há 39 anos em Trelawney, na Jamaica.

0: é igualmente apaixonado pela música.
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0: E pelo atletismo, onde se tornou imortal.

0: que pior que competir era treinar. O esforço por vezes era tão grande que a cada sessão praguejava e dizia: não corram, joguem futebol ou golfe.
1: Don't do it. Stop running. Retire. Go play football. Go play golf.
0: Homem relâmpago, homem bala, são tantas as designações para Bolt que ao longo da carreira ganhou 8 medalhas de ouro olímpicas. Em provas de velocidade foi 10 vezes campeão mundial. Não há cromo como este. É irrepetível.
2: Sem dúvida, Usain Bolt, hoje o protagonista da Caderneta de Cromos, mais uma rubrica nova nesta tarde esportiva, versão 26-27.
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2: Uma figura irrepetível também da nossa equipe é o Eduardo Gonçalves, que já soma vários campeonatos europeus de atletismo, marca presença em mais um e até já foi distinguido, precisamente por isso, pela quantidade de campeonatos que já acompanhou pela nossa rádio. Eduardo, diretamente de Birmingham, boa tarde. Bem-vindo a esta tarde esportiva. Vamos ter hoje à noite as últimas provas deste europeu, na qual Portugal para já soma 2 medalhas, a prata de Pedro Pablo Pichardo e também o bronze de Fatoumata Diallo. Quais as expectativas, quais as perspectivas dessa última jornada que temos pela frente para as cores nacionais?
4: Ouvinte Antena 1, é um prazer estar aqui nesta tarde desportiva colossal. As expectativas são sempre boas, até porque nós encaramos isto sempre no lado positivo e os atletas também encaram. As expectativas são boas, mas ontem em relação ao Isaac Nader eram expectativas altíssimas e depois acabou como acabou e foi de facto uma grande frustração, primeiro para o atleta e depois para todos os outros que acompanham. Realmente foi um murro no estômago e sobretudo pela forma como aconteceu. Bom, mas vamos esquecer essa noite menos boa e vamos falar, por exemplo, dos 1500 metros com a Salomé Afonso e a Patrícia Silva. E lá está, se nós olharmos para o ranking, sucede que são duas atletas muito bem colocadas no ranking e, aliás, o que fizeram aqui na qualificação foi, de facto, muito, muito bem feito. E a própria Patrícia Silva venceu a sua série eliminatória e a Salomé foi terceira classificada, mas uma terceira classificada à vontade, que controlou a prova e, portanto, as expectativas são boas para se alcançarem bons resultados. Se isso significa medalhas ou não, já é uma incógnita. Eu acho que isto está feito basicamente para duas atletas, a Georgia Hunter-Bell da Grã-Bretanha, que é inclusivamente a número 1 do ranking e que já correu abaixo dos 4 minutos esta temporada, com 3,55. Depois temos a francesa Agathe Guillemot, que está um segundinho mais lenta, nem chega a um segundo mais lenta que a Georgia Bell. E se formos olhar para as duas atletas portuguesas, também podemos dizer: ah, bom, mas a Patrícia Silva já correu a 3,58 e a Salomé, enfim, não está assim tão bem, correu a 4,1, mas, enfim, são distâncias muito, muito similares. A Patrícia Silva, aconteceu que na sua segunda semifinal, ou na segunda semifinal que ela disputou, quase que foi obrigada a conduzir a corrida, no lugar da frente, no primeiro lugar, e pronto, depois acabou por ganhar, mal seria, não é? Se fez as despesas da dita, não é a posição que ela gosta de ocupar, mas ela própria também está na expectativa em relação a isso mesmo.
5: Tem sido uma boa época.
4: Não é este o som que queria ouvir, esse já lá vamos, que é o Pedro Boaró da Vara. Agora sim, a Patrícia Silva nos 1500.
6: Não gosto de ir com um plano definido porque nunca sabemos o que é que vai acontecer. Por acaso hoje deparei-me com o estar na frente. Não é uma posição que me seja muito natural, mas a verdade é que para ganhar corridas temos que estar à frente. E pronto, hoje foi o meu dia de ir à frente. Felizmente consegui terminar à frente e vamos ver amanhã como é que corre.
4: Expectativas da Patrícia Silva, não gosta de ir à frente, mas foi obrigada a isso mesmo. E pronto, não acredito também muito que a corrida seja de forma a que ela não se possa poupar. Quanto a Salomé Afonso, não há uma tática definida porque ninguém adivinha de como a prova vai correr naturalmente.
7: Vamos?
4: Salomé, que vai com a minha pergunta e tudo. nervosismo, mas acabou por correr tudo bem.
6: Sim, exato. De facto, estava particularmente nervosa. Eu acho que, se calhar, num campeonato do mundo há sempre aquele fator de que a prova geralmente vai mais rápido, então acaba sempre por filtrar muito aquilo que são os atletas que se qualificam. No Campeonato da Europa é sempre tudo muito aberto e às vezes estas provas de qualificação, que parecem até relativamente acessíveis, acabam por se tornar um jogo de cartas completo e a pessoa que tiver a melhor tática muitas vezes é que passa-me, portanto estou muito aliviada.
4: E a tática acabou por não dar a tática porque, enfim...
2: Está no segredo dos deuses.
4: Está no segredo dos deuses. Não, basicamente o que ela diz é que depende da velocidade que for imprimida logo pelas atletas que vão na dianteira e pronto, é uma lotaria. Quem está muito entusiasmado é o Pedro Boaró.
2: Como questão, aliás.
4: Com a possibilidade de competir com o Armand Duplantis, não é? Só que há aqui uma pequenina diferença, é que o Boaro é recordista nacional com 6,85 e com 5,85 e o Duplantis já vai lá nos 6,31 e portanto é uma honra, mas é um sonho de um dia.
5: É bom, é sempre motivador ver pessoas que ver uns atletas daquele nível, não é? Que víamos na televisão, estávamos acostumados a ver na televisão, nos jogos, nos mundiais, e competir com eles é importante para nós também, é sentirmos a crescer e futuramente espero lutar por uma medalha com eles. Isso, claro que este trajeto vai-me motivar mais para esse objetivo.
4: Muito provavelmente não será hoje, apesar da época consistente que Pedro Boaró tem feito.
2: Creio nós estarmos a escutar esse som, Eduardo, do Pedro.
5: Tem sido uma
2: agora
5: boa
2: sim.
5: Época, na verdade, treinamos bastante. Acho que estou melhor psicologicamente, acho que foi isso que mudou, principalmente. E pronto, por isso estou a fazer uma época mais consistente e estou a voar alto.
4: A voar alto, o Pedro Boaró sonha, claro, com a melhor classificação que puder ter nestes campeonatos da Europa. Para já atingiu a final e nem precisou de se esforçar muito, por assim dizer, porque ganhou o passaporte para esta mesma final. Com 6,60 metros e portanto com 5,60 metros, perdão, e portanto dentro da linha que salta com a marca que ele tem, portanto não foi difícil lá chegar. Grande esperança temos nós na Agathe Sousa, que na qualificação saltou 7 metros e pôs as adversárias em sentido. Ela já foi campeã do mundo de pista curta e portanto chega aqui com credenciais. Se o físico corresponder, poderá discutir um lugar no pódio. Pareceu que estava bem na qualificação, arrumou a questão logo no primeiro salto e não nega que vai lutar pela medalha.
7: Um outro dia, as mesmas adversárias, e sabemos que elas também treinam, e as outras também estão a saltar bem. Portanto, amanhã é com tudo e sei que tudo pode acontecer também.
4: Imagino que o que quer muito que aconteça é a medalha de ouro, é isso?
7: Eu quero muito que aconteça a medalha. Se for medalha de ouro, melhor ainda. Mas se não, a vida segue.
4: E a vida segue. E vamos seguir, claro, só para ficarmos com a referência. Vamos ter as provas de fecho à noite e às 19h30 começa então o Pedro Boaró nessa final da vara.
2: Muito bem. Eduardo, um abraço. Obrigado pela tua presença aqui na Tarde Desportiva também. Continuação de bom trabalho. Voltarás não na Tarde Desportiva, mas claro nos futuros espaços noticiosos da Antena 1. Grande abraço e bom trabalho. Vamos voltar à volta a Portugal em bicicleta, porque estamos a ficar cada vez mais perto do momento de todas as decisões.
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2: Em termos de situação de corrida.
10: 27 km, 9 segundos de vantagem de um trio, Diogo Narciso, DLA, Gaspar Gonçalves, da equipa Feira dos Sofás, Boa Vista, e também Eduardo Pérez Landaluce, da formação Óbidos. Posso me enganar, mas daqui a instantes vão ser apanhados pelo pelotão, nesta altura mais coisa menos coisa, 20 segundos, mas vem lá trabalhar a formação do Boa Vista e também Dani Color do Camisola Amarela. É a segunda passagem pela meta, ainda vão ter uma terceira e à quarta será de vez, final de etapa. Ariana Azevedo, estás a ver passar a caravana, mas também tens motivos da reportagem.
11: Até porque a fuga passou e logo dali a uns 20 segundos passou o restante pelotão, onde está incluído, por exemplo, o camisola amarela Alexis Guerrin, mas também o duo que luta pelo terceiro lugar. Falo de Pedro Silva, da Feira dos Sofás Boa Vista, e também de José Neves Fernandes, da equipa da Oliveirense. Sobre esse duelo, Pedro Silva assume que se destaca nestas clássicas de um dia.
12: Quando eu me destaco é realmente nas clássicas, em corridas de um dia, com empedrado, curva contra curva, arranca. Acho que é mais esse digamos, o meu percurso ideal, e sinto-me à vontade com este tipo de percursos, mas num último dia onde toda a gente quer tentar ganhar, pode haver uma queda, um furo num momento precioso. E pode custar o pódio, por isso hoje temos estado realmente muito concentrados.
11: Quedas e furos já vimos muitos, com destaque para Abner Gonzalez, que teve de ser transportado para o hospital. Ainda há pouco tivemos também o José Moreira, da formação da Oliveirense, formação onde está José Neves. Uma luta que será bonita, diz Pedro Silva.
12: Ontem, após a etapa, tivemos os dois um bocadinho na brincadeira. Acho que vai ser uma luta bonita de se ver. Acho que ambos vamos estar concentrados, e acho que tanto ele como eu queremos estar no pódio, por isso vai haver uma luta. Espero que os meus colegas de equipa, principalmente os homens mais rápidos da equipa, me deem uma mão e uma ajuda muito importante hoje, e eu confio neles, por isso também acabo por estar mais de consciência tranquila.
11: E José Neves diz mesmo que tudo pode acontecer.
13: São 6 segundos que estou ali na entrada do pódio e tudo pode acontecer. Ontem o Péricles teve aquele incidente no Sterrato, em que furou. Pode haver muita coisa, são 132 km, muita coisa poderá acontecer, e vamos tentar estar na luta até o último metro da etapa.
11: Mas ele assume que neste tipo de corridas perde sempre para Pedro Silva.
13: Tivemos, por acaso tivemos, os dois fomos para o controle, que íamos às metas antes, na brincadeira, mas em confronto direto ao sprint, perco sempre para o Pedro.
11: Este som que ouvimos é dos aplausos de todos os espectadores que estão na cidade do Porto a preencher a Avenida dos Aliados. Vão aplaudindo os atletas, vão batendo nos placares publicitários para os incentivar nesta segunda passagem por aquela que será, como diz o camisola amarela, a Montmartre de Portugal, neste domingo, último dia da volta.
10: Milhares de pessoas na cidade do Porto, aliás, têm sido habitué ao longo dos últimos dias, sobretudo na última semana da volta a Portugal em bicicleta, pessoas espalhadas por todos os pontos e locais deste país para verem a volta a Portugal passar na sua terra. Ontem, mar de gente também na Senhora da Graça, nas duas subidas. Gaspar Gonçalves, da equipa da Boa Vista, Feira dos Faz, e também Eduardo Landaluce da Óbidos, ficaram para trás, foram absorvidos pelo pelotão. Diogo Narciso, DLA Alumínios, é o único que agora pedala na frente da corrida com alguns segundos de vantagem. É a décima final de volta a Portugal na cidade invicta, que vai consagrar Alexis Guerrin, da formação Dani Color. Ele, o mais forte desta volta a Portugal, venceu na Torre, venceu também na Senhora da Graça, e por isso mesmo aos 34 anos vai suceder ao seu companheiro de equipa, o russo Artem Nish, na liderança da prova, na vitória da grandíssima em Portugal.
2: Vamos acompanhar mais à frente as últimas pedaladas. Estamos já a menos de 25 km do final da volta a Portugal, com Ariana Azevedo e Pedro Ribeiro.
8: 87ª volta a Portugal, Jogos Santa Casa.
2: Ainda antes de escutarmos Margarida Balcer Lopes, a ministra com a tutela do desporto, passo novamente pelos campos nos quais nos encontramos, em termos de futebol, bem entendido. Primeira Liga Nacional Estoril, marco 0-0, mantém-se o nulo?
14: Mantém-se o nulo e mantém-se também o jogo sem grandes motivos de entusiasmo, digamos. É um jogo um pouco pastoso e com esse domínio, pelo menos territorial, da parte do Nacional, a aproveitar esse facto de ter mais um jogador em campo do que a formação estorilista. Vai o Nacional tendo bola, mas o Estoril bem compacto a fechar a baliza e não há, por enquanto, grandes motivos de perigo junto à baliza de Joel Robles. Quanto também às equipas apresentadas no início desta segunda parte, não houve qualquer alteração, nem João Gião, treinador alvinegro, nem Vasco Matos, treinador estorilista, promoveram qualquer alteração para esta segunda parte da partida. Estamos nesta altura já a cumprir o minuto 59 desta partida. Nacional 0, Estoril também 0.
2: O mesmo resultado na segunda liga, Bruno Alveira Marques entre Leixões e Tondela em Matosinhos.
9: Com 11 minutos da segunda parte, e à semelhança do que vai acontecendo no Estádio da Madeira, também aqui o jogo arrefeceu em termos de intensidade, uma fraca segunda parte nesta ponta inicial de segundo tempo. E por isso, o Tondela, orientado por Ricardo Costa, já fez uma dupla alteração há instantes, há cerca de 2 minutos, saídas de João Lima e Hugo Félix, entradas do reforço argentino Gaston Novero e também Tomané. Procuram-se golos aqui no Estádio do Mar, para já 0 para o Leixões, 0 para o Tondela.
2: E lá para fora, o Arsenal continua a vencer o Manchester City por 3-0. Estamos já muito perto do final da partida da Community Shield, ou seja, a supertaça inglesa. Os Gunners campeões em título, tudo indica, vão arrancar da melhor forma a temporada. Para já, derrota pesada para o City no pós Pep Guardiola.
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2: Faltam 8 minutos para as 5 da tarde no continente e na Madeira, 4 da tarde nos Açores. À hora certa vamos atualizar o resto das notícias. Para já, damos conta do número de praticantes desportivos federados em Portugal, que registrou um máximo histórico no presente ano. São agora 860.886. É um número nunca antes visto, um crescimento de 2% face ao ano anterior. A participação feminina também destaca crescer. Agora 33% do total de praticantes são mulheres. E houve também um crescimento muito grande do desporto adaptado, um crescimento de 33% no número de atletas com a deficiência. Foi esse o mote também para a conversa com a ministra Margarida Balcero Lopes, que tem precisamente a tutela do desporto.
15: Antes de mais, estes são dados que nos entusiasmam no trabalho e no percurso que temos feito no governo de valorização do desporto e de uma aposta muito clara através da criação e da apresentação do Plano Nacional de Desenvolvimento Desportivo, que está já em execução. E, portanto, o nosso objetivo último do plano é precisamente colocar o desporto na vida das pessoas, e o aumento do número de praticantes, e estes são dados reportados naturalmente pelas federações, dizem-nos que estamos no caminho certo e, portanto, que este é um investimento obviamente necessário, mas que está já a produzir resultados, e isso é obviamente o motivo que nos dá alento a continuar a executar o plano. Mas há aqui outros dados que eu acho que são importantes destacar. Nós no plano temos uma preocupação muito grande em aumentar o número de praticantes com deficiência. Aliás, aquilo que estes dados nos mostram é que nós já antecipámos para 2025 aquela que era a meta que tínhamos definido para 2028 e, portanto, é obviamente um sinal também relevante. Temos também um aumento do número de mulheres praticantes, que é também uma preocupação do plano, ou seja, além de queremos naturalmente que o país seja todo mais ativo, queremos também incrementar aquela que é a prática desportiva feminina. E estes dados apontam nesse sentido. E eu destacaria em terceiro lugar também o aumento de praticantes mais jovens, nomeadamente nos júniores, que de facto também nos aproximam da meta que tínhamos definido para 2028, que era de 64 mil. Portanto, estes dados mostram que este é o caminho que temos que continuar a reforçar, a aprofundar, para termos mais pessoas a praticar desporto, em particular, obviamente, também ao nível federado.
16: Com estes bons resultados de 25, o Governo terá que reformular os objetivos de 28?
15: extremos, mas o objetivo é de ir aumentando e não nos limitarmos àquela que é a meta que veio definida e que está definida no Plano Nacional de Desenvolvimento Desportivo. Eu acho que é importante também acrescentar que este é um trabalho que é feito graças a quem todos os dias está no terreno. Eu estou e quero saudar a intervenção das federações, dos clubes, dos treinadores, dirigentes, atletas, que permitem que nós tenhamos, em alguns casos até já antecipado algumas metas mais à frente. No caso dos praticantes com deficiência, de facto, tem sido uma aposta muito grande no governo. O Programa Nacional de Desporto para Todos inclui desde outubro de 2024, precisamente um apoio específico a projetos na área da deficiência e está também em linha com algumas das medidas que nós acrescentámos já posteriormente, quando apresentámos o plano.

0: praticam desporto em Portugal, mas a nossa é uma preocupação maior, que é de facto fazer com que a população portuguesa seja mais ativa. Os números de que partimos para construir o Plano Nacional de Desenvolvimento Desportivo são preocupantes, e foi por isso, e é por isso que o plano se justifica. Quando nós temos mais de 60% da população que reporta que ou não tem nenhuma atividade física ou não tem nenhuma atividade física regular, isto não é apenas um problema do desporto. Este é um problema de saúde a curto, a médio e a longo prazo, e é evidentemente um problema do país, porque estamos a falar de qualidade de vida de que abdicamos por não termos atividade física, por não praticarmos desporto, e portanto este é um caminho que nós temos de continuar a fazer, e não é um caminho obviamente e é exclusivo do governo, é um caminho de toda a sociedade, das empresas, é das escolas, e temos as escolas também muito envolvidas, é das unidades locais de saúde. Algumas das medidas do plano implicam, por exemplo, que as unidades locais de saúde, nas consultas de medicina geral e familiar, recolham este tipo de dados e haja, de alguma forma, a prescrição de atividade física para pessoas que não tenham ainda atividade física. E, portanto, este é mesmo um esforço coletivo.
1: Os números encorajadores dos praticantes federados em Portugal de desporto, aqui em entrevista de Walter Madureira à ministra Margarida Balseiro Lopes. Com isto ficamos a 2 minutos das 5 da tarde.
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1: Ainda de chegarmos à hora certa, passamos por Matosinhos, porque Bruno Malveira Marques houve finalmente mudança no marcador.
3: Finalmente, de facto, João Gomes Dias, através de grande penalidade, José Bica foi rasteirado no interior da área do Tondela, e o mesmo avançado transmontano natural de Mirandela, através da conversão da marca dos 11 metros, inaugurou o marcador. Bola para um lado, guarda-redes para o outro, festa nas bancadas aqui do Estádio do Mar. Para já, minuto 63, Leixões em vantagem, 1 para Leixões, 0 para o Tondela.
1: E de forma telegráfica na Primeira Liga, antes das notícias, Marco Nacional acaba de falhar clamorosamente aquele que seria também o 1-0.
4: Sim, através de Filipe Soares aparecer após um cabeceamento no interior da área, aparecer junto ao poste direito de Joel Robes e a atirar ao lado. Antes também Jensen, sozinho no interior da área, a chutar por cima da baliza de Joel Robles. Mantém-se esta atuada mais ofensiva do Nacional e está, no entanto, tudo no nulo. Estamos já nesta altura com 67 minutos nesta partida. Nacional 0, Estoril também 0.
1: Vamos voltar aí naturalmente na próxima e última hora desta tarde desportiva. Recordo que quanto ao futebol internacional, o dia fica já marcado pela conquista da Supertaça inglesa, a Community Shield, pelo Arsenal. Os Gunners venceram o Manchester City por 3-0. Grande arranque de temporada para a equipa da Arteta. Golos de Calafiori, Havertz e também Odegaard. É por contraponto, mau arranque do Manchester City, que agora já não tem Pep Guardiola, conta com Enzo Maresca. Daqui a pouco voltamos à tarde esportiva, agora chegamos à hora certa.
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7: O incêndio em Oliveira das Mães, no distrito de Aveiro, está a ser combatido a esta hora por 2 aeronaves e cerca de 100 de bombeiros. No Conselho de Boticas, distrito de Vila Real, 2 incêndios estão a ser enfrentados por cerca de 180 bombeiros apoiados por 7 aeronaves. Mas o fogo está também a lavar em vários pontos da Europa. Na Grécia, pelo menos 2 pessoas morreram na sequência dos incêndios na ilha de Salamina, perto da cidade de Atenas.
1: A esta hora estão 29 graus em Faro e também no Porto, e 32 em Lisboa, nas ilhas 24 no Funchal, 25 em Ponta Delgada. As notícias às 5, edição do jornalista Miguel Bastos.
7: Começamos pelo incêndio ativo em Oliveira das Mães, no distrito de Aveiro, norte do distrito, próximo de uma zona industrial. O alerta foi dado por volta das 3h20 da tarde. O fogo está localizado na freguesia de Oliveira das Mães. No local estão 2 aeronaves, cerca de 100 de bombeiros. Ouvido há instantes pela Antena 1, o oficial de operações da Proteção Civil, Alberto Fernandes,

0: disse que as chamas têm intensidade e várias frentes ativas.
1: O incêndio tem três frentes a arder com alguma intensidade. Neste momento, neste teatro de operações, já temos 22 veículos com 92 operacionais e 2 meios aéreos. Estamos a reforçar este teatro de operações com meios terrestres e, eventualmente, com meios aéreos. É o único conhecimento que temos de uma zona ou de um ponto sensível na área de incêndio. Tem a ver com uma zona industrial, mas que neste momento ainda não se encontra com qualquer tipo de risco.
0: Para já sem risco imediato, as autoridades estão, no entanto, preocupadas com uma zona industrial próxima deste incêndio em Oliveira de Azemães. Nesta altura, os meios de combate estão a ser reforçados. Preocupação também com boticas no distrito de Vila Real. Concentraram-se 6 aeronaves, nesta altura, nas localidades de Nogueira e Ardãos. Cerca de 190 bombeiros, dividido entre os dois pontos de incêndio. Os meios têm vindo a ser reforçados. Ouvido pela Antena 1, comandante sub-regional do Alto Tâmega e Barroso, Artur Mota, diz que as temperaturas e o vento estão a dificultar o combate nestes dois incêndios que estão muito próximos um do outro.
2: Estão entre eles cerca de, 3 quilómetros em linha reta, mais coisa, menos coisa. Iniciaram os dois durante a noite, mas eles com a força com que ele está agora, motivado pela meteorologia, essencialmente pelo vento e pela secura dos combustíveis, os meios aéreos, pronto, é mesmo só para atrasar algumas progressões, para tentar meter alguns meios a flanquear ou a fazer algum trabalho, mas muito pouco eficazes.
3: São zonas de difícil acesso?
2: São serras com eólicas implementadas, portanto são zonas com escarpas, com muita rocha, muito poucos acessos.
0: Não é fácil combater estes incêndios pela dificuldade de aceder ao local. O risco de incêndio continua elevado em todo o país devido às temperaturas elevadas, em muitos sítios acima dos 30 graus, em várias regiões. De resto, o Instituto Português do Mar e da Atmosfera diz que as temperaturas vão continuar a subir até a terça-feira, depois deverão fazer o percurso inverso, deverão baixar. Pelo menos duas pessoas morreram na sequência dos incêndios na ilha de Salamina, perto da capital da Grécia, Atenas. Várias centenas de pessoas, Gonçalo Costa Martins, tiveram de ser retiradas.
4: Foram retiradas por mar cerca de 500 pessoas das áreas marítimas de Saterli e Kolonis, é o que afirma a televisão grega ERT. Este número tem sido atualizado ao longo da tarde com as evacuações que acontecem nesta ilha. E há também esse dado trágico que disseste, duas pessoas morreram perto da praia de Perestria, no sul da ilha. 8 ficaram feridas, é a última atualização em relação às informações que demos conta aqui na última hora, com queimaduras, 8 feridos com queimaduras, e houve também a destruição de várias casas. Mas no último balanço que é feito, a televisão grega ERT diz que agora este incêndio de Perestria já não tem uma frente unida, ou seja, nesta altura os combates aos incêndios decorrem em alguns focos isolados.
0: A Grécia tem sido um dos países mais afetados pelas altas temperaturas e pelos incêndios neste verão. Outro país, talvez aqui com alguma surpresa, com temperaturas acima dos 35 graus, a aproximarem-se dos 40, estamos a falar da Bélgica. O incêndio na região da Valónia já queimou cerca de 3 mil hectares perto da fronteira com a Alemanha. Várias localidades já tiveram de ser evacuadas. As autoridades falam mesmo no pior incêndio da história do país, pelo menos desde que há registro. A Arábia Saudita emitiu esta tarde um alerta. A defesa do país diz que há um perigo iminente de ataque na província de Jazan. Fica na zona sul do país, na fronteira com o Iémen, uma região que tem sido alvo de vários ataques por parte dos rebeldes Houthis. As autoridades da Arábia Saudita temem que haja, nesta altura, um ataque em preparação na província de Jazan. O enviado norte-americano Jared Kushner, ao Médio Oriente, deverá reunir-se com os líderes do movimento palestiniano Hamas, no Egito. Uma fonte do Hamas disse esta tarde à agência de notícias France Presse que a reunião deverá acontecer antes de Kushner viajar para Israel para se encontrar com o primeiro-ministro israelita Benjamin Netanyahu. A fechar, o Irão oferece 30 mil dólares para quem matar ou capturar soldados norte-americanos. O anúncio foi feito esta tarde pelas Forças Armadas através da Agência de Notícias Estatal IRNA. O chefe de Estado-Maior do Exército diz, no entanto, que esta decisão se aplica apenas num cenário em que haja uma violação do território do Irão.
5: Foram as notícias às 5, edição do jornalista Miguel Bastos. 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
1: Mas mais que o título mundial, mais que os virtuosos jogadores e que a espetacularidade das suas jogadas, este torneio tem em si um conjunto de outras mensagens e de responsabilidades. Estamos convictos que o desporto é um excelente veículo para a transmissão e vivência da ética e dos valores que lhe estão associados e que transportam para o quotidiano, podem produzir significativas alterações no modo como atualmente a sociedade se rege. A sua linguagem universal ultrapassa mares e oceanos, transpõe fronteiras, sobrepõe-se às diferentes culturas e religiões. Numa era em que o mundo tem sido marcado por diversos conflitos e crises sociais, o desporto deve assumir um papel transformador. O Mundial de Futebol, sendo um dos eventos desportivos com mais mediatismo, impacto e alcance, deve tornar-se num momento de elevação, de partilha e solidariedade, de humildade e respeito, de lealdade e honestidade, de fair play. É a vivência e a prática destes valores que conferem sustentabilidade à prática desportiva como uma atividade de enobrecimento humano. A campanha Futebol United the World, em português o futebol no mundo, desenvolvida ao longo deste campeonato, é um exemplo claro do potencial social e educativo do desporto em geral e do futebol em particular. Na fase de grupos, todas as 48 seleções e as equipas de arbitragem utilizaram uma braçadeira e uma insígnia na manga da camisola, com a mensagem Unit for Peace. A partir dos oitavos de final até às meias finais, as insígnias dos jogadores mudam para Unit for Education. Mas não só de forma institucional nos chegaram os bons exemplos. Também fomos brindados por gestos de fair play, como, por exemplo, Bernardo Silva, ao abraçar e confortar um antigo colega uzbek do Manchester City. No momento em que se encontrava visivelmente emocionado com a derrota pesada da sua seleção, ou ainda de Lionel Messi, ao confortar Harry Kane, após a eliminação dos ingleses nas meias-finais. Que o desporto possa continuar a transmitir mensagens positivas e a contribuir para um mundo melhor.
2: Move-te por valores, mais uma edição do Plano Nacional de Ética no Desporto, com assinatura do Walter Madureira hoje para este dia de tarde desportiva. Daqui a pouco vamos ligar à volta a Portugal. Estamos a 6 km e 200 metros do final da volta, mas aproveito para perguntar ao João Janeiro, hoje o convidado especial desta tarde desportiva. João, o ciclismo continua a ter este condão de ser um desporto extremamente popular, as pessoas na estrada e que aproximam aqueles que veem o desporto dos atletas, que acaba por ser até revigorante para os tempos em que vivemos.
3: É espetacular. Eu gosto muito, pessoalmente gosto muito de ver ciclismo, todas as provas, aquelas que posso, quando, principalmente neste período que agora não estou a trabalhar, dá também para ver imagens aéreas hoje em dia com os drones, acho toda a envolvência espetacular e gosto muito de ver o público envolvido neste tipo de atividade, a puxar pelos atletas, a darem o seu máximo, porque de facto é um desporto duríssimo. Tens que ter uma resiliência enorme. Antigamente fazia-se as tais transfusões que agora acho que já não são permitidas, portanto agora é mesmo puro e duro, mas de facto acaba também por ter, por juntar até povos e muitas nacionalidades a competir em equipas.
2: Muito bem, vamos então para os 5 km finais, não só da etapa de hoje, mas desta edição 87 da Volta a Portugal.
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2: Pedro Ribeiro, Arena Azevedo, estamos no momento de todas as decisões. É com vocês.
4: Todas as decisões na Avenida dos Aliados, a 4 km e 800 metros do final da Volta 2026. É o tudo ou nada nesta volta, não só para o camisola amarela Alexis Guerrin, como para o terceiro classificado e quinto classificado, porque há bonificações e tudo poderá ainda acontecer. Será para Rafael Reis, Dani Colouro, o Papa Prólogos e também o Papa Contrarrelógios, para Rui Oliveira da Emirates, que anda à procura desde o primeiro dia de uma vitória em Portugal, para Pedro Silva do Boa Vista, para Francisco Campos, um excelente sprinter que pertence à equipa do Tavira. Vamos ver, poderá existir alguma surpresa? Essa é a realidade quando há mais um corredor que tenta a sua sorte, sai do pelotão, mas está tudo em fila indiana porque faltam 4 km. As equipas vão preparar.

0: em bicicleta na cidade invicta, na cidade do Porto, na magnífica cidade do Porto. Lá vêm eles todos em fila indiana. Os principais candidatos estão na frente da corrida. Pertencem à Nicolor Altavira, também aos Cateloscada e também à equipa da EFAPEL. Candidatos não faltam para o sprint final. Vejo que há alguns corredores da Nicolor, da equipa do Camisola Amarela, que ficam um pouco para trás. Têm que chegar mais à frente se quiserem disparar depois. O Rafael Reis, Alexis Guerrain e o Arthur Meniz também ali vêm. São dois dos grandes protagonistas desta edição de 2026 da Volta a Portugal em bicicleta. Vou passar pela linha da meta, porque a camisola rosa Ariana Azevedo já passou pela meta.
1: E já ultrapassamos as 3 horas de corrida, uma média de uma velocidade média de 43.3 km por hora. Nesta altura está toda a gente muito expectante. A Avenida dos Aliados está a abarrotar. As pessoas estão com as vaias, como é natural neste tipo de ocasiões. Muita expectativa, muito frenesim à espera de perceber quem é que irá cortar a meta. Há vários candidatos, como dizias, e por isso, se nas outras ocasiões, nas primeiras 3 passagens já se ouviam palmas, já iam batendo nos placares publicitários. Agora, aquele som que se consegue perceber é a expectativa, são as conversas com a pessoa que está ao lado, um autêntico frenesim. Toda a gente tem ataque de nervos para perceber quem vai vencer esta etapa na cidade do Porto.
0: E olha, com essa média de 43 km horários, nas 3 horas de prova, para já, com o calor que está, é de facto uma excelente média.
1: Sem dúvida, e tudo aponta para essa chegada muito rápida na Avenida dos Aliados. Ao que tudo indica, teremos mesmo uma etapa decidida ao sprint, até porque a pouco mais de 3 km da chegada, o pelotão continua compacto, tudo aponta para essa chegada muito rápida na Avenida dos Aliados.
0: Já entraram nos 2 últimos quilómetros os Cavaleiros do Asfalto. Recordo que Alexis Guerrain, da Nicolor, é o 4º homem que vai vencer a Volta a Portugal em bicicleta, que triunfou na Torre e também na Senhora da Graça. O primeiro foi em 2004, David Arroio, da Elia Pecol, um espanhol natural da Galiza. Depois, em 2007, Eládio Jiménez, da Carpim Galícia, também outro espanhol e também galego. 2010, David Blanco, também espanhol, também da Galiza, pertencia na altura ao Palmeiras de Tavira. E em 2026, Alexis Guerrain, da Nicolor, um francês, é o primeiro francês a vencer a Volta a Portugal em bicicleta, meus senhores. Vão entrar no quilómetro final. Alexis Guerrain vai vencer a Volta a Portugal em bicicleta. Ele pertence à Nicolor, tem 34 anos. Nasceu em Libourne, em França. O ano passado foi 2º na Volta a Portugal. Venceu também o Grande Prémio Joaquim Agostinho já esta temporada. 8º no Grande Prémio JN. 1º no Grande Prémio Anicolor. 3º no Grande Prémio Jugo. 2º na Volta ao Alentejo. Lá vêm eles, em fila indiana, os homens de Euskaltel Euskadi e também da equipa da EFAPEL. Vejo o Rui Oliveira, o homem da Emirates, que veste camisola laranja, símbolo do Prémio Juventude. Vem também lá o homem da EFAPEL na liderança do pelotão. Faltam poucos metros para o final da tirada, mas vem lá a equipa do Tavira, certamente a preparar o final para Francisco Campos, que é de facto um excelente sprinter. Mas estão lá os homens da equipa da Anicolor, do camisola amarela. Camisola amarela mesmo, Alexis Guerrain, também Arthur Meniz, vêm os dois ali integrados naquele grupo da frente. O Rafael Reis já ficou para trás, vai a puxar a equipa de Euskaltel Euskadi, fica para trás. O público ouve-se, lá vêm eles, a curva para a última subida, curva à esquerda, curva à direita, e agora quem vai ter perninhas para fazer o sprint final no empedrado, sempre a subir? Rui Oliveira olha para os seus adversários, colegas de profissão, arrancou, vai o sprint, é para Rui Oliveira, para já resta saber se vai para o corredor da equipa Emirates, ganha alguma vantagem. vantagem. O segundo não tem pernas. Conseguiu! Conseguiu o Rui Oliveira! Meteu as mãos na cabeça. A vencer aqui na sua terra, ele que nasceu em Gaia, a vitória no Porto, está a andar à procura da vitória desde a primeira etapa. Hoje conseguiu.
1: Bicicleta no ar! Bicicleta no ar para Rui Oliveira, braços levantados, um aplauso gigantesco por parte das pessoas na Avenida dos Aliados. Era algo que ele queria muito e acaba por conseguir na etapa final da volta.
0: E é engraçado que é, já está a chorar. É cumprimentado por elementos de todas as equipas, desde a equipa da LA, desde a equipa da Anicolor, desde a equipa da Euskaltel, desde a
1: agora
0: equipa...
1: Agora vai passar os amigos.
0: E os amigos estão aí, a família está aí, de certeza absoluta. O campeão olímpico de Madison, juntamente com Yuri Leitão, em Paris 2024. E parecia-me o Yuri, mas não. Reportagem em frente à Ariana Azevedo.
1: Deixa-me tentar ouvir o Alexi Guerra. Alexi, uma primeira palavra para nós. Está-se a vencer o Alexi Guerra.
2: São os atletas no passo.
1: Vamos tentar ouvir o Guerra. Deixa-me só desviar aqui um pouquinho. O Pedro, ele está a abraçar os companheiros da Anicolor. Benzeu-se num gesto de fé, naturalmente. Está aqui a dar abraços também à equipa da Emirates. Alexi, o que é que sente?
3: Este é um sonho.
1: Este é um sonho, é a única expressão que consigo ouvir agora por parte de Alexi Guerra. Não está fácil, temos que fugir aos restantes corredores que estão agora aqui a chegar, mas temos essa primeira declaração do vencedor da Volta a Portugal em bicicleta. Daqui a pouco teremos certamente também a oportunidade de ouvir Rui Oliveira. Eu vou aproximar-me dessa zona. Está aqui Adrián Pericás a erguer a mão também. Ele furou na reta final desta etapa, teve também ali alguma dificuldade, o azar acabou por lhe bater à porta nas últimas duas etapas. Vamos já tentar escutar Rui Oliveira, mas digo-te já que não vai ser uma missão fácil, porque ele foi recebido numa autêntica apoteose, a ver se conseguimos lá chegar.
0: E há pouco estava ali a abraçar a mãe e a restante a família, depois sentou-se no empedrado da Avenida dos Aliados.
1: Até porque depois da euforia e de ir abraçar a família e os amigos, acabou por se sentar Rui Oliveira. Vai lá Pericás abraçar o seu companheiro de equipa.
0: Pericás também, para além de hoje, teve azar ontem na terra batida, quando seguia com o grupo da frente.
1: Um abraço a Yuri Leitão.
0: 20 anos.
1: Afinal, é um momento belíssimo. Um abraço a Yuri Leitão. O Yuri Leitão e o Rui Oliveira não contava com ele. Está ali a dizer: estás aqui. Não contava com o seu colega. Foram ambos campeões olímpicos em agosto de 2024. Estão ali num autêntico êxtase, Rui Oliveira e Yuri Leitão.
0: É quem veio, foi o Yuri Leitão, e quem veio ver também ontem o amigo Rui Oliveira foi o ex-jogador do Futebol do Porto e da Seleção Nacional, Pepe. Pelo menos em duas ou três etapas, Pepe esteve na estrada a acompanhar Rui Oliveira.
1: Está aqui muita confusão para conseguirmos chegar ao Rui Oliveira. Está a fugir, não há hipótese. Não há hipótese, Pedro. Eu vou-me encaminhar para a zona de entrevistas rápidas, porque certamente daqui a nada teremos que ouvir o vencedor da Volta a Portugal em bicicleta. Não esqueçamos que foi o francês Alexi Guerra, o primeiro classificado desta grandíssima.
0: A Anicolor, 34 anos, nascido em Liburne, sucede ao russo Artem Nish na vitória na Volta a Portugal em bicicleta. Honra seja feita a Alexi Guerra, aos 34 anos a vencer em Portugal.
4: Vitória então de Alexis Guerra, via aberta para a Ariana nos poder trazer declarações nessa zona de entrevistas que vai ter, depois da confirmação da consagração do ciclista de Anicolor, que sucede a Artem Nish, também da mesma equipa que venceu as últimas duas edições. Repito, via aberta para a Ariana nos poder trazer declarações, prioridade claro para a Volta a Portugal em bicicleta, sendo que aproveita este momento, porque tem que aproveitar todos estes segundos com a quantidade de coisas que acompanhamos, para ir até à Madeira. Marco, porque está prestes a terminar terminar o Nacional Estoril 2-0. Vai-se confirmar a vitória da equipa madeirense.
3: Tudo indica que vai-se confirmar essa vitória, até porque cumpre-se nesta altura o último minuto do tempo de compensação dos 5 minutos dados por Bruno Costa. Bruno Costa que leva já o apito à boca e, exatamente, apita então para o final desta partida. A vitória por 2-0 do Nacional frente ao Estoril. Uma partida que teve uma primeira parte até bastante equilibrada, mas que acabou por ser desbloqueada com a expulsão de Checa. O Estoril que passou assim com menos uma unidade em campo. De facto mudou o rumo do jogo e que fez com que o Nacional assumisse ainda mais as despesas do jogo, se instalasse no meio campo adversário e com alguma naturalidade em que fosse marcando e encontrando a vantagem e até ampliando para 2-0. Teve ainda a oportunidade de chegar ao 3-0 após uma boa jogada individual de Stravos Gabriel no interior da área, também na recarga Daniel de la Cruz a atirar ao poste, mas manteve-se o 2-0 até ao final do tempo de compensação. O jogo em que então teve esse sentido único nesta segunda parte, apenas Nacional a aproveitar esse homem a mais em campo após essa expulsão ao minuto 32 de Checa. Fica assim contada a história aqui no Estádio da Madeira, um estádio que contou com 1.890 espectadores e que viu essa estreia vitoriosa do Nacional em casa frente ao Estoril por 2-0.
4: Obrigado, Marco António Sousa. Acompanhou este duelo entre o Nacional e o Estoril, vitória dos madeirenses por 2-0. Na segunda liga, quanto tempo mais para ser jogado? Bruno Malveira Marques, no Leixões Tondela.
5: Hora dos 7 minutos de compensação, faltam jogar 3, portanto 3 últimos minutos. O Leixões bate o Tondela por 1-0, mas os tondelenses nos últimos minutos criaram duas grandes situações para pelo menos resgatarem daqui um ponto. Aos 83 minutos, Tomané, mais alto do que toda a defensiva leixonense, cabeceou para a baliza, golo negado por Stefanovic. E aos 85 minutos, através de um pontapé livre direto a meio do meio campo ofensivo, Carraça com uma bomba na direção da baliza, viu o golo ser negado pelo mesmo Stefanovic. Se a bola entrasse, era de facto um grande, grande golo aqui esta tarde. Não entrou, o Leixões vai vencendo nestes instantes finais o Tondela por 1-0. Uma nota também para o número de faltas, o jogo ainda não terminou e são já 31 faltas, 20 cometidas pelo Leixões, 11 pelo Tondela. Para já, instantes finais, vale o golo de José Bica aos 59 minutos de penalti. Leixões 1, Tondela.
4: Já vamos aí voltar, Bruno. Para já voltamos à cidade do Porto com Pedro Ribeiro e Ariana Azevedo nessas contas finais da volta a Portugal em bicicleta. Daqui a pouco as primeiras reações. Rui Oliveira, Pedro, conseguiu consumar com uma vitória aquilo que tanto procurava. Estava, diria eu, não na sua praia, mas pelo menos numas características muito favoráveis para conseguir vencer.
0: Na pista até tinha sido mais fácil, mas deixa-me dizer-te, se tivéssemos mais 100 metros,
4: sim,
0: a roda começava a deitar fumo.
4: Meu
0: é
4: Deus.
0: Que ele ia com uma velocidade. O Daniel Cávia, depois de cortar a meta, agarrou-se de imediato ao Rui Oliveira, abrotou, obviamente, primeiro, e bateu as palmas depois, porque de facto foi um sprint, meu Deus, a subir no empedrado. É de facto fantástico. Rui Oliveira, 3 horas, 6 minutos, 35 segundos. Mesmo tempo para o espanhol Daniel Cávia da equipa Burgos. Terceiro, Francisco Campos, o tal do Tavira, tínhamos falado que podia vencer a etapa, ficou a 2 segundos, todos os outros a 2 segundos. Quarto, o holandês ou neerlandês Axel van der Tuk, adeus Catel Euskardi. Quinto, Jordi López, da Euskaltel Euskadi também. Sexto, o Artemis Russo, da Anicolor. Sétimo, Tiago Antunes, da EFAPEL. Oitavo, Alexis Guerin. Ora, Alexis Guerin, o camisola amarelo e vencedor desta etapa, a ficar no 8º lugar. 9ª posição para David Domingues, do Boa Vista, um espanhol. E no 10º lugar, um argentino, Tomás Conte, a 6 segundos. Ele também é um excelente sprinter, mas este ano, ao serviço do Loltano, aliás, como nas épocas anteriores,
1: não tenho aqui o Rui Oliveira para já, porque ele está a fazer a flash RTP, mas tenho aqui alguém que o conhece muito bem e que também está aqui muito emocionado.
0: Também.
1: Não sei se já esteve com o seu irmão.
6: Ainda não estive, não. É a primeira vez que agora estou a ver depois da etapa, mas quero-lhe dar um grande abraço, que acho que finalmente ele conseguiu aquilo que ele queria.
1: O que é que está a sentir? Diga lá.
6: Uma felicidade tremenda, o facto de ser aqui na nossa grande cidade, que é o Porto. Portanto, acho que é indescritível.
1: O Rui foi dizendo que o irmão lhe ia dando dicas. Que dicas é que lhe foi dando?
6: Na verdade, eu acho que nestes momentos temos de ter calma. Temos que esperar sempre pelo nosso momento. Por vezes podemos querer muito, que era o que estava a acontecer. Ele estava a querer muito, muito, muito. O que por vezes, se calhar, podia-se levar um bocadinho pela emoção. Mas aquilo que nós fomos falando foi que tem que saber controlar essas emoções. Temos que nos manter calmos, porque o nosso dia irá chegar. Portanto, hoje foi o dia.
1: Qual é que foi o segredo para o Rui conseguir manter aquela tranquilidade e no fim cortar a meta? Conhece-o melhor do que ninguém.
6: Basicamente, eu acho que foi... acho que não foi o segredo, foi mais o facto, o sentimento que existe em todo o pelotão, pelo facto de termos perdido um colega. Acho que foi mais esse o momento, se calhar o momento de introspeção de segundos. Obviamente que é um misto de emoções, obviamente temos respeito por aquilo que aconteceu, infelizmente. Mas obviamente que, pronto, temos também aquela parte mais emotiva, aquela vontade de festejar, mas claro, essa emoção e todo esse sentimento da perda de um colega jamais desaparecerá, e pronto, estará sempre no coração de todos os colegas.
1: Obrigada. Ouvimos agora o irmão de Rui Oliveira, o irmão gêmeo Ivo Oliveira, que está aqui também visivelmente emocionado. Temos que fazer aqui um pequeno compasso de espera para conseguirmos ouvir os restantes corredores, mas interrompo assim que necessário, porque para já não está fácil.
0: Classificação geral individual final: Alexis Guerrin, 30 horas 21 minutos 9 segundos. Artem Niche, Dani Color também.
1: Pedro, deixa-me aproveitar e desculpa, força. Pelo carrinho, mas tenho aqui o Ruben Pereira. Acaba por vencer a volta a Portugal em bicicleta. Agora sim, já me consegue dizer como é que se sente?
7: Agora sim, já chegámos aos aliados. Estamos muito contentes por todo o trabalho feito. E queremos agradecer a toda a gente, à comunicação social, aos patrocinadores, a todos os nossos adeptos, aos nossos fãs que seguiram esta equipa. Isto foi um dia memorável, com a vitória deste campeão, e acho que ele merece. Ele está muito parabéns.
8: Isto é...
9: Parabéns.
1: Pronto. Estou a aproveitar, tenho aqui já os dois, mas Ruben, uma última pergunta para si. Onde é que esteve o segredo para a vitória?
7: O segredo para a vitória foi manter a calma nos momentos que menos podia nos enervarmos. Sabemos que a corrida foi assim. Tivemos uma equipa com o AE que levou muito o nível da corrida. Juntámos forças, fomos a duas equipas, lutámos por objetivos diferentes, mas acho que ambas as equipas têm que agradecer a todo o trabalho feito, e estamos muito contentes por ter corrido bastante Portugal com o AE.
1: Uma palavra para definir esta volta a Portugal?
7: Misto de emoções. Não podemos esquecer o feeling. Acho que esta vitória, esta moldura humana, não havia melhor sítio para homenagear um ciclista como o feeling. É um evento que irá ficar marcado por ele, e que este dia, que não é um dia de festa, porque não é um dia de festa, mas sim um dia de celebração e de memória por ele.
1: Obrigada, Ruben Pereira, o diretor desportivo da formação da Anicolor. Anicolor que, com Alex e Guerra, venceu a volta a Portugal em bicicleta. Conseguiremos em breve conversar pelo menos com o vencedor da etapa, Rui Oliveira. Faço aqui apenas um compasso de espera. Ele está a tirar uma fotografia com Cândido Barbosa e com Ezequiel Mosquera. Também não consigo chegar a Alex e Guerra, porque ele está a fazer a flash interview com a RTP. Se calhar ganhamos tempo, passo para aí. E daqui a nada teremos essa oportunidade de conversar com o Rui Oliveira ou com o Alex Guerra.
0: Vamos às classificações então, como eu estava a falar, de Alex Guerrin com 30 horas 21 minutos 9 segundos, depois Artem Niche, também Dani Color, é um minuto certo, depois Pedro Silva do Boa Vista a conseguir manter a terceira posição, 4:35, quarta posição para José Fernandes de Oliveirense a 4:45, ainda perdeu 4 segundos hoje. Quinta posição para o jovem Adrián Péricas da Emirates a 5:36. Sexto, Tiago Antunes da EFAPEL a 5:51.
1: Pedro, agora muito rápido, até porque o homem tem de ir para o pódio. Já passaram mais alguns segundos. Alexi, como é que está?
10: Impressionante. Eu me senti no sonho, é magnífico. Eu ganhei o objetivo da equipa, é meu objetivo que eu da sezão. Agora eu tenho um sonho. Começar a partida de um jogo do FC Porto.
1: Alexi, e como é que foi esta última etapa? Eu fugi agora com o Alexi Guerra só para explicar a quem nos está a ouvir. Fugimos aqui para trás do pódio, senão era aqui o camisola amarela que me fugia.
10: Mi equipo trabajar para fazer para fazer no preço, no risco, para a queira, porque o único ponto importante é não cair hoje. O equipo vai fazer um trabalho muito impressionante. Como um equipo de... Sou um equipo impressionante. E ao final, eu não senti muito bem o último circuito, mas eu trabalhei para a Artem, e nós fazer o top 10, os dois, é perfeito para nós.
1: Uma última pergunta, como é que foi aqui a Montmartre do Porto?
10: Magnífico, magnífico. É como Paris, é magnífico, simples.
1: Obrigada, Alex Guerra, vencedor da Volta a Portugal em bicicleta. Ele já está aqui com o seu boné amarelo. Em breve conseguiremos também escutar o vencedor da etapa, Rui Oliveira, e eu estou aqui a fazer um pequenino compasso de espera para conseguir conversar rapidamente com o Rui Oliveira. Estamos aqui a aguardar. Ele tem de ir para o pódio.
0: Mas eu posso avançar com... Acabou o top 10 e tu...
1: Sim, Pedro. Vai por aí.
0: Tiago Antunes no sexto lugar com a 5.51, que pertence à EFAP. Ele andou durante muito tempo no terceiro lugar da geral individual. Sétima posição para Joaquim Murgueldi. Deus Catel Euskadi. Oitavo, Rui Carvalho da Oliveirense, a 10 minutos e 40, aliás. Nono lugar para Diogo Barbosa, da equipa do Tavira, a 12.04. Diogo Barbosa, pelo apelido, vão lá, é filho de Cândido Barbosa, presidente da Federação Portuguesa de Ciclismo. Esteve em Espanha a correr numa equipa espanhola, obviamente, mas regressou a Portugal, ao Tavira, para fazer nono na geral individual da Volta a Portugal em bicicleta. Fecha o top 10 Adrián Bustamante, da formação do Oliveirense, a 17 minutos e 45 segundos. Reparem bem, os 10 primeiros da geral individual, separados por 17 minutos e 45. Já aqui destacámos o papel preponderante e a vitória de Alexis Guerrin. Uma palavra para Artem Nis, que venceu as duas últimas voltas a Portugal. Está com 31 anos, menos 3 que o vencedor. Nasceu no Kemerovo, vencedor da Volta a Portugal em 2024 e 2025. Um russo que fugiu da guerra, corria na Gazprom quando em 2023 chegou a Portugal. Fez, de facto, também uma temporada excelente a nível interno, com vitórias no Grande Prémio Jogo, o segundo lugar no Grande Prémio JN, entre outros resultados. E finalmente falar de Adrián Péricas, um espanhol de 20 anos que pertence à equipa da Emirates, na equipa que é tipo rampa de lançamento da equipa da Emirates, que faz uma volta a Portugal excelente. E se ontem não tem furado no piso de terra batida, hoje as contas poderiam ser muito mais complicadas. Acaba por sair dos primeiros lugares, mas faz de facto uma excelente volta a Portugal em bicicleta. Ariana Azevedo, não sei se há mais algum motivo da reportagem.
1: Olha, eu já tive de fugir do pódio porque estava aqui no meio dos vencedores, mas não conseguia de facto falar agora com eles. Eu tenho que fazer aqui um compasso de espera porque faltam-me quer Rui Oliveira, quer Pedro Silva, que foi terceiro, mas temos que fazer aqui um pequenino compasso de espera porque eles já foram para a cerimónia do pódio, já arrancou dentro de alguns instantes, certamente que terei pelo menos um deles, mas temos que fazer aqui um pequeno compasso de espera. Assim que tenha protagonistas, darei-vos conta disso.
4: Ariana, deixa-me então aproveitar.
0: Voltamos.
4: Pedro, deixa-me só aproveitar também para dar só duas notas. A primeira, que Diogo Ribeiro estabeleceu há pouco o novo recorde nacional dos 50 metros livres, natação, pois claro, na final dos europeus, sexto lugar para Diogo Ribeiro, 21.59, é agora o melhor registo português. E passo também pela segunda liga para perguntar ao Bruno Alveira Marques, o jogo já terminou aí entre o Leixões e Tondela, e o Leixões acabou mesmo por vencer.
5: Arrecadou os três primeiros pontos na temporada graças a um golo de grande penalidade apontado pelo avançado José Bica, através, como disse, de grande penalidade. Ele que foi eleito o homem do encontro, desfez esse nulo teimoso aos 59 minutos. O Leixões então iguala o Tondela na tabela classificativa. Ambas as equipas têm 3 pontos. Resultado final: Leixões 1, Tondela 0.
4: Muito obrigado, Bruno Malveira Marques. Via aberta para a volta a Portugal em bicicleta. Assim que tiveres a oportunidade de reportagem, vais interromper, Ariana Azevedo. Antes, volta a conversa aqui com o João Janeiro em estúdio. João, é uma tarde de muitas emoções, o desporto é mesmo assim. Acabámos de ver também o esforço recompensado para muitos daqueles que pedalaram durante quase 2 semanas em Portugal. O João, pessoa do desporto, olha para o nosso país com esta capacidade para todos os domingos e recorrentemente. Até há pouco tivemos também as palavras da ministra, com mais participantes, para um país mais virado para a vertente desportiva.
8: Sim, por parte das pessoas, não porque haja algum apoio governamental ou mesmo privado. Portanto, as pessoas em si, sim, têm muita vontade. Salientar que, tal como a ministra falou, é de salutar o facto de o desporto adaptado estar a ganhar mais adeptos, o que é muito importante para essas pessoas, para o seu bem-estar também, não só físico, mas também psicológico. Agora, acho que Portugal é um país que está muito atrasado no que diz respeito a condições para a prática do desporto. Para mim, ainda agora falaste do exemplo do nadador, o Diogo,
4: Diogo Ribeiro.
8: Diogo Ribeiro. Este tipo de casos são heróis, tal como no atletismo, tal como no ciclismo, são heróis, porque o ciclismo já é um pouco diferente. Mas a natação e este tipo de desporto, o próprio Fernando Pimenta, por exemplo, agora a canoagem, lembrei.
4: Vamos falar ainda de canoagem nesta emissão.
8: Pronto, canoagem também. São autênticos heróis, porque a comparticipação estatal é mínima, não têm apoio quase ninguém e vivem só da cabeça deles, daquilo que acreditam, da sua capacidade de trabalho, das pessoas, da sua entourage, que regra geral não é muito grande, mas geralmente já um treinador ou dois e família, e é com pena que eu vejo isso, porque em relação a outros países os apoios são enormes e por isso é que são constantemente medalhados.
4: João, uma última pergunta, agradecendo desde já de mais uma vez a sua presença aqui em estúdio nesta tarde esportiva. O seu futuro, o que é que reserva, o que é que nos pode dizer?
8: Estou aberto a tudo, qualquer projeto que apareça que me possa fazer sentido. Eu tenho aproveitado o tempo para outras coisas que não fazia há 15 anos, praticamente muito tempo sem estar também com a minha família, mas ressalvo uma frase para terminar, ressalvo uma frase de Sir Alex Ferguson, em que ele diz que aquilo que é mesmo bom para um treinador de futebol é quando ele consegue decidir para quem é que quer trabalhar. E não estou ainda nesse estado, não estou nesse caso, mas hoje em dia cada vez mais não é só por aparecerem oportunidades ou contratos, por assim dizer, para falar mesmo puro e duro, é preciso também saber escolher, porque eu também já cometi os meus erros e hoje em dia já sou mais cauteloso.
4: João, muito obrigado.
8: Obrigado eu pelo convite, foi um prazer.
4: João Janeiro, treinador de futebol, hoje convidado na tarde desportiva.

0: Daqui a pouco vamos voltar à reportagem na Volta a Portugal, mas como isto não para, daqui a pouco, na Primeira Liga e depois do Nacional já ter vencido hoje o Estoril por 2-0, vamos ter um Aroca Moreirense. Carlos Manuel Santos, quais os dados principais?
1: Oitavo confronto na Serra da Freita. 7 jogos, 1 vitória do Aroca, 4 do Moreirense e 2 empates. Aroca apenas com 1 vitória em casa frente aos Cónegos. Últimos 2 confrontos, 1 vitória para cada equipa. O Aroca foi a única equipa a vencer fora na primeira jornada, já o Moreirense foi uma das 8 equipas que empatou 2-2 na jornada inaugural.
0: E outros dados para serem trazidos agora pelo Horácio Antunes. Recorde, via aberta para a Ariane e para o Pedro Ribeiro nos poderem trazer alguma novidade na Volta a Portugal em bicicleta com a reportagem desde a cidade do Porto. Para já, Horácio, boa tarde, bem-vindo também a esta emissão. Vais acompanhar esse duelo aí na Serra da Freita. Aroca Moreirense, os 11 já disponibilizados, certamente.
2: Boa tarde, João. Boa tarde, ouvintes da Antena 1. É um jogo que vai colocar frente a frente Vasco contra Vasco. Vasco Seabra, treinador dos aroquenses, que venceram então na primeira jornada o Vitória de Guimarães. Em caso de vitória, mantém-se no topo da classificação contra Vasco Botelho da Costa, treinador do Moreirense, que vem de um empate em casa frente ao Sporting de Braga e que procura a primeira vitória no campeonato. Vamos então aos 11 iniciais deste jogo. Arroa Barrena é o guarda-redes do Aroca, Tiago Esgaio, Javier Filipe, José Fontane e Lobedenco na defesa, meio campo com Van I, Jungo e Fukui, depois à frente 3A, Joara e Barbero. Quanto à formação de Moreirense, com André Ferreira na baliza, defesa com Leandro, Gilberto Batista, Baracaz e Francisco Domingues, meio campo com Neil John, Guilherme Liberato e Rodrigo, mais à frente Afonso Vieira, Landerson e Alexandre Parsemain. O árbitro da partida é André Narciso, 43 anos, pertence à Associação de Futebol de Setúbal. Uma temperatura acima dos 30 graus aqui nesta vila de Aroca. O relvado do estádio municipal tem aparentemente bom aspecto, está bem conservado, tudo a postos para este encontro. Dentro de 12 minutos, frente a frente, Aroca e Moreirense.
0: Obrigado, Horácio Antunes. Daqui a pouco vamos voltar, como dissemos, à Volta a Portugal em bicicleta. Estamos a 12 minutos do final desta tarde desportiva. Tempo ainda, ainda antes de voltarmos à cidade do Porto. Pergunto ainda assim à Ariane. Ariane, algum momento, algum motivo de reportagem neste momento?
3: Olha, por acaso até tenho ao
0: então
3: meu
0: avance,
3: lado o Yuri Leitão. Deu ali um abraço forte ao Rui Oliveira. Como é que se sentiu?
4: Muito, muito feliz por ele. Acho que ele já merecia desde o dia do prólogo. Ele tem lutado talvez mais do que ninguém para conseguir esta vitória de etapa e fez por merecê-lo, e acho que foi o mais justo vencedor hoje, e acho que se fechou aqui uma história muito bonita desta Volta a Portugal.
3: E como é que viu esta Volta a Portugal, Yuri? Naturalmente com os contornos do acidente do Finlay Tarling, mas acaba por ser uma volta diferente daquilo que se tem habituado a ver.
4: É sim, é impossível e não devemos esquecer a tragédia que aconteceu há 2 dias, e é impossível para nós esquecermos o que aconteceu, mas no final das contas infelizmente estas coisas podem acontecer, seja numa competição, seja a treinar. Não deveria acontecer em nenhuma circunstância, mas a volta teve que continuar, e enfim, aqui estamos hoje. Acho que a volta foi uma prova muito bonita, muito bem desenhada. Acho que a organização está de parabéns. Houve um pouco de tudo. A volta regressou ao Algarve, houve muitas etapas ao sprint também, houve etapas de montanha, houve novas vertentes de subidas que já conhecemos, como a Senhora da Graça. Acho que foi uma volta muito completa e foi uma volta muito, muito bonita de se ver.
3: E agora tem que se concentrar os dois em Los Angeles 2028, não é?
4: Sim, já faltam 2 anos, já passámos a metade do tempo entre os Jogos Olímpicos, portanto acho que cada dia estamos mais perto. Acho que parece que foi ontem que viemos os Jogos Olímpicos, entretanto já faltam só 2 anos, portanto estamos contentes. Acho que as nossas carreiras têm corrido bem, não só as nossas, também de todos os nossos colegas da seleção de pista, e acho que temos tudo para continuar a estar a bom nível, a não ser que a concorrência seja mais forte, mas vamos tentar que isso não aconteça.
3: Parece que ainda ontem carregava aí uma prata e um ouro no peito. Esperamos que nos traga mais alegrias. Obrigada, Yuri Leitão. Ele está aqui à espera de Rui Oliveira. Eu estava só a perceber se conseguia ver o Pedro Silva, mas tenho aqui... Não, Não que o Rui vai voltar a subir o pódio, bem, ainda não é desta, meus caros.
0: Deixa-me aproveitar.
3: Faltam-me dois dos protagonistas, portanto vou fechar a via e seguir viagem.
0: Muito bem, deixa-me aproveitar, até porque há também este compromisso de dar espaço ao desporto universitário e prometo que vou depois fechar com vocês nesta tarde esportiva extremamente recheada. Temos 10 minutos até ao final, sendo que os próximos 2 e meio dão lugar a esta parceria que a FADU fez com a Federação Portuguesa de Canoagem na convocatória final da Seleção Nacional Universitária da Modalidade para os Campeonatos do Mundo Universitários que decorrem em Szeged, na Hungria, entre os dias 17 e 20 de agosto. Vem mais essa competição. Damos também espaço, claro, ao desporto universitário e vamos fazê-lo agora à boleia do Walter Madureira.
5: É já esta segunda-feira que arranca o Campeonato do Mundo Universitário de Canoagem. A Federação e a FADU convocaram 7 canoístas. Ainda alguns calouros, mas com a mesma vontade sempre, explica Tiago Lourenço, o selecionador nacional.
6: As expectativas continuam altas. Nós, historicamente, temos tido campeonatos do mundo universitários com bastante êxito. É sempre uma ligeira surpresa. Competimos sempre com alguma surpresa, porque nunca conhecemos bem os adversários. A cada 2 anos muda sempre bastante, mas as expectativas continuam altas. Eu diria que vamos ter qualidade para competir com os atletas da frente. Prefiro não dizer se vamos conquistar medalhas ou não, ou se as expectativas se incluem medalhas ou não, porque é preciso sempre competir bem, na altura certa, no dia certo, e contar que os nossos adversários não sejam melhor que nós, né? E essa parte nós nunca conseguimos controlar, mas ainda assim estamos sempre a contar disputar medalhas, claro, disputar sempre com os melhores países, onde nós achamos que estamos incluídos, mas a perspectiva é bem diferente daquela de há 2 anos, onde tínhamos uma comitiva de 30 e qualquer coisa atletas, agora não me recordo certo, e desta vez vamos participar apenas com 7, ou seja, vai ser ligeiramente diferente.
5: São poucos, mas bons desportistas e também bons alunos.
6: Este grupo é um bom grupo, quer em termos desportivos, quer em termos académicos, e é todo ele, praticamente todo novo, exceto o Ricardo Gonçalves, que já competiu no último Mundial, e vai falando um pouco de cor, mas acho que ele faz 6º no último Mundial, em K1, todos os restantes são atletas novos, ou seja, são universitários fresquinhos, mas a verdade é que em termos desportivos já têm alguma experiência, mas sim, curiosamente são todos alunos acima da média até.
5: Portugal vai à Hungria mais reduzido. A equipa passou de 30 para 7, numa época exigente e longa, destaca o responsável da equipa portuguesa.
6: É difícil competir até fim de agosto, a verdade é que o ano já vai longo, é um ano mais longo que o normal, já vamos em 44 semanas de treino, para um ano normal já é longo, mas a verdade é que os miúdos têm trabalhado bem, têm-se dedicado, ainda continuam com os objetivos ainda bem definidos, com as ideias bem no sítio, por isso toda a gente está a preparar este Mundial de forma séria, por isso está tudo bem, está tudo normal.
5: Até quinta-feira, a Hungria é a capital da canoagem e com a esperança nos futuros engenheiros ou licenciados em economia ou desporto para que tragam títulos para Portugal.
0: Assim seja, Walter Madureira no Todos Contam, mais uma rubrica nova da tarde desportiva.
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0: Estamos a 6 minutos e meio da hora certa. A essa hora termina a tarde desportiva de forma impertrível. Tempo para a Ariana Azevedo e o Pedro Ribeiro ainda nos darem as contas finais e algum motivo de reportagem adicional desta volta a Portugal. Edição 87, Pedro e Ariana, com a vitória do francês Alexis Guerra.
3: Para já, eu ainda não tenho nem o Rui Oliveira, nem o Pedro Silva, que foi terceiro classificado nesta volta a Portugal em bicicleta. Eu creio que será agora momento de conseguir conversar com o Rui Oliveira. Estivemos aqui a fazer um pequenino compasso de espera durante algum tempo, mas eu creio que é agora que conseguiremos conversar com o Rui. Ele está aqui a fazer a descer as escadas do pódio, já conseguimos conversar com o irmão, já conseguimos conversar também com o seu companheiro Yuri Leitão. Bom, não sei se será desta, ele agora está aqui a conversar com Pedro Duarte. Olhem, são uns imprevisíveis do direto, falta-me também o Pedro Silva, que está por ali. Pedro, avança, que eu assim que posso interrompo-te.
8: Muito bem, a dizer que está quase tudo contado em termos de classificações gerais e individuais, está tudo dito. Dizer que em termos de prémio para as equipas foi a formação da Anicolor que venceu coletivamente, deixando no segundo lugar a equipa do da Oliveirense. Exatamente, estou aqui a ver as classificações da 89ª edição da Volta a Portugal em bicicleta. Segundo lugar para a equipa da Oliveirense. Terceiro para a Feira dos Sofás, Boa Vista, três primeiros da geral por equipas. Na montanha, o camisola amarelo e vencedor de volta, Alexis Guerrin, foi o vencedor, deixou Pedro Silva no segundo lugar e Arta Meniz no terceiro. Nos pontos, Rui Oliveira a vencer com 105 contra 78 de Daniel Cávia, o corredor que hoje disputou o sprint, mas que não teve qualquer hipótese com o Rui Oliveira. E finalmente a geral da juventude, também já aqui falei nele, área Adriá Pericas da Emirates, um jovem com valor que certamente no futuro vamos ouvir o seu nome no pelotão mundial. Vou passar uma última vez pela Ariana só para percebermos se temos ou não o Rui Oliveira.
3: Ainda
8: para
3: não, passar nem Rui Oliveira, nem Pedro para... Silva. Não, nem Pedro Silva, nem Rui Oliveira, eles estão ali na zona do pódio. O Rui Oliveira ainda desceu as escadas, mudou de ideias, voltou a subir. Bom, para já não conseguimos falar nem com um nem com o outro, ficará certamente para futuros espaços.
8: Muito bem, por isso mesmo fechamos, não esquecendo que desde sexta-feira, ou mesmo desde o início desta Volta a Portugal em bicicleta, o nosso trabalho vai para a família, vai para a equipa da NSN, porque na passada sexta-feira perderam um filho, perderam um colega de profissão, perderam um amigo. É o que se chama pedalar, relatar em nome de Philly Tarling.

0: É também o final desta tarde desportiva. Recordo que vamos ter a partir de agora também informações nos futuros espaços noticiosos aqui da Antena 1 do jogo da Primeira Liga entre o Arouca e o Moreirense, à boleia do Horácio Antunes. Já lá estivemos na Serra da Freita para os 11 iniciais. O dia de hoje contempla ainda um Famalicão Marítimo a partir das 20h30 da noite e vamos ficar também com informações dessa partida mais à frente neste domingo aqui na Rádio Pública. Olho para outros resultados do dia que também importa trazer, que não fiz referência durante esta tarde. Em Espanha está muito perto de terminar o jogo entre o Racing de Santander e o Villarreal, 2-2 com 93 minutos no regresso da equipa do Racing ao campeonato espanhol. Recordo que em Inglaterra a Community Shield, a Supertaça, foi conquistada pelo Arsenal, vitória diante do Manchester City por 3-0. E no que diz respeito à Itália, ainda sem campeonato, a Série A que este ano terá a presença de Rubén Amorim ao serviço do Milan, temos hoje vários encontros da taça e há aqui uma surpresa para já parcial aos 25 minutos. O Génova está a perder em casa diante do Ascoli. Tivemos hoje como convidado o João Janeiro, presentes também o Carlos Manuel Santos, o Walter Madureira, Pedro Luís Ribeiro, Marco António Sousa, Horácio Antunes, Emanuel Soares, Eduardo Gonçalves, Bruno Malveira Marques e Ariana Azevedo. Na informação esteve o Miguel Bastos, na Central Técnica de Lisboa, o Luís Abreu, o Mário Pereira e também o Fábio Ribeiro, técnicos de emissão, Paulo Guimarães, Diogo Axel, Matilde Sargo e também o João Carrasco. 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A produção foi de Alexandre Alho, edição e apresentação de João Gomes Dias.
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2: Já agora, um grande abraço para os ouvintes da Rádio Regional de Arouca que acompanham sempre, semana a semana, as emissões de Desporto também da Antena 1.
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4: E nós vamos também aqui colocar ponto final nesta emissão especial de Desporto. Acompanhamos com o simultâneo da RDP Antena 1 esta sessão. Vamos aos resultados dos jogos que acompanhamos durante esta sessão. Começando no escalão mais alto do futebol nacional, o campeonato da Primeira Liga está com a jornada número 2 em cartaz. Sporting 3, Vitória de Guimarães 2, Alverca 2, Estrela da Amadora 2, Académico de Viseu 0, Santa Clara 1 e Rio Ave 0, Porto 2. Já hoje, Nacional da Madeira 2, Estoril Praia 0. Vai começar às 6 da tarde o Arouca Moreirense, às 8h30 Famalicão Marítimo. A jornada fecha amanhã às 20h15 com Casa Pia Benfica. Na segunda liga, jornada segunda também em cartaz, já resultado final: Académica de Coimbra 1, Feirense 0, Leiria 1, Benfica B 2, Sporting B 1, Chaves 0, Torriense 2, Penafiel 2, Portimonense 0, Vizela 0, Amarante 0, Lusitânia de Lourosa 1 e Leixões 1, Tondela 0. Vai começar às 6 da tarde o Porto B Farense. A jornada fecha amanhã com o Felgueiras Aves. Terminamos só aqui com os resultados da Série A da Liga 3. Estamos na Ronda 2, já resultado final: Guimarães B 2, Lece 0, Passos de Ferreira 0, Paredes 1 e Vianense 2, Trofense 0. Está a jogar-se o São João de Ver 0, Faf 1. Começa às 8 da noite o Varzim Marco. Ficamos por aqui nesta emissão de Desporto aqui na Rádio Regional de Arouca. 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Boa tarde, bom domingo, bom fim de semana com a sintonia da Rádio Regional de Arouca.
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2: Já agora, um grande abraço para os ouvintes da Rádio Regional de Arouca que acompanham sempre, semana a semana, as emissões de Desporto também da Antena 1.
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3: Olá, continuação de boa sintonia aqui na Rádio Regional Arouca com Adelino Pinho. Espero que goste da minha
4: apresentação. Vamos ouvir e recordar Roberto Leal.
3: Vamos ouvir e

Todo mundo gosta do programa Aqui Brasil, todos os dias entre as 19 e as 21, para ouvirmos Marília Mendonça.

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1: A música ouve-se aqui. Para continuar, vamos ouvir Chitãozinho e Xororó.

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1: Alô, São Paulo.

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1: Agora vamos então lá pro homem do bichinho, Irã Costa. Vai.

Choque! Empina! Olha o choque!

0: Está no final da primeira hora do programa aqui em Brasília. Vamos ao sinal horário, vamos aos comerciais. Eu volto já para a segunda hora.
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3: 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Na
4: Francisca. Ora, estamos de volta para o programa da segunda hora Aqui Brasil com Adelino Pinho. Vai até às 21
5: horas.
4: Cláudio e Daniel com aquele sucesso que faz arrebentar o coração.

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1: Para todos, meus amigos, de norte a sul de Portugal.
0: Para todos os ouvintes da Rádio Regional.

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1: Ora, espero que goste da minha seleção musical. Aqui em Brasil, todos os dias, entre as 19 e as 21. Boa viagem. 8 horas e 21 minutos. Todo mundo gosta do programa Aqui em Brasil, todos os dias, entre as 19 e as 21. Mais um sucesso. Ora, para ouvirmos Bruno e Marrone.

0: Obrigado, gente. Obrigado pelo carinho de vocês, pela participação no nosso show. Até amanhã. Tchau.
1: E agora vamos ouvir o nosso amigo Jessé, que também sempre participa nas festas da Rádio Regional.

informação horária aqui do Adelino Pinho. São 20:34. Ora, espero que goste da minha seleção musical. Aqui Brasil, todos os dias, entre as 19:00 e 21:00. Boa viagem. Ora, todo mundo gosta de ouvir a Fafá de Belém. Vamos ouvi-la?

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1: Todo mundo gosta do programa Aqui Brasil, todos os dias entre as 19 e as 21 para ouvirmos Marília Mendonça.
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Faltam 14 minutos para as 21. Ora, espero que goste da minha seleção musical. Aqui em Brasília, todos os dias, entre as 19 e as 21. Boa viagem. A boa música ouve-se aqui. Para continuar, vamos ouvir Chitãozinho e Xororó.

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1: Ora, vamos ouvir sucessos populares. Brasil.

agora você gosta daqui do programa Aqui Brasil, os grandes sucessos musicais. Ora, um obrigado para si que vai na nossa companhia ouvindo os sucessos do Brasil. Faltam 4 minutos para o final de mais um programa Aqui Brasil. Volto amanhã a partir das 19. Ora, vamos ouvir Roberto Carlos e amigos com os grandes sucessos.

0: Ora, está na hora de colocarmos ponto final em mais um programa Aqui Brasil. Estarei de volta amanhã a partir das 19. Continuo na sintonia da Rádio Regional Arouca.
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2: aqui
1: horas.
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para si que está na sintonia da Rádio Regional Arouca. Continuamos a ouvir as boas músicas, não dá para desligar. Para ouvirmos o Zé Malhoa, Uma Rosa e um

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Quero-vos apresentar a banda. Uma salva de palmas aqui para o Nuno nas guitarras e Jorge Moura. Na percussão, o Paulo Coelho. Ainda não escreveu nenhum livro, mas está quase. No violoncelo, a Sónia. A Judite. É uma viola, não é um violino. A Miriam. A Ana. Patrícia. A Francisca. Nos metais, o Ricardo. O trombone. A trompete, o Zé Silva. O saxofone, o Henrique. Nos coros, a Magda. A Sónia. E a Xana. Os teclados, o Nuno. E bem. Na bateria, desde o princípio da minha carreira, o Joaquim Sousa. Uma salva para o frio. É um resistente. E na direção musical e no baixo, uma salva de palmas para o Paulo Filipe. Teve um trabalho louco com esta produção. Obrigado, Paulo.

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Noites de regional, Ruth Marlene, La Fiesta, acompanyada por Jessica, la mana. Tinha o tempo, meu Deus.

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1: E agora vamos ouvir João Quintino.

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Continuamos com sucessos musicais, programa de Adelino Pinho. Boa noite, na companhia da Rádio Regional de Arouca. 22 horas e 41 minutos. Com as grandes músicas, ouvimos Ana Rita e, para ouvir o tema, Amar-te Dói Demais.

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